0: para tirar e jogar para fora pela linha lateral. 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O Grêmio ganhou da Chapecoense por 3-1. Vélez está chegando na bola. Aparece o goleiro Matheus Cunha para tirar no chutão. Sanabria agora vai nas costas do David Duarte. Deslocou, desequilibrou, mas na sequência não teve o domínio. Sanabria perde a chance ali, Simon.
1: Tanto o David Duarte como o Alan Patrick erraram o bote na bola. Quase que ela sobrou para o Alan Patrick, que agora coloca a mão na região lombar. Parece sentir alguma coisa após o choque. Mas vai caminhando, vai se recuperando rapidamente, camisa 10.
0: E olha o Bahia livre agora, chegada perigosa do Ademir, tocando na frente para o Vélez, estica a perna, Matheus Bahia para tirar dali. Tira para o Caleb, Caleb divide com Michel Araújo, consegue o toque atrás para Ronaldo. Fica um jogo maluco, né, Leonardo Oliveira? Com muitos espaços aí de parte a parte, olha aí, ó. Lançamento para o Sanabria, ele vai no mano a mano contra o Ramos Mingo. A bola está um pouco fora da centro do campo, vai lá para a ponta direita, Sanabria recua, toca mais atrás para Vitinho, Vitinho prende na frente da marcação do Luciano Juba, recua a bola para Ronaldo, está 3-2 para o Bahia, só que o Bahia dá muitos espaços para o Inter tem que tentar aproveitar, vai com o Alan Patrick agora pelo meio, movimentando a bola de lado, na tentativa de jogada agora do Caleb, vem para o lado para Braia Aguirre recua a bola para Matheus Bahia toca no meio para Ronaldo, Ronaldo devolve a bola para Matheus Bahia, tenta o Inter chegar com o Alan Patrick no tabelamento pelo meio, corte da defesa baiana. Volta a bola para Ronaldo, o torcedor do Bahia fica impaciente. O Bahia recua e o Inter pressiona agora com o Braia Aguirre. Tenta o cruzamento, bate nas pernas do Ademir. Fica lá atrás para o Maripan, toda a bola que sobra é do Inter. Vem de novo, Matheus Bahia levantou na entrada da área. Corta David Duarte. É uma bagunça total o jogo aí, Leonardo Oliveira.
2: O Rogério Ceni tem uma vocação ofensiva. Todas as trocas dele foram para manter a estrutura ofensiva do time. E o Inter está se atirando ao ataque. Por isso que tem esse jogo de ataque e contra-ataque. Vai lá, mãe, agora.
0: É, ia. Eric Puga levou e parou no Matheus Bahia, que vai sendo um dos bons nomes do Inter no jogo. 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
3: Os demais jogos deste domingo pelo Brasileirão, o Santos fora de casa venceu o clássico contra o Corinthians, 1-0. O Flamengo fez 3-0 no Botafogo, Atlético Paranense e Fluminense empataram em 3-3. Empate também para Mirassol e Palmeiras no Maião, placar final 1-1.
0: Vitinho, jogada individual, fez o cruzamento para a área, Ronaldo ficou no meio do caminho, Roma Gomes aparece para tirar de cabeça. Pelo que tá olhando aí, Vaguinha, dá para dar esperança pro torcedor colorado de pelo menos empatar a vaga?
4: Eu acho que sim, porque tudo pode acontecer agora, só que o Inter tá exposto, né? E imagina, hoje postado, tomou 3 gols, exposto assim, é um terror. Mas eu tenho esperança sim de um empate, tenho esperança.
0: Duas trocas no Inter e uma no Bahia aí, Simon. Primeira do Bahia.
5: Isso, sai o número 31 na equipe baiana.
0: Romã Gomes
5: para a entrada do 44, Marcos Vitor, isso? 44, Marcos Vitor que é zagueiro. No Internacional sai Alan Patrick com a 10, para a entrada de 7, Johan Carboneiro, ou do apelido que o Vaguinha tanto gosta, Carbonitro. E a outra modificação é a saída do Matheus Bahia 6, para a entrada do 18, Juninho. 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
0: Vamos às trocas, Léo.
2: Ele mantém a estrutura de 3 zagueiros. O Matheus Bahia hoje foi um terceiro zagueiro pela esquerda. E aí no final do jogo ele vai fazer do Juninho aquela ideia de centroavante, né? De botar dentro da área. E o Carboneiro vai jogar aí 15, 20 minutos, que é o que ele pode jogar para tentar com velocidade, uma jogada individual, porque o Alan Patrick já estava caindo de rendimento pela questão do cansaço físico.
0: Carboneiro e Juninho. Tentativa do Bahia no ataque agora na frente. Ademir recuando. Marcos Vitor cruzou. Vélez nas mãos de Matheus Cunha. Ganhou do Félix Torres, deu a cabeçada no centroavante, mas parou no goleiro colorado, Simon.
5: Bola no centro do gol, estava bem posicionado. Matheus Cunha defendeu firme. 3-2 Bahia. 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
0: Tumeleiro, ninguém facilita tanto. Abraço para o nosso colega, o Everaldo Jacques, da Secretaria de Comunicação da Prefeitura de Uruguaiana, lá no estande da Expo Inter. O pessoal de Uruguaiana todo ligado na Gaúcha. Expo Inter já tá bombando e Uruguaiana tá sempre presente. Aqui Gaúcha com o Inter em Salvador. O Grêmio ganhou da Chapecoense.

0: Cruzeiro, jogada individual, parou na marcação. Ela cai no meio ali para Rodrigo Nestor, tocando para Acevedo. Acevedo tenta puxar o contra-ataque do Bahia, metendo bola para Michel Araújo. Michel Araújo vai chegando pelo lado direito. O torcedor do Bahia está numa bronca danada com o time aí, Simon. Muita vaia para o time do Bahia, e isso que está ganhando o jogo, hein?
1: E ganhou o clássico semana passada, no Barradão.
0: É verdade, é verdade. O torcedor não gostou que o Michel Araújo demorou demais, prendeu, jogou para trás. O torcedor quer o time no ataque. O Bahia ganha por 3-2. O Inter aperta a marcação. E aí o Marcos Vitor tá recuando a bola para o goleiro Ronaldo. Ele não pode pegar com a mão, então dá o chutão buscando Vélez. Vélez contra Maripã. Maripã cortou parcialmente. A bola ficou dominada pelo Rodrigo Nestor. Rodrigo Nestor tentou para o Ademir nas costas do Aguirre. Ademir tenta fazer o domínio. Aguirre aperta na marcação, tenta fechar a porta para ele. Domina ali o Ademir. Ademir recuando para Marcos Vitor. Marcos Vitor para Michel Araújo. Michel Araújo então faz a bola chegar até David Duarte. Rolando pelo meio para Acevedo. Acevedo domina pelo time do Bahia, tem aberto na ponta Marcos Vitor para receber. Marcos Vitor de novo toca a bola pelo meio, encontra para Acevedo. O Inter deixa agora o Bahia ficar com a bola no campo de defesa do time baiano. A bola vem para o Ademir. Ademir pede a movimentação do Michel Araújo e toca para trás para o Marcos Vitor. E o Marcos Vitor do meio campo está recuando a bola para o goleiro Ronaldo. Aí o Ronaldo não pode pegar com a mão, se livra no chutão. Maripã ficou no meio do caminho. O Bandeirinha estava dando impedimento. Jogadores do Bahia, o banco, todos cercaram o Bandeira ali. O juiz já mandou cobrar o impedimento. Vitinho cobrou rápido, tocou bola para Carboneiro. Foi assim que o Inter conseguiu chegar no placar de desconto, numa jogada rápida pelo lado direito com Vitinho. Erra o passe, dá um presente para Eric Pulga. Eric Pulga mete a bola de lado. Encontra Rodrigo Nestor, que tentou o lançamento na frente para o Vélez. Pegou mal na bola. Maripã se antecipa bem para tirar. É uma sequência de erros de parte a parte. 35 do segundo tempo aqui na Fonte Nova. 3-2 para o Bahia. No primeiro turno, em Porto Alegre, no Beira-Rio, o Bahia ganhou por 1-0. Gol do William José. E agora o Carboneiro foi lançado na frente. Será que chega? Não chegou, a bola correu demais, Simon.
1: Faltou acionar o nitro. 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
0: 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Ademir agora ganhou a jogada, mas não consegue o toque de cabeça. Tira bem Juninho. Juninho tirando para o meio, tocando para Aguirre. Aguirre para Ronaldo. Ronaldo vem agora, quem busca o jogo ali é o Bruno Henrique. Tenta o lançamento para o Carboneiro. Correu demais, a bola fica tranquila para o Ronaldo. 35,5, Leonardo Oliveira. O Inter perde para o Bahia. Depois do gol, teve aquela outra chance com o Vitinho aí, mas nada mais aí, Leonardo.
2: Nada mais, porque o Inter tem dificuldades de criação. Por mais que o Bahia conceda espaço, por mais que o Bahia seja um time ofensivo, falta o Inter requinte técnico, qualidade técnica, desequilíbrio. O Carboneiro entra para dar mais velocidade na frente, só que o Carboneiro também vive no fantástico mundo do Carbonitro, né? Como o Vaguinha chama, ele joga para ele.
0: Pulga lançado nas costas do Félix Torres, ganhou área no meio de dois, sai do gol, Matheus Cunha, que o Pulga tá mortinho também, Simon.
1: É, e o técnico Rogério Ceni já mandou chamar mais dois jogadores, agora nitidamente, agora faltou perna para ele, recebeu, ganhou no corpo do Félix Torres, só que a bola correu um pouquinho demais e o Matheus Cunha fez a intervenção.
0: 3-2 para o Bahia. 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Vai o time do Bahia pelo meio com muito espaço. Espaço Michel Araújo, deixando bola para Rodrigo Nestor. Rodrigo Nestor está prendendo, vem atrás dele o Sanabria. Sanabria chegou atropelando e o juiz deu falta do Sanabria. Não sei se vai mostrar cartão, acho que não. Apenas adverte o jogador do Inter pela jogada faltosa, pela jogada violenta. 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Logo depois do jogo tem o balanço final aqui na Gaúcha com o comando do Diori Vasconcelos e toda a repercussão de Inter e Bahia. Também a situação de mais uma rodada do Campeonato Brasileiro, a sexta rodada do retorno, né? Estamos na 25ª rodada do Campeonato Brasileiro, a sexta do retorno. Vão faltar 13 jogos até o final do campeonato agora. Tentativa de jogada do Ademir, ele contra a marcação do jogador que é o Juninho. Recua a bola para Marcos Vitor, tocando outra vez para o Ademir. Se apresenta Michel Araújo, a bola vai para Marcos Vitor. Marcos Vitor tocando para Acevedo, Acevedo para Michel Araújo. Michel Araújo contra dois marcadores do Inter. Consegue o toque na direção do Ademir. Ex-jogador do América Mineiro, Ademir tenta o passe pelo meio. Ronaldo dá o carrinho no bate-rebate, sobrou para Acevedo. Lançou no fundo para o Ademir. Juninho vem na raça, chuta em cima do Ademir e ganha.

0: estilo de meta pro Inter, Simon.
1: É a disputa do Juninho com o Ademir, o zagueirão chutou em cima do ponta, conseguiu cavar um tiro de meta e agora mais duas trocas no time da casa. Vamos lá, primeiro saiu 16, o Eric Pulga, já estava se arrastando em campo. A placa subiu, mas ele não mostrou o juiz com toda vontade. Outra saiu o Rodrigo Nestor. Vou pedir teu auxílio para ver quem é que tá entrando, Mago. Um é o Caio Alexandre, volante as Fortaleza, número 8, volante. Ele entra no lugar do Rodrigo Nestor. E a outra modificação ainda não subiu.
2: O 77.
1: Juan Pablo, que é o único jogador da base do Bahia relacionado para a partida.
2: E esse 7-7. É muito bom jogador, é da base do Bahia. Foi lançado pelo Rogério Ceni, teve uma lesão no joelho, é da seleção sub-20, é tratado como uma joia.
0: 39, o tempo passa, o Internacional não consegue o empate. E agora o Ramos Mingo dá uma rosca e o Marcos Vitor, com muita inteligência, de cabeça recua para o goleiro Ronaldo. 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Ronaldo tá dando chutão para o campo de ataque. O goleiro do Bahia buscando o Ademir, ele contra Juninho. Juninho tirou de cabeça, a bola vai cair para Brian Aguirre. Aguirre tentando para Sanabria. Sanabria ajeita a bola de cabeça na tentativa do Caleb. Voltando bola para Sanabria. Boa troca de passes do Inter agora. Sanabria erra o passe. A proteção é feita pelo Acevedo, que recupera para o time baiano. Jogando na frente, encontrando o Ademir. Ademir posicionado contra Juninho, conseguiu bom toque no meio para Caio Alexandre. Caio Alexandre faz o tabelamento com o Vélez, apareceu Juan Pablo, voltou para o Vélez, driblou o marcador, ainda ele prende, Ronaldo aperta na marcação, a bola cai para o Caio Alexandre. Caio Alexandre volta para Vélez, Vélez tenta fazer a jogada, deixa a bola curta com Juan Pablo, que está recebendo pelo lado esquerdo, marcado pelo Vitinho. O garoto do Bahia recua a bola para Caio Alexandre, tentou o lançamento na frente para o Ademir, forçou, não foi nada. Sai do gol, Matheus Cunha, para defender, Simon.
1: Percepção aqui à beira do campo, qualquer bola recua, mesmo o Bahia vencendo a partida, quase no pelotão de frente do Brasileirão, um murmurinho na torcida, enfim, chama atenção esse descontentamento, que é um futebol ofensivo, o time, a torcida do time baiano. 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
0: Última troca do Inter aí, Vaguinha, Eliasson vai pro jogo.
3: Agora vai. Vamos ver se ele estreia com a camisa do Inter, né, Maiago? Mas já faz um tempinho que o Inter também não consegue articular a jogada. Os jogadores são muito fracos tecnicamente, né? Mas o Bahia também está se complicando. O estádio parece que está com dificuldade. Quem sabe a gente chega ao gol aí.
0: É isso aí, o ambiente é propício para um golzinho de empate. Lançamento de Brian Aguirre, tocando para Félix Torres, 41 do segundo tempo. Lá vai Félix Torres, abriu bola na ponta para Vitinho. Vitinho então levantou para a área, subiu o David Duarte para tirar. Pega a sobra, Ronaldo bateu em cima do Caio Alexandre. E o juiz vai dar uma falta na origem da jogada do Sanabria em cima do David Duarte. O jogo está parado em Salvador, capital baiana. Na Boa Terra, 9 da noite, mais 17 minutos. 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
3: Inter, Maiago, chegando a 9 partidas sem vencer neste Brasileirão. A última vitória no dia 16 de maio, 4-1 contra o Vasco. 4 pontos apenas nesses 9 jogos. Repetindo, o Inter é o 18º colocado com 25 pontos e pode ser penúltimo se amanhã o Remo às 8 horas vencer o Coritiba no Mangueirão.
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1: Saiu Vitinho para a entrada do Eliasson com a 17. Ele que tem a família materna aqui justamente da Bahia. O pai é sueco. Ele nasceu por lá, mas tem dupla nacionalidade.
0: E essa troca, Leonardo?
2: É para dar gás ao time. O Vitinho correu muito, né? O Vitinho começou...
0: Olha a chegada do Inter agora na rede, pelo lado de fora! Uma chegada pelo lado direito num balão da defesa. Quem é que perdeu esse gol aí?
1: Bruno Henrique.
0: Bruno Henrique.
1: Tava sem ângulo, mas ele conseguiu buscar a bola... Fez o que dava, tentou o chute, ela explodiu na rede pelo lado de fora. Por pouco o Inter não empatou a partida no apagar das luzes aqui na Fonte Nova Trilegal.
0: 43, Leonardo.
2: É pra dar energia, o Vitinho correu muito. O Vitinho começou a jogada do gol, é ele que sofre a falta, cobra rapidamente. Ele joga de ala, ele joga de centroavante, ele é muito esforçado. Falta um pouco de refino, mas esforçado ele é. E o Elias é o tempo da gás.
0: Carboneiro. E aí? Caleb erra tudo. Deixa a bola de presente para Marcos Vitor. Vem contra-ataque do time do Bahia. Marcos Vitor, lento agora, toca a bola para o outro lado. Encontra posicionado então Michel Araújo. Vai atacando o time do Bahia pelo lado esquerdo com Juan Pablo. Félix Torres sai para marcá-lo. São 43 do segundo tempo. Juan Pablo erra o passe para Michel Araújo. Aparece para tirar no meio do caminho a defesa do Inter com Ronaldo. Ronaldo para o Eliasson, que acaba sendo derrubado pelo Juan Pablo. 43,5. 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Primeiro tempo, o Inter saiu na frente com Alan Patrick. Levou 3 gols. Ainda no primeiro tempo, foi muito mal para o vestiário. No segundo tempo, conseguiu logo cedo um gol com o Vitinho. O placar de 3-2 persiste até agora. 44 do segundo tempo, o Carboneiro vem pelo meio. Ele contra a marcação do Caio Alexandre, escapou da falta. Boa bola do Carboneiro, lá vai Johan Carboneiro. Chegando pela meia esquerda, faz a abertura de bola na ponta para o Aguirre. Tentou cruzar, bateu em cima da marcação do Marcos Vitor. Ele tira dali para o Ademir, Ademir para Marcos Vitor por elevação. Boa bola para o Ademir. Aparece no meio do caminho o Caleb para tirar. Na sequência, Aguirre tenta, busca lá o Sanabria. Sanabria jogo de cabeça, tentando com o Carboneiro. Aparece para tirar de qualquer maneira de trás. O defensor da equipe do Bahia, o Acevedo. Na sequência, Vélez disputou contra Ronaldo e perdeu. Ronaldo tocou. Ela foi para Caleb. Caleb tentando fazer a jogada contra Caio Alexandre. Pediu falta, o juiz não deu. E olha o desespero do Pezolano com o Caleb na beira do campo. Aí, Simon.
1: Desistiu da jogada. O Pezolano foi, praticamente empurrou ele para fazer a marcação de volta.
0: Contra-ataque do Bahia, Michel Araújo. 44 e 40. Tocou para Juan Pablo. Félix Torres fecha na marcação. Juan Pablo devolve bola para Michel Araújo. Ele volta a bola mais atrás para Juba. Juba tocando de novo, insistindo na esquerda com Juan Pablo. Voltando bola para Juba. O Bahia agora faz o tempo passar, o Bahia ganha por 3-2. Torcedor está preocupado porque o Inter tem espaços para tentar o empate. Caio Alexandre no bom tabelamento com Juba. Vai na frente Juan Pablo, bola para ele contra Ronaldo. Juan Pablo ganhou a área, abriu o espaço, é perigo, bateu em cima da marcação feita pelo Juninho. Escapa o Inter, vem de novo Juan Pablo com Acevedo. Ele domina pelo meio, faz abertura para o Ademir, completamente livre na ponta direita. Ademir tentou cruzar por baixo. Matheus Cunha faz a defesa. Maripã e Vélez se engalfinharam ali, Simon.
1: É, e os dois ficam sentindo, porque foi choque, duelo de titãs. Vamos a 50.
0: Carboneiro faz fila. David Duarte. Falta em cartão para o zagueiro do Bahia.
1: Porque foi para pegar o Carboneiro. Zona central, ultrapassando o círculo do meio campo. Pegou o Carboneiro, é muito distante, mas dá para tentar arriscar de longe para quem sabe buscar um gol no finalzinho da partida aqui em Salvador.
2: Manhago, o Bahia tá louco para entregar o empate. O Bahia joga ofensivamente, o Bahia não quer saber de fechar espaço, ele quer fazer gol. O jogo do Bahia é gol.
0: É isso aí. O Inter tem espaços, aí não tem qualidade para aproveitar esses espaços que o Bahia dá. 46, vamos a 50, né, Simon?
1: Isso aí.
0: 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Tubeleiro, ninguém facilita tanto uma falta para o Inter. Caleb na cobrança, é na intermediária ofensiva. O Inter tem pouco mais de 3 minutos para tentar o empate. Caleb levantou, buscava Félix Torres na área, tira de lá de qualquer maneira a defesa do Bahia. Corte feito pelo jogador que é o Acevedo, a bola volta atrás para Ronaldo. Ronaldo tenta o lançamento para o Maripã. Saiu com bola e tudo, Maripã. E também o jogador Caio Alexandre. O juizão chegou rápido ali no meio do caminho, antes que desse uma bronca maior do Maripã com o jogador da equipe do Bahia, aí o Simon.
1: Na minha frente, o Caio Alexandre é baixinho, chamou, intimou o Maripã. No momento que o Maripã se ergueu, se levantou, deu uma olhada assim, era metade do tamanho. O Caio Alexandre fugiu da raia, não quis pagar para ver. Os jogadores se estranharam bastante por aqui.
0: E o Maripã ficou de centroavante agora, ele nem voltou mais. Porque lá atrás tem o Félix Torres, tem o Juninho, né? E olha o Juan Pablo tentando, o Félix Torres vem no atalho. Bobeou, cai dentro da área o Ademir. Félix Torres estica a perna e recupera para o Inter. E aí tenta o chutão na frente para o Eliasson. Ele vai contra Ramos Mingo. Ramos Mingo tirou, pega a sobra lá o time do Internacional na tentativa de jogada mais uma vez do Eliasson. Cruzamento para o meio da área. Ramos Mingo mete a cabeça. 47,5, escanteio Colorado.
1: Eliasson pela ponta direita, cava o escanteio. Bruno Henrique na bola. Quem sabe agora? Ronaldo, Juninho, Félix Torres, Maripã. todo mundo para tentar o gol do Salvador.
0: 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Bruno Henrique na cobrança de escanteio. 48, juiz para.
1: Caio Alexandre Maripan de novo. E mandou o Caio Alexandre. Baixa a bola.
0: É, o Caio Alexandre entrou acelerado no time do Bahia. E o Inter Pulse, que busca pelo menos um empate para sair da zona de rebaixamento na rodada, pelo menos no domingo. Bruno Henrique para a cobrança. Escanteio, levantou na área, subiu David Duarte para tirar. Carboneiro pega a sobra pela meia direita, tenta fazer outra passagem. Juan Pablo tirou parcialmente, caiu para Bruno Henrique. Dele, bola para a área, chegou! E o que fez o Juninho? Ele deu de zagueiro na pequena área para fora. O gol perdido pelo Juninho. Simon Bianchini.
1: O Pulga, com a mesma bola no primeiro tempo, mandou para o fundo o gol. Agora isolou o Juninho. Pegou um chute torto, foi sair pela linha lateral. Desperdício, chance de empate nos acréscimos, o Inter 3-2 Bahia.
0: Aí a qualidade, né, Leonardo? É. Aí não tem o que fazer, né?
2: E caiu no pé bom dele, né?
0: Sim. Aquele é o bom? Imagina o ruim,
2: ele
0: então.
2: É canhoto, né?
3: Sabe o que, assim, que é pior, gente? O pior é que há duas ou três coletivas eu ouvi o técnico do Internacional dizendo que ele estava treinando com o Juninho de centroavante. Antes do jogo contra o Atlético Mineiro, ele disse isso. Que estava treinando com o Juninho de centroavante. Bom, já sabemos que não deu certo o treinamento. É, cara, assim, eles brincam com a cara do torcedor do Inter. É brincadeira com a cara do torcedor agora.
0: Agora uma jogada típica de centroavante, ele perdeu. Vem Bahia, cruzamento para a área, para fora, Vélez! Ganhou ali a disputa com o Juninho, mas ela foi pela linha de fundo, 49, 40, 20 segundos para acabar. Maripan está lá na frente, tentando com o Marcos Vitor. A bola sai pela linha lateral. O Arthur dá cobrança para o time do Inter. Diz que é mais confusão agora.
1: O Marcos Vitor foi no banco buscar a bola. O auxiliar do Pezzolano deu um tapa na bola. E daí um banco quis tirar com o outro. Agora segue as provocações. O auxiliar vai para cima.
0: E o jogo acabou. Não há tempo para mais nada. Exatamente aos 50. O senhor Paulo
1: fechou
0: César,
1: o pau. Zanovelli. Fechou o pau entre as duas comissões técnicas por conta desse lance que eu estava relatando. Agora empurra, empurra entre os reservados, os auxiliares do Pezzolano com os auxiliares de Rogério Ceni. Agora chegam os jogadores para apartar a confusão, para separar os brigões, os titulares, os atletas de campo, todos extenuados. O Zanovelli observa tudo e deve ter expulsão na sequência.
0: Confusão entre reservas e membros de comissões técnicas do Inter e do Bahia. Pezzolano e Rogério Ceni se abraçam ali no meio campo. Rogério Ceni não ficou no meio do bolo, saiu rapidinho. Bertoncello, o Inter perdeu para o Bahia 3-2, Bertoncello.
4: E agora sim, Maiago, o Inter ingressa oficialmente na zona de rebaixamento no Brasileirão. Não vence desde maio pelo Campeonato Brasileiro. Dos últimos 9 jogos, 27 pontos, somou apenas 4 e de 4 empates. O Inter é o 18º colocado com 25 pontos.
0: O árbitro está mostrando o cartão vermelho ali ou não?
1: Sim, para o auxiliar do Pezzolano que originou tudo isso.
0: Perfeito, perfeito. Ambiental de saída de campo, Simon Bianchini, repórter da Gaúcha, está ali pertinho, está no gramado da Fonte Nova.
1: Festa baiana, os jogadores do Inter vão se agrupando lentamente para fazer a saudação para o torcedor que está do lado inverso. Agora as luzes da Arena Fonte Nova são desligadas. Para um show de luzes, fica difícil a visualização, mas muitos jogadores do Inter extenuados pela sequência de partidas. E claro, nessa longa viagem aqui para Salvador, volta o retorno agora à noite, chegada de madrugada em Porto Alegre. 3 treinos até o Grenal decisivo de quinta-feira à noite na Arena do Grêmio.
0: 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Análise de Leonardo Oliveira da derrota do Inter em Salvador, Leonardo.
2: Mais um capítulo, já se sabia que esse jogo seria muito difícil, porque o Inter no jogo passado já tinha colocado jogadores para levar cartão amarelo, foi sem mercado, sem Paulo. O Inter estava com foco nos grenais. Se sabia que seria um jogo difícil. O ponto é que a cada jogo do Inter, sendo com time misto, time reserva, time titular, fica nítido que o Inter é um time com dificuldades técnicas, que o Inter é um agrupamento de alguns jogadores que não conseguem tecnicamente ter solução. E quando tu tem 3, 4 jogadores que não conseguem ter solução técnica, isso acaba impactando no coletivo. O Pezzolano mexe, muda, coloca um de ala, outro de lateral, outro de zagueiro, troca ao lado do terceiro zagueiro, bota atacante de ala, ele vai tentando da forma que dá, mas o Inter, embora tenha lutado, embora tenha se empenhado, é um time que tem limitações que gritam. E times que têm limitações, time que não faz gol, e time que não ganha, ou que faz 4 pontos de 27, o destino dele é o Z4. E se ele não reage, o destino dele é o rebaixamento, e o Inter está lutando seriamente contra o rebaixamento. A lição do ano passado não resolveu, porque a base desse time está de novo em campo e está, olha só, não é coincidência, lutando desesperadamente contra o rebaixamento. Perdeu, era esperado, mas repete um roteiro de pouco futebol.
0: Campeonato Brasileiro, a última vitória foi quando, Bertoncello?
4: Dia 16 de maio, bem antes da Copa começar, o Inter vencia o Vasco pelo placar de 4-1. O técnico do Vasco era Renato Portaluppi, pois o Vasco venceu ontem o Cruzeiro e empurrou o Inter para a zona de rebaixamento. O Mirassol empatou com o Palmeiras, passou o Inter, então o Inter é 18º colocado. E amanhã, se o Remo vencer o Coritiba no Mangueirão, o Inter vai terminar a 25ª rodada como penúltimo. E ainda, Manhago, o Inter tem mais jogos do que Grêmio, Mirassol, Vasco, Botafogo, São Paulo. São equipes que têm jogos atrasados deste Campeonato Brasileiro.
3: O Alan Patrick está falando aí, Bertoncello.
4: Vamos lá, pelo Sport TV, Alan Patrick.
5: Posição que nos incomoda muito e nós vamos ter que encontrar a solução, porque só nós podemos reverter isso. Então é manter a cabeça no lugar, mas nós vamos ter que encontrar essa solução de alguma maneira, porque o que está sendo feito não está sendo suficiente. Então, acho que é isso. Agora, vale a reflexão de todos. Sabemos que daqui a 3 dias temos uma decisão e vamos ter que virar esse chip para poder pensar na Copa do Brasil. Mas quanto ao Campeonato Brasileiro, estamos devendo muito e precisamos dar uma resposta rápida para o nosso torcedor.
6: Como virar essa chave, né? Tu falou bem dessa decisão, treinar o jogo na arena. Como que vira essa chave tão rápido para uma outra decisão e deixa de lado o Brasileirão, que a situação também é difícil?
5: Acho que é isso. Agora é descansar, voltar para nossa casa, a partir de amanhã começar a pensar, né, no clássico. E é dessa maneira que nós temos que enfrentar e é isso, virar a chavinha, pensar que nós temos uma oportunidade de poder alcançar o nosso objetivo e ganhar confiança para o restante da temporada, tanto na Copa do Brasil quanto no Campeonato Brasileiro.
4: Tá aí a palavra do Alan Patrick pelo Sport TV, falando após a derrota do Inter para o Bahia por 3-2. Manhago, Simon.
0: 9 jogos sem ganhar no Brasileiro, é isso?
4: Isso. Na sequência, a sequência.
0: 4 empates e 5
4: derrotas. Já começou pré-Copa, né? Derrotas em sequência para Vitória e Bragantino. No pós-Copa, derrotas para Cruzeiro e Atlético Paranaense. Aí houve 2 empates em sequência contra os primeiros, Flamengo e Palmeiras. Mas depois, 2 empates em sequência no Beira-Rio, contra Remo e Atlético Mineiro. E agora a derrota para o Bahia.
0: Pois é, Wagner Martins, o Inter consegue resultados contra Flamengo e Palmeiras que de alguma forma dão uma esperança para o torcedor, mas a sequência é de um time que se desmonta, o técnico escala mal, as reposições para desfalques são ruins e o Inter agora está na zona de rebaixamento, Vaga.
3: É isso, Manhago. Tem duas situações, uma sobre o jogo de hoje e outra sobre o campeonato, né? O Inter nos últimos 27 pontos somou 4, é isso?
4: Isso.
3: Então, o erro é o Inter estar só hoje na zona de rebaixamento. Porque era para o Inter estar há muito mais tempo. O trabalho que é feito no estádio Beira-Rio é para deixar o Inter, ou deveria ter deixado o Inter há muito mais tempo na zona de rebaixamento. Então, hoje o Inter entra, né? E sobre o jogo, o anormal do jogo foi o Inter fazer 2 gols. E 2 gols com a participação efetiva do Alan Patrick, que foi reserva no Clássico Grenal. E se eu for avançando muito aqui nas escolhas, eu vou pirar e o torcedor do Inter vai pirar. Porque o Alan Patrick, que era titular absoluto do Inter no jogo no estádio Beira-Rio contra o Grêmio, que abriu as quartas de final, ele foi reserva. E aí hoje, onde o treinador preservou titulares, o Alan Patrick, que a gente sabe que não pode ter uma sequência de jogos, ele foi titular. Então, eu vou projetar o quê para quinta-feira? Que time eu projeto para quinta-feira? O técnico do Internacional está completamente perdido. Perdido. Direção eu não vou nem falar. Quando eu ouço a informação de que o presidente ficou no final de semana para tentar viabilizar 10 milhões de reais para pagar os salários, eu só posso pensar que isso é um tapa na cara do torcedor. Eu só posso pensar que eles querem fazer isso de propósito, que não pode ser sério. Não pode ser sério o que estão fazendo com o Inter. E aí, vamos pro campo, que é o objetivo. Para dentro de campo. O treinador abre as quartas de final sem o cara que estava jogando, que é o Alan Patrick, que é o capitão do time. Aí ele preserva no jogo contra o Bahia. Só que o Alan Patrick hoje fez a jogada dos dois gols do Inter. E ele vai ser o quê quinta-feira? Então ele preservou os jogadores, menos o Alan Patrick. Gente, olha, a classificação, o Paulo Pezzolano, ele leva para quinta-feira, no jogo da classificação para as quartas de final, para a semifinal da Copa do Brasil, a obrigação de ganhar, de classificar o Inter, e sob pena de ser demitido na sexta-feira. Porque se ele trabalhou para preservar jogadores pensando no Clássico Grenal, ele tem a obrigação agora de passar de fase. Porque no Campeonato Brasileiro eu não vou nem avaliar o trabalho que ele faz pós-Copa do Mundo, depois de ficar 50 dias descansando e depois treinando. Não dá. Ah, não, mas o Inter sem o Pezzolano estaria pior. Pode, eu não sei, isso a gente nunca vai saber. O que eu sei é que se esse trabalho continuar assim, sem pé nem cabeça, nós vamos cair. E talvez a gente vá cair com 5 rodadas de antecedência. Porque é só pegar esses números, estabelecer a média que a gente vai ver que o Inter vai cair. Então, o Grenal, por escolha de quem escala, ele virou obrigação. Obrigação para Paulo Pezzolano continuar o trabalho dele à frente do Sport Clube Internacional.
7: Mas agora, rapidinho, tá?
0: Vamos lá, sai,
7: bom. O transfer ban também impede, por exemplo, se o Inter mudar a comissão técnica, colocar um novo treinador, tá? Vale também para a BID, que há alguns anos contempla também novos técnicos. Ajuda aqui de André Silva, o Inter, claro, auxiliar permanente, que sim, é o Pablo Fernandes.
3: Só que o André Silva, que é sempre muito bem informado, ele não, não tem... Não.
7: Ele tem outro complemento aqui sobre os expulsos. Vai, Vaguinha, depois eu venho com a informação.
3: O André Silva, que ele é muito bem informado, ele não sabe ainda, e eu vou dar essa informação...
7: Não, o André Silva tá dando outra informação. Essa outra lembrança foi minha.
3: Tá, beleza. Então é para vocês, que são bem informados. Vocês ainda não têm a informação de que sábado que vem o presidente Alessandro Barcelos vai buscar recursos para pagar os jogadores e depois para pagar o transfer ban. Vocês não têm essa informação ainda. Ele vai trabalhar agora, resolveram trabalhar para pegar o dinheiro. Então vocês não têm essa informação ainda, por isso que eu estou agora informando vocês.
7: E a informação agora assim do André Silva, que segundo a transmissão da TV, Gonzalo Álvares e Eduardo Varjão, o Álvares é auxiliar do Pezzolano, o outro profissional é do Rogério Ceni.
0: Teu craque pegada, Simon Bianchini.
7: Eric Pulga.
0: Eric Pulga, é o meu voto também, Eric Pulga. 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Craque pegada de Leonardo Oliveira.
2: Eric Pulga. Pô, Eric Pulga, hoje ele, se com esse DVD, ele tá na Copa do Mundo de 2030. Que jogou.
0: Onde tem
2: livre,
0: você?
2: Leve e solto.
0: Foi. Deu banho lá pelo lado direito de defesa do Inter. 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Crack pegada de Wagner Martins. Vaguinha.
3: O cara não fazia gol há 40 dias, é isso?
7: E tinha um gol neste Brasileirão só.
3: Também, Aguirre e Félix Torres marcando ele. Tem umas coisas no Inter que o Inter terminou o jogo com o Aguirre de lateral esquerdo. O Aguirre, ele não pode. Ele não é que ele não pode ser lateral direito, ele não pode vestir a camisa do Inter. Aí ele joga, ele falha pela direita e o treinador bota ele de lateral esquerdo pra fazer cruzamento pra gol no Inter. E aí, não, o do Juninho foi sensacional. Porque o Juninho, Maiago, o Juninho treinou pra ser centroavante. Isso foi dito, né, pelo treinador depois da entrevista contra o Atlético Mineiro. Então o Juninho fez aquilo ali. Mesmo treinado. Cara, olha. é desrespeito com o torcedor, cara. Assim, eles passaram de todos os limites. A narrativa de que o presidente ficou em Porto Alegre para buscar recursos para pagar os salários é uma das coisas assim, ó. Olha, é uma das coisas mais absurdas que eu já vi. Teve o ano inteiro, mais de 5 anos e meio de gestão, e ele resolveu ficar esse final de semana em Porto Alegre para buscar dinheiro para pagar os salários atrasados. É brincadeira.
0: 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Diori Vasconcelos, o teu craque pegada.
7: Meu craque pegada é o Pulga também, craque Rádio Gaúcho.
0: Eleito por unanimidade na equipe da Gaúcho, craque pegada, Bertoncello, torcedor salvou alguém aí, Bertoncello?
7: Salvou o Alan Patrick, né? Deu assistência, fez gol, ele tem 7 gols no ano, só perde para o Bernabé na lista de artilheiros, o Bernabé tem 9, o Borré também tem 9, mas já saiu, e ele é o maior garçom do Inter, né? Alan Patrick deu 7 assistências até agora no ano, e ele foi o craque da galera pelo aplicativo de GZH, e as mensagens são de muitas críticas, Maiago. Uma delas aqui me chamou a atenção, tá? O Jorge de Novo Hamburgo. Sou colorado. Eu e a maioria da torcida do Inter reconhece que, no momento, não temos bola para jogar uma Série A de Campeonato Brasileiro. A mensagem do Jorge de Novo Hamburgo, o tom das mensagens pelo WhatsApp e pelo YouTube no @ Gaúcho Esportes.
0: Daqui a pouco, muito mais no Balanço Final. 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Qual a programação do Inter aí para as próximas horas, hein, Simon? O Inter vai se deslocar ainda esta noite.
2: Ainda hoje, né? O Simon ainda tinha dito hoje. Que chega de madrugada o Inter a
0: Exatamente.
2: Porto Alegre.
0: Exatamente. Vou e aí, serão 3 treinos, né? O treino de segunda-feira muito mais regenerativo, né? Mas aí, terça e quarto time para o Grenal, Vaga.
3: Só para dizer que eu fui irônico aqui, que algumas pessoas não entenderam a minha ironia, né?
0: Eu entendi.
3: Sobre o Simon e o Andrezinho, né? Que eles não tinham a informação, os caras estão achando que eu briguei com
7: Coitado
3: eles.
7: Coitado do Andrezinho, né? Apoio de tabela.
3: É que eu fiz uma ironia, né? E os repórteres bem informados, eles não sabem que o presidente tem um plano para a próxima semana, que é ficar em Porto Alegre para pegar o dinheiro e pagar o transfer ban. É isso, e fui irônico, né, gente? Pelo amor de Deus, né?
0: 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Futebol da Gaúcha sai da Fonte Nova, Arena Fonte Nova, reinaugurada em 2013, foi construída em cima, né? Onde foi demolida a antiga Fonte Nova, o estádio Otávio Mangabeira não existe mais, Arena Fonte Nova construída para a Copa, recebeu um grande público hoje, viu Diori Vasconcelos, vitória do Bahia sobre o Inter. São 9 jogos, mais de 3 meses que o Inter não ganha no Campeonato Brasileiro. E agora, dentro da zona de rebaixamento, faltam 13 jogos para terminar o Campeonato Brasileiro para o Inter, Diori.
7: Isso é realmente impressionante, Gustavo Maniago. 9 jogos sem vencer no Brasileirão. O Inter tem 4 pontos. Eu vou repetir, tá? O Inter tem 4 pontos. 4 empates. Nos últimos 27 pontos disputados no Campeonato Brasileiro. O Inter faz força para ser rebaixado no Campeonato Brasileiro de 2026. E faz muita força, há quase 100 dias, como disse o Maniago. E só agora, na 25ª rodada, é que o Inter, com toda essa incompetência, está entrando no Z4 do Campeonato Brasileiro, Marcos Bertoncello.
3: Até porque, Diori, a 25ª rodada do Brasileiro foi dos times reagindo contra o rebaixamento. Vitórias do Vasco, vitória do São Paulo, vitória do Santos, vitória do Grêmio, até o empate do Mirassol contra o líder Palmeiras. Todo mundo pontuou. E agora o Inter, depois de 9 partidas sem vencer no Brasileiro, está no Z4. É o 18º colocado com 25 pontos.
7: E com esses agravantes citados pelo Marcos Bertoncello, o Inter tem 1 jogo a mais do que todos os adversários que estão no Z4 do Campeonato Brasileiro ou perto dele nesse momento. O Inter é vice-lanterna do retorno do Campeonato Brasileiro. Só um time foi pior do que o Inter na retomada da competição
8: depois da Copa do Mundo. E vem aí o Grenal decisivo da Copa do Brasil. Destaques para você conferir a partir de agora no Balanço Final.
9: 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Diori Vasconcelos.
8: 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É o Balanço Final, que daqui a pouco confere também as mensagens da audiência. É tudo muito rápido. Às 10h30 tem o Bate-Bola, com o comando do Luciano Périco. E eu já vou com o Simon Bianchini para saber da movimentação e se vai ser rápida, se vai chegar rapidamente o técnico Paulo Pezzolano para falar depois da derrota do Inter contra o Bahia. Derrota por 3-2, Simon.
10: Bom, o sistema de som já foi testado por aqui, o banner já está posicionado. Acho que a gente está chegando já em imagens aí para você conferir em Gaúcho Esportes, né? Mas ainda não tem sinalização de em quanto tempo chegará aqui o técnico do Inter, Paulo Pezzolano, que num primeiro momento deve ser o único a se manifestar aqui na sala de entrevistas coletivas. Depois tem a zona mista, a gente vai tentar ter a oportunidade de ouvir os jogadores. Dirigentes, Vitor Grunberg e Fabinho Soldado. São os homens do departamento de futebol que estão por aqui. O vice Vitor Grunberg é do conselho de gestão, mas na ausência de alguém do futebol na vice-presidência, ele acaba exercendo indiretamente esse cargo. Então, por enquanto, no aguardo do Pezzolano, de quem sabe outro tipo de manifestação por aqui, depois de mais um revés do Inter agora para o Bahia por 3-2, Jori.
8: Bom, Bertoncello, quem é o time que consegue ser pior do que o Inter no retorno do Brasileirão?
7: O Vitória. O time jogou 6 vezes, venceu apenas 1 e perdeu 5. Portanto, ele fez apenas 3 pontos no segundo turno do Campeonato Brasileiro. O Inter não venceu, é verdade, mas não perdeu tanto. Empatou. Foram 4 empates e 2 derrotas no retorno. E, portanto, o Inter é o penúltimo colocado com 4 pontos, Jori.
8: É, e o detalhe é o seguinte, né, Bertoncello? O Vitória, se empatasse um jogo, ou se empatar um jogo, ele passa o Inter.
7: Pelas vitórias.
8: Pelas vitórias.
7: Claro, perfeito.
8: O Inter não vence. O Inter não consegue vencer. O Inter tem 14,8% de aproveitamento nos últimos 9 jogos.
7: Perfeito. Não chega a 15%. De 4 empates e 5 derrotas, não vence no Brasileirão desde o Vasco no dia 16 de maio, quando no Beira-Rio fez 4-1.
8: Pois é, é inacreditável a situação que a gente tem que tratar aqui em relação ao Internacional, Leonardo Oliveira.
11: Porque o Inter erra, o Inter tem um time... O Inter... Vamos combinar, gente. A gente olha, eu estava ouvindo o Vaguinha aqui. O Vaguinha direciona, claro, e ele é um torcedor, ele está frustrado pro Pezzolano, né? Toda a ira dele. Vamos combinar, o Pezzolano é o menos culpado do que está acontecendo no Beira-Rio. É só olhar o grupo do Inter. O Pezzolano tem tentado, ele bota o Vitinho de centroavante, daqui a pouco ele bota o Vitinho de ala, daí ele muda o Vitinho para ponta, aí ele preserva um ou outro, ele tenta, ele vai montando o time, aí o Bernabé joga de atacante pela direita, pela esquerda. Ele vai tentando extrair de cada jogador E o que é possível, porque o time do Inter é muito limitado, o grupo do Inter é muito limitado. É só olhar o banco do Inter. O Inter não oferece recursos técnicos. Enquanto tem um agrupamento de jogadores limitados, tem 4, 5 jogadores com limitações técnicas no time, eles comprometem. O Inter saiu na frente, o Inter estava estabilizado no jogo. Aí, num cruzamento, o Aguirre, que o Inter ia fazer um negócio do ano, ia vender para o Rosário Central, inclusive o médico do Rosário Central que vetou a negociação, ele não vetou por questões médicas. Com todo, o Aguirre tá voando. O Aguirre vem de saúde, que o Aguirre não tem problema médico. E com todo respeito ao Aguirre, que é um profissional, ele tava lá no Lanús, o Inter foi buscá-lo, comprá-lo. Mas é que o Aguirre, ele compromete, ele comprometeu no primeiro gol. O Bahia construiu toda a sua vitória pelo lado do Aguirre. Então, assim, são jogadores com limitações. O Félix Torres é um jogador com limitação. A situação financeira faz com que o Inter busque vaguinha jogadores com limitações. Enfim, o Inter é um retrato de um time que não aprendeu com o que aconteceu no ano passado.
3: Não,
11: o Inter quase caiu no ano passado e manteve praticamente o mesmo grupo.
3: Não, tu tem toda a razão.
11: Então, assim,
3: a direção do Inter não...
11: Não tem milagre. Não tem milagre com esse time.
3: É, mas não assim, tem. Eu concordo contigo. Acho que o problema central do Inter, o principal problema é o elenco. É fraquíssimo, tá? Só que nesse recorte da semana, eu preciso apontar as falhas do treinador, Léo. E além disso, depois de 50 dias treinando, eu não posso achar que o trabalho do treinador ele é bom com o Inter tendo 4 pontos somados e uma campanha pior do que a Chapecoense. Porque esse caminho que a gente está seguindo é o caminho do rebaixamento. E o treinador é Paulo Pezzolano. Essa semana ele fez a opção. No jogo contra o Atlético Mineiro, ele fez a opção. Eu vou tirar 3 jogadores do jogo lá contra o Bahia. 3, eu acho que o Paulinho não, tá? Mas o Bruno Gomes e o Mercado, com certeza. Eu vou tirar os caras de lá. Vou pensar no Clássico Grenal. Aí no Clássico Grenal do Beira-Rio, ele faz uma escalação esdrúxula, Léo. A escalação, ele tem que saber que o elenco dele é limitado e ele não pode errar. Ele não pode errar. Ele não pode botar o Caleb pra jogar. O Alan Patrick hoje foi o melhor jogador em campo, não jogou quinta. Vai jogar quinta agora? Eu não sei. Ele passa a impressão que ele tá completamente perdido, Léo.
11: Acho que ele não tá perdido, Vaguinha. Eu acho que ele olha o adversário. O Grêmio vinha com linha de 5, ele precisava de profundidade. Ele Léo, jogou contra...
3: Vaguinha. Sabe quantos chutes a Chapecoense deu no Grêmio hoje?
11: Deixa eu terminar, Vaguinha.
3: 20!
11: Tá, mas o Grêmio
3: não deu um.
11: Mas o Grêmio não jogou contra a Chapecoense como jogou contra o Inter.
3: Mas
11: o
3: Grêmio, Léo, montou... Vaguinha, todos os adversários... O debate Vaguinha, é bom, Léo. Vaguinha, o debate é bom.
11: O Grêmio montou a linha de 5.
3: Léo.
11: Vaguinha, o Grêmio jogou contra o Inter, como o Inter costuma jogar contra o Corinthians, contra o Flamengo, como fez contra o Palmeiras. Bola direta no centroavante, bola para disputar com o zagueiro. Tirou, o Grêmio não deixou que o Inter executasse seu jogo, porque o Grêmio jogava a bola para frente e o Inter tinha que construir. E o Inter não tem profundidade, o Inter não tem um centroavante. Hoje o Bahia, e eu disse na final da jornada até com o Manhago, e tu tava junto, o Bahia joga como se não houvesse amanhã. O Bahia não quer saber de fechar espaço, de segurar o jogo. O Bahia joga para frente. Aí sim, o jogo do Alan Patrick apareceu. É que tem jogos e jogos. E o Alan Patrick, sim, ele é tecnicamente o melhor jogador do Inter, sim. Mas o Alan Patrick é um jogador que tem dificuldades técnicas. O Inter todo...
3: O Alan Patrick assim, tem dificuldades técnicas?
11: Dificuldades físicas, tá. Perdão.
3: Físicas. Me diz uma coisa, o Alan Patrick joga quinta-feira. Mas,
11: Vaguinha, olha só, a gente tá discutindo uma questão do Pezzolano e o problema do Inter ele é amplo. O Pezzolano talvez seja o menor dos problemas do Inter.
3: Mas
11: e tu tá direcionando no Pezzolano.
3: Mas nisso eu tô contigo.
11: O Pezzolano tá gerenciando um vestiário e hoje o Inter lutou. Teve um outro jogador que parecia mais desfocado, mas o Inter lutou, terminou o jogo lutando. Os caras estão com salário atrasado.
3: Mas, Léo, se o
11: enfim,
3: se
11: eu continuar é uma opinião. Lutando eu assim, acho que eu o Pezzolano
3: para a segunda divisão.
11: Mas não é por causa do Pezzolano que está lutando para a segunda divisão.
3: Nesse recorte específico da temporada, ele está muito mal. Muito mal. Ele poderia. O Inter, mesmo com esse elenco ruim, poderia ter tido pelo menos.
11: Vai, Vaguinha, olha a nominata do Inter. Olha a nominata do Inter.
3: Não, eu sei, Léo, mas a
11: não Chapecoense. Tem milagre.
3: A Chapecoense tem 5 pontos, o Inter tem 4. Olha a nominata da Chapecoense que jogou contra o Grêmio hoje.
11: Cara,
3: a Chapecoense tá melhor que o Inter.
11: A Chapecoense, Vaguinha, tá rebaixada, tá jogando leve. A Chapecoense contratou jogadores que o Inter não conseguiu contratar. Bom,
3: então o nosso problema tá resolvido, porque o Inter tá na zona de rebaixamento, vai ter que jogar leve, agora vai melhorar.
11: Mas tu achava que o Inter ia lutar onde, Vaguinha? Eu, pelo menos, desde o início do ano, tava dizendo que o campeonato ia de 45 pontos. Não. Pra mim, não surpreende. O que está surpreendendo é que o Inter, no segundo turno, depois da Copa do Mundo, parece que o Inter... Ontem eu sentei e vi todos os jogos do Brasileirão. Eu não vi o de São Paulo porque estava concomitante ao jogo das 6:30. O Vasco contratou um jogador do River Plate que vai resolver a vida dele, o Colídio. O Vasco tem recursos técnicos. O Vasco contratou o Sosa, que é um volante do Racing, muito bom jogador. O Vasco está agregando peças. O Santos tem o Neymar, tem o Gabigol, tem peças boas, Roleiser, que é banco, e o Barreal. E o ponto é que chegou na janela do meio do ano, todo mundo se equipou, inclusive essa Chapecoense. Inclusive a Chapecoense contratou bons jogadores, até fez o mercado dela. Bons jogadores para o mercado dela. E o Inter, meu amigo, o Inter está esperando que o Sanabria desencante e seja o centroavante que ele nunca foi. E outra, é nítido, o Sanabria está totalmente desembocado, sem tempo de bola, porque o Inter não tem dinheiro. O Inter está à beira de um colapso financeiro E aí eu vou achar que a culpa é do Pezzulano. Ele erra, claro que ele erra. Porque se o Pezzulano não errasse, ele tava treinando o Manchester City.
3: Não, é que
11: não tava treinando o Inter.
3: Eu só quero deixar claro aqui que não é a culpa do Pezzulano, gente. Eu tô atribuindo responsabilidades a ele também. Ele não pode passar ileso desse momento. Não pode, é o treinador. O treinador do Esporte Clube Internacional, em toda a sua história, ele foi cobrado.

0: caralho por resultados ruins. E eu vou ter que cobrar o treinador também. Ele tem a sua responsabilidade.
1: É que parece não que é só o treinador culpa ocupado. Dele.
0: O elenco é ruim, o salário tá atrasado. Foi importante tu sublinhar isso, Léo. Os salários estão atrasados, né? A gente não vê. E também, assim, importante destacar aqui, não vê migué em campo de jogador, né? Os jogadores não estão dando migué. Estão se esforçando, estão dando carrinho. No segundo tempo até melhorou um pouquinho.
1: O time do Inter lutou. Mas o Inter é mérito do Pezzolano, ele entra na mente dos caras.
0: Mas Léo, eu tô na zona de rebaixamento com o Pezzolano.
1: Pois é, Vaguinha, mas tu tá na zona de rebaixamento com o Pezzolano, com a direção que montou esse grupo.
0: Sim,
1: com o Aguirre.
0: Não. Não é a exclusividade dele, não é o principal. Mas eu não posso tirar nada dele.
1: Aí a informação que o Simon traz, e o Simon faz uma excelente lembrança, como grande repórter que é, sou muito fã do Simon. O Simon disse, olha, o Inter não pode botar técnico novo, porque o técnico também está no transfer ban. Entra o registro do técnico no transfer ban. Olha o cenário que é.
2: Ô Léo, deixa eu colocar uma questão aqui, e até quero trazer o Bertoncello para essa discussão. Eu busquei um dado na internet aqui, não tive tempo de bater com o Bertoncello, porque pensei nisso enquanto vocês falavam. O Internacional ano passado demitiu o Roger e contratou o Ramon Dias. O Ramon Dias ficou pouco tempo no Inter, Bertoncello. Não foi um longo período. Acho que fez 13 jogos no comando do Internacional, e todos eles pelo Campeonato Brasileiro. Acho que é isso, né, Bertoncello?
3: Ramon Dias, no ano passado, antes do Abel Braga chegar, 13 partidas, 3 vitórias, 5 empates e 5 derrotas.
2: 3 vitórias, 5 empates e 5 derrotas.
3: 36% de aproveitamento.
2: 36% de aproveitamento. O Inter hoje tem 33% de aproveitamento em 25 jogos. Uhum, 33 em 25 jogos. Bom, o que isso quer dizer? Quer dizer que o trabalho do Pezzolano em 25 jogos tem um percentual inferior ao percentual do Ramon Dias... que jogava só o Campeonato Brasileiro no ano passado. O que que aconteceu nesse intervalo de um ano? Que é mais ou menos por essa época que chega o treinador Ramon Dias no ano passado. Acho que foi por volta de agosto, Bertoncello.
4: Depois de setembro, o Grenal foi 20 ou 21 de setembro, Grenal no Beira-Rio que caiu o Roger.
3: Anunciado no dia 24 de setembro.
2: É que o que aconteceu de um ano pra cá?
1: O campeonato estava mais avançado, o campeonato começou em abril, Copa, né?
2: Perfeito. É que estava mais ou menos nessa época do campeonato, só que o campeonato parou antes. O time piorou, né, na parada. Bom, aí onde
3: parou antes e parou menos, né? Isso. Que a Copa do Mundo de clubes é menor que a Copa,
2: menor
3: do, mundo
2: que a Copa
3: de...
2: do Mundo
3: de seleções.
2: Mas onde é que eu tô querendo chegar, Leonardo? Eu tô querendo chegar no seguinte, tá? O Pezzolano não tá fazendo nada muito diferente do que o Ramon Dias. Porque os jogadores que ele tem não são tão diferentes em termos
0: piorou,
2: de qualidade.
0: Mas piorou o time.
2: Piorou muito, tu acha?
0: Não muito. O time já era ruim, né? Mas, por exemplo, tinha o Vitão.
2: Sim.
0: Tu tinha outras opções que também não estavam dando resposta. Não é muito grande diferença, não. Não é. Sim. Mas é um pouquinho melhor.
2: O grande ponto é o seguinte. Como o Pezzolano ou qualquer técnico vai fazer algo com um time que piorou do ano passado pra esse?
1: O time que jogou contra o Vasco, tá? Tomou aquela saraivada. Sim. Do Vasco.
2: Uhum.
1: Rocher, Aguirre, Mercado, Vitão e Bernabé. Bruno Gomes, Thiago Maia, Alan Rodrigues, Alan Patrick, Carbonero e Vitinho.
2: É parecido.
0: Não tem muita diferença.
2: É parecido.
0: Tinha o Vitão que não tava jogando bem, né?
2: É.
0: O Vitão não tava jogando bem. É que assim, chega um momento, o futebol é assim, né? O futebol tu tem que procurar daqui a pouco alguma coisa. Porque qual é o caminho? O Inter tá a 9 rodadas pra entrar na zona de rebaixamento, isso foi entrar
2: isso,
0: só hoje.
2: Isso aí.
0: Eu não tenho garantia nenhuma que o Inter ganhe o jogo do Santos, gente.
2: A grande questão
0: agora... Qual é a garantia que eu tenho que o Inter vai ganhar do Santos? Nenhuma!
2: E os jogos do Inter em casa, Bertoncello, são todos eles contra times que estão nessa zona intermediária do campeonato. O Inter não pega ninguém do Z4 no Campeonato Brasileiro. E não pega também ninguém do G6 do Campeonato Brasileiro.
3: Já pegou Remo, já pegou Chapecoense, já pegou Vasco, já pegou Mirassol, já pegou o Grêmio. Já pegou... Falta o Vitória, né? O Santos, que é o próximo agora.
2: São os times mais embaixo.
3: O Botafogo?
2: Botafogo.
3: E é isso.
2: É. Uhum. E aí tem Corinthians, Coritiba e... Aliás, o Coritiba, Leonardo. O Coritiba tem elenco melhor que o Internacional?
1: Ah, tem que dar uma olhada no... O Coritiba tem um bom goleiro, um goleiro jovem, machucou o atacante, que é uma promessa da base, que lesionou o joelho. É que assim, o Coritiba tem um elenco que é o elenco que o Coritiba pode ter, com uma ideia muito clara de jogo

0: E aí eu vou trazer um bastidor de conversando com pessoas do Curitiba. O Curitiba veio olhar o Monsalve. Curitiba queria o Monsalve. Tentou no início do ano, não deu, não deu. O Pelaip brecou, porque queria apostar, o negócio estava encaminhado, o Pelaip chegou e brecou. E o Curitiba voltou agora, sabendo que o Monsalve estava separado do grupo. Aí o Curitiba olhou o custo-benefício do Monsalve e disse assim: não, mas o Monsalve tem um ponto, ele não casa com a ideia de jogo que o Curitiba está executando. Porque o Curitiba joga todo ele atrás da linha e ele já tem o meia, o meia português, Josué, que é um cara que o time corre para compensá-lo e tal. E assim, eu não posso ter um outro jogador desse tipo e o Monsalve, na minha ideia de jogo, não encaixa. Então, assim, o Curitiba tem uma ideia muito clara de jogo e busca jogadores para essa ideia de jogo. É, me parece que o Inter ele tem essa confusão que há no Inter, e aí é fruto de não é desse ano, não é fruto só do trabalho do Pezzolano, é que tu não sabe se o Inter é um time de transição, se o Inter é um time que vai tentar ter a bola, porque tu tem jogadores como Bruno Henrique, como Alan Patrick, que não são jogadores de transição. Por outro lado, tu tem um Vitinho, tu tem um Bernabei, entendeu? Tu tem uma mescla de jogadores que não te dão uma ideia de jogo muito clara. O Curitiba, no mercado dele, no cenário dele, ele busca jogadores para aquela ideia que ele tem. E aí o jogador chega e encaixa na ideia. Tem bons jogadores. O Curitiba, pro cenário dele, tem boas promessas. O goleiro é um deles. O atacante que acabou de se machucar, que é um jogador da base, um dos destaques do Curitiba. Tem jogadores experientes. Mas o campeonato do Curitiba, gente, o campeonato do Curitiba é se manter na primeira divisão. O que é o campeonato do Inter também, e precisa ser. Mas aí sempre tem aquela ideia do Inter, né? O Inter sempre sabe, ele sabe que o campeonato dele é de 45, mas ele pensa que daqui a pouco dá para beliscar algo maior. E aí é toda a forma como tu enxerga o campeonato. Agora, o Curitiba deve ter um grupo equivalente com o do Inter. Só tem uma organização e jogadores que encaixam no modelo de jogo.
1: Bom, a gente já vai seguir aqui com o Leonardo, com o Vaguinha. Eu já vou fechar com o Vaguinha que vai pro bate-bola na sequência, mas deixa eu chamar o Ayrton Lemos com informações do jornalismo geral. Fala, Ayrton.
2: Jory, a gente fala aqui do Palácio da Polícia, onde três foragidos presos pela Brigada Militar aguardam dentro de viaturas por falta de vagas nas celas da segunda Delegacia de Polícia de Pronto Atendimento aqui no Palácio da Polícia em Porto Alegre, de onde a gente fala neste momento. Jory, a situação foi constatada pela reportagem desde as 8 da noite deste domingo. Cada preso está sob custódia em uma viatura diferente da Brigada Militar. Um dos foragidos, segundo a gente apurou aqui no local, foi localizado na Restinga, na Zona Sul de Porto Alegre. Ele era procurado por tráfico de drogas e também associação criminosa. A Polícia Civil não informou quantas pessoas estão recolhidas aqui na segunda DPPA sob a justificativa de segurança. A corporação confirmou, porém, que há 5 presos na delegacia desde sexta-feira, à espera de transferência. A reportagem consultou a Polícia Penal e aguarda, né, informações. E a polícia, por meio da assessoria de imprensa, disse que está averiguando a situação, Diori.
1: Valeu, obrigado. Ayrton Lemos, essa situação aí no Palácio da Polícia, a falta de vagas em presídio. Bom, ô Bertoncelo, deixa eu ver se o Simon tem alguma movimentação por lá, senão eu vou pedir o destaque final do Vaguinho, que vai se deslocar para a RBS TV, para o Bate-Bola, e a gente fica esperando aqui o Paulo Pezzolano, né? Temos aqui uma tentativa de acabar o programa às 10h30. Mas é legal que o Pezzolano comece a falar para poder dar tempo de terminar, Vaguinha.
3: Então, Jory, a situação é terrível, né? Mas não é porque o Inter perdeu o jogo pro Bahia, né? Que é terrível. Já é terrível há algum tempo. O jogo de hoje, como eu disse, o absurdo é o Inter ter feito 2 gols no jogo, né? Esse é o grande absurdo. Com a escalação que foi para campo, com, enfim, desmobilização, porque tu passa um recado pro grupo, né? Que tu quando força o cartão amarelo e tira jogadores, é porque tem desmobilização. Mas aí entra também a questão de ambiente do clube, enfim, foco também no clássico Grenal. A gente não pode deixar de citar isso, né? Tem um Grenal na quinta-feira e esse Grenal ele representa, além da classificação para a próxima fase da Copa do Brasil, a entrada de 9 milhões de reais nos cofres, né? O Inter está correndo atrás da máquina todos os dias para tentar colocar em dia o mínimo, né? Que é pagar o salário dos seus jogadores até o final do ano. Mas aí eu me pergunto, um elenco que não concentra em véspera de Grenal, vai concentrar agora no próximo? Como é que vai ser? E depois, em meio ao Campeonato Brasileiro.
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5: 14 graus.
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11: 10 horas, 9 minutos.
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4: 11 horas e 6 minutos.
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7: 14 graus.
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0: 14 graus.
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9: Meia-noite, 9 minutos.
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0: Obrigado. Valeu demais.
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0: 4:33.
1: Iniciamos este novo dia com as bênçãos de Deus e proteção de Nossa Senhora, Virgem Maria. Em nome do Pai, do Filho e do Espírito Santo. Amém. Creio
2: em Deus Pai Todo-Poderoso, Criador do céu e da terra, em Jesus Cristo, seu único Filho, nosso Senhor, que foi concebido pelo poder do Espírito Santo, nasceu da Virgem Maria, padeceu sobre Pôncio Pilatos, foi crucificado, morto e sepultado, desceu à mansão dos mortos, ressuscitou o terceiro dia, subiu ao céu, está sentada à direita de Deus Pai Todo-Poderoso, onde há de vir julgar os vivos e os mortos. Creio no Espírito Santo, na Santa Igreja Católica, na comunhão dos santos, na remissão dos pecados, na ressurreição da carne, na vida eterna. Amém.
1: Pai nosso que estais no céu, santificado seja vosso nome. Venha a nós o vosso reino, seja feita a vossa vontade, assim na terra como no céu.
2: O pão nosso de cada dia nos dai hoje, perdoai as nossas ofensas, assim como nós perdoamos a quem nos tem ofendido. E não nos deixeis cair em tentação, mas livrai-nos do mal. Amém.
1: O anjo do Senhor anunciou a Maria.
2: E ela concebeu do Espírito Santo.
1: Ave Maria, cheia de graça, o Senhor é convosco. Bendita sois vós entre as mulheres, e bendito o fruto do vosso ventre, Jesus.
2: Santa Maria, Mãe de Deus, rogai por nós, pecadores, agora e na hora de nossa morte. Amém.
1: Eis aqui a serva do Senhor.
2: Faça-se em mim segundo a vossa palavra.
1: Ave Maria, cheia de graça, o Senhor é convosco. Bendita sois vós entre as mulheres, e bendito o fruto do vosso ventre, Jesus.
2: Santa Maria, Mãe de Deus, rogai por nós, pecadores, agora e na hora de nossa morte. Amém.
1: O Verbo Divino se fez carne
2: e habitou entre nós.
1: Ave Maria, cheia de graça, o Senhor é convosco. Bendita sois vós entre as mulheres, e bendito o fruto do vosso ventre, Jesus.
2: Santa Maria, Mãe de Deus, rogai por nós, pecadores, agora e na hora de nossa morte. Amém.
1: Glória ao Pai, ao Filho e ao Espírito Santo.
2: Como era no princípio, agora e sempre. Amém.
1: Ó meu bom Jesus,
2: perdoai-nos, livrai-nos do fogo do inferno, levai as almas todas para o céu, e socorrei principalmente as que mais precisarem.
1: Nossa Senhora de Fátima e São Francisco,
2: rogai por nós.
1: E neste Domingo do Senhor, vamos meditar os mistérios gloriosos. E neste primeiro mistério glorioso, contemplamos
2: a ressurreição de Jesus.
1: Pai nosso que estais no céu, santificado seja vosso nome. Venha a nós o vosso reino. Seja feita a vossa vontade, assim na terra como no céu.
2: O pão nosso de cada dia nos dai hoje, perdoai as nossas ofensas, assim como nós perdoamos a quem nos tem ofendido. E não nos deixeis cair em tentação, mas livrai-nos do mal. Amém.
1: Ave Maria, cheia de graça, o Senhor é convosco. Bendita sois vós entre as mulheres, e bendito o fruto do vosso ventre, Jesus.
2: Santa Maria, Mãe de Deus, rogai por nós, pecadores, agora e na hora de nossa morte. Amém.
1: Ave Maria, cheia de graça, o Senhor é convosco. Bendita sois vós entre as mulheres, e bendito o fruto do vosso ventre, Jesus.
2: Santa Maria, Mãe de Deus, rogai por nós, pecadores, agora e na hora de nossa morte. Amém.
1: Ave Maria, cheia de graça, o Senhor é convosco. Bendita sois vós entre as mulheres, e bendito o fruto do vosso ventre, Jesus.
2: Santa Maria, Mãe de Deus, rogai por nós, pecadores, agora e na hora de nossa morte. Amém.
1: Ave Maria, cheia de graça, o Senhor é convosco. Bendita sois vós entre as mulheres, e bendito o fruto do vosso ventre, Jesus.
2: Santa Maria, Mãe de Deus, rogai por nós, pecadores, agora e na hora de nossa morte. Amém.
1: Ave Maria, cheia de graça, o Senhor é convosco. Bendita sois vós entre as mulheres, e bendito o fruto do vosso ventre, Jesus.
2: Santa Maria, Mãe de Deus, rogai por nós, pecadores, agora e na hora de nossa morte. Amém.
1: Ave Maria, cheia de graça, o Senhor é convosco. Bendita sois vós entre as mulheres, e bendito o fruto do vosso ventre, Jesus.
2: Santa Maria, Mãe de Deus, rogai por nós, pecadores, agora e na hora de nossa morte. Amém.
1: Ave Maria, cheia de graça, o Senhor é convosco. Bendita sois vós entre as mulheres, e bendito o fruto do vosso ventre, Jesus.
2: Santa Maria, Mãe de Deus, rogai por nós, pecadores, agora e na hora de nossa morte. Amém.
1: Ave Maria, cheia de graça, o Senhor é convosco. Bendita sois vós entre as mulheres e bendito o fruto do vosso ventre, Jesus.
2: Santa Maria, Mãe de Deus, rogai por nós, pecadores, agora e na hora de nossa morte. Amém.
1: Ave Maria, cheia de graça, o Senhor é convosco. Bendita sois vós entre as mulheres e bendito o fruto do vosso ventre, Jesus.
2: Santa Maria, Mãe de Deus, rogai por nós, pecadores, agora e na hora de nossa morte. Amém.
1: Ave Maria, cheia de graça, o Senhor é convosco. Bendita sois vós entre as mulheres e bendito o fruto do vosso ventre, Jesus.
2: Santa Maria, Mãe de Deus, rogai por nós, pecadores, agora e na hora de nossa morte. Amém.
1: Glória ao Pai, ao Filho e ao Espírito Santo.
2: Como era no princípio, agora e sempre. Amém.
1: Ó meu bom Jesus,
2: perdoai-nos, livrai-nos do fogo do inferno. Levai as almas todas para o céu e socorrei principalmente as que mais precisarem.
1: Nossa Senhora de Fátima e São Francisco,
2: rogai por nós.
1: Segundo o mistério glorioso, contemplamos
2: a ascensão de Jesus. Pai nosso, que estais no céu, santificado seja o vosso nome. Venha a nós o vosso reino, seja feita a vossa vontade, assim na terra como no céu.
1: O pão nosso de cada dia nos dai hoje. Perdoai as nossas ofensas, assim como nós perdoamos a quem nos tem ofendido. E não nos deixeis cair em tentação, mas livrai-nos do mal. Amém.
2: Ave Maria, cheia de graça, o Senhor é convosco. Bendita sois vós entre as mulheres e bendito é o fruto do vosso ventre, Jesus.
1: Santa Maria, Mãe de Deus, rogai por nós, pecadores, agora e na hora da nossa morte. Amém.
2: Ave Maria, cheia de graça, o Senhor é convosco. Bendita sois vós entre as mulheres e bendito é o fruto do vosso ventre, Jesus.
1: Santa Maria, Mãe de Deus, rogai por nós, pecadores, agora e na hora da nossa morte. Amém.
2: Ave Maria, cheia de graça, o Senhor é convosco. Bendita sois vós entre as mulheres e bendito é o fruto do vosso ventre, Jesus.
1: Santa Maria, Mãe de Deus, rogai por nós, pecadores, agora e na hora da nossa morte. Amém.
2: Ave Maria, cheia de graça, o Senhor é convosco. Bendita sois vós entre as mulheres e bendito é o fruto do vosso ventre, Jesus.
1: Santa Maria, Mãe de Deus, rogai por nós, pecadores, agora e na hora da nossa morte. Amém.
2: Ave Maria, cheia de graça, o Senhor é convosco. Bendita sois vós entre as mulheres e bendito é o fruto do vosso ventre, Jesus.
1: Santa Maria, Mãe de Deus, rogai por nós, pecadores, agora e na hora da nossa morte. Amém.
2: Ave Maria, cheia de graça, o Senhor é convosco. Bendita sois vós entre as mulheres e bendito é o fruto do vosso ventre, Jesus.
1: Santa Maria, Mãe de Deus, rogai por nós, pecadores, agora e na hora de nossa morte. Amém.
2: Ave Maria, cheia de graça, o Senhor é convosco. Bendita sois vós entre as mulheres e bendito é o fruto do vosso ventre, Jesus.
1: Santa Maria, Mãe de Deus, rogai por nós, pecadores, agora e na hora da nossa morte. Amém.
2: Ave Maria, cheia de graça, o Senhor é convosco. Bendita sois vós entre as mulheres e bendito é o fruto do vosso ventre, Jesus.
1: Santa Maria, Mãe de Deus, rogai por nós, pecadores, agora e na hora da nossa morte. Amém.
2: Ave Maria, cheia de graça, o Senhor é convosco. Bendita sois vós entre as mulheres e bendito é o fruto do vosso ventre, Jesus.
1: Santa Maria, Mãe de Deus, rogai por nós, pecadores, agora e na hora da nossa morte. Amém.
2: Ave Maria, cheia de graça, o Senhor é convosco. Bendita sois vós entre as mulheres e bendito é o fruto do vosso ventre, Jesus.
1: Santa Maria, Mãe de Deus, rogai por nós, pecadores, agora e na hora da nossa morte. Amém.
2: Glória ao Pai, ao Filho e ao Espírito Santo.
1: Como era no princípio, agora e sempre. Amém.
2: Ó meu bom Jesus, perdoai-nos, livrai-nos do fogo do inferno, e levai as almas todas para o céu, e socorrei principalmente as que mais precisarem. Nossa Senhora de Fátima e São Francisco,
1: rogai por nós. E no terceiro mistério glorioso, contemplamos
2: Pentecostes. a vinda do Espírito Santo sobre Maria e os apóstolos.
3: Pai nosso que estais no céu, santificado seja vosso nome. Venha a nós o vosso reino. Seja feita a vossa vontade, assim na terra como no céu.
2: O pão nosso de cada dia nos dai hoje, perdoai as nossas ofensas, assim como nós perdoamos a quem nos tem ofendido. E não nos deixeis cair em tentação, mas livrai-nos do mal. Amém.
4: Ave Maria, cheia de graça, o Senhor é convosco. Bendita sois vós entre as mulheres, e bendito o fruto do vosso ventre, Jesus.
2: Santa Maria, Mãe de Deus, rogai por nós, pecadores, agora e na hora de nossa morte. Amém.
4: Ave Maria, cheia de graça, o Senhor é convosco. Bendita sois vós entre as mulheres, e bendito o fruto do vosso ventre, Jesus.
2: Santa Maria, Mãe de Deus, rogai por nós, pecadores, agora e na hora de nossa morte. Amém.
4: Ave Maria, cheia de graça, o Senhor é convosco. Bendita sois vós entre as mulheres, e bendito o fruto do vosso ventre, Jesus.
2: Santa Maria, Mãe de Deus, rogai por nós, pecadores, agora e na hora de nossa morte. Amém.
4: Ave Maria, cheia de graça, o Senhor é convosco. Bendita sois vós entre as mulheres, e bendito o fruto do vosso ventre, Jesus.
2: Santa Maria, Mãe de Deus, rogai por nós, pecadores, agora e na hora de nossa morte. Amém.
4: Ave Maria, cheia de graça, o Senhor é convosco. Bendita sois vós entre as mulheres, e bendito o fruto do vosso ventre, Jesus.
2: Santa Maria, Mãe de Deus, rogai por nós, pecadores, agora e na hora de nossa morte. Amém.
4: Ave Maria, cheia de graça, o Senhor é convosco. Bendita sois vós entre as mulheres, e bendito o fruto do vosso ventre, Jesus.
2: Santa Maria, Mãe de Deus, rogai por nós, pecadores, agora e na hora de nossa morte. Amém.
4: Ave Maria, cheia de graça, o Senhor é convosco. Bendita sois vós entre as mulheres, e bendito o fruto do vosso ventre, Jesus.
2: Santa Maria, Mãe de Deus, rogai por nós, pecadores, agora e na hora de nossa morte. Amém.
4: Ave Maria, cheia de graça, o Senhor é convosco. Bendita sois vós entre as mulheres, e bendito o fruto do vosso ventre, Jesus.
2: Santa Maria, Mãe de Deus, rogai por nós, pecadores, agora e na hora de nossa morte. Amém.
4: Ave Maria, cheia de graça, o Senhor é convosco. Bendita sois vós entre as mulheres, e bendito o fruto do vosso ventre, Jesus.
2: Santa Maria, Mãe de Deus, rogai por nós, pecadores, agora e na hora de nossa morte. Amém.
4: Ave Maria, cheia de graça, o Senhor é convosco. Bendita sois vós entre as mulheres, e bendito o fruto do vosso ventre, Jesus.
2: Santa Maria, Mãe de Deus, rogai por nós, pecadores, agora e na hora de nossa morte. Amém.
4: Glória ao Pai, ao Filho e ao Espírito Santo.
2: Como era no princípio, agora e sempre. Amém.
4: Ó meu bom Jesus,
2: perdoai-nos, livrai-nos do fogo do inferno. Levai as almas todas para o céu, e socorrei principalmente as que mais precisarem.
4: Nossa Senhora de Fátima e São Francisco,
2: rogai por nós.
4: No quarto mistério glorioso, contemplamos
2: Maria assunta aos céus. Pai nosso que estais no céu, santificado seja o vosso nome. Venha a nós o vosso reino, seja feita a vossa vontade, assim na terra como no céu.
4: O pão nosso de cada dia nos dai hoje, perdoai as nossas ofensas, assim como nós perdoamos a quem nos tem ofendido. E não nos deixeis cair em tentação, mas livrai-nos do mal. Amém.
2: Ave Maria, cheia de graça, o Senhor é convosco. Bendita sois vós entre as mulheres, e bendito é o fruto do vosso ventre, Jesus.
4: Santa Maria, Mãe de Deus, rogai por nós, pecadores, agora e na hora da nossa morte. Amém.
2: Ave Maria, cheia de graça, o Senhor é convosco. Bendita sois vós entre as mulheres, e bendito é o fruto do vosso ventre, Jesus.
4: Santa Maria, Mãe de Deus, rogai por nós, pecadores, agora e na hora da nossa morte. Amém.
2: Ave Maria, cheia de graça, o Senhor é convosco. Bendita sois vós entre as mulheres, e bendito é o fruto do vosso ventre, Jesus.
4: Santa Maria, Mãe de Deus, rogai por nós, pecadores, agora e na hora da nossa morte. Amém.
2: Ave Maria, cheia de graça, o Senhor é convosco. Bendita sois vós entre as mulheres, e bendito é o fruto do vosso ventre, Jesus.
4: Santa Maria, Mãe de Deus, rogai por nós, pecadores, agora e na hora da nossa morte. Amém.
2: Ave Maria, cheia de graça, o Senhor é convosco. Bendita sois vós entre as mulheres,
5: e bendito é o fruto do vosso ventre, Jesus.
6: Santa Maria, Mãe de Deus, rogai por nós, pecadores, agora e na hora da nossa morte. Amém.
5: Ave Maria, cheia de graça, o Senhor é convosco. Bendita sois vós entre as mulheres, e bendito é o fruto do vosso ventre, Jesus.
6: Santa Maria, Mãe de Deus, rogai por nós, pecadores, agora e na hora de nossa morte. Amém.
5: Ave Maria, cheia de graça, o Senhor é convosco. Bendita sois vós entre as mulheres, e bendito é o fruto do vosso ventre, Jesus.
6: Santa Maria, Mãe de Deus, rogai por nós, pecadores, agora e na hora da nossa morte. Amém.
5: Ave Maria, cheia de graça, o Senhor é convosco. Bendita sois vós entre as mulheres, e bendito é o fruto do vosso ventre, Jesus.
6: Santa Maria, Mãe de Deus, rogai por nós, pecadores, agora e na hora da nossa morte. Amém.
5: Ave Maria, cheia de graça, o Senhor é convosco. Bendita sois vós entre as mulheres, e bendito é o fruto do vosso ventre, Jesus.
6: Santa Maria, Mãe de Deus, rogai por nós, pecadores, agora e na hora da nossa morte. Amém.
5: Ave Maria, cheia de graça, o Senhor é convosco. Bendita sois vós entre as mulheres, e bendito é o fruto do vosso ventre, Jesus.
6: Santa Maria, Mãe de Deus, rogai por nós, pecadores, agora e na hora da nossa morte. Amém.
5: Glória ao Pai, ao Filho e ao Espírito Santo.
6: Como era no princípio, agora e sempre. Amém.
5: Ó meu bom Jesus, perdoai-nos, livrai-nos do fogo do inferno, e levai as almas todas para o céu, e socorrei principalmente as que mais precisarem. Nossa Senhora de Fátima e São Francisco,
7: rogai por nós. E no quinto mistério glorioso, contemplamos
5: Maria, coroada rainha dos anjos e dos santos.
7: Pai nosso que estais no céu, santificado seja vosso nome. Venha a nós o vosso reino. Seja feita a vossa vontade, assim na terra como no céu.
5: O pão nosso de cada dia nos dai hoje. Perdoai as nossas ofensas, assim como nós perdoamos a quem nos tem ofendido. E não nos deixeis cair em tentação, mas livrai-nos do mal. Amém.
7: Ave Maria, cheia de graça, o Senhor é convosco. Bendita sois vós entre as mulheres, e bendito o fruto do vosso ventre, Jesus.
5: Santa Maria, Mãe de Deus, rogai por nós, pecadores, agora e na hora de nossa morte. Amém.
7: Ave Maria, cheia de graça, o Senhor é convosco. Bendita sois vós entre as mulheres, e bendito o fruto do vosso ventre, Jesus.
5: Santa Maria, Mãe de Deus, rogai por nós, pecadores, agora e na hora de nossa morte. Amém.
7: Ave Maria, cheia de graça, o Senhor é convosco. Bendita sois vós entre as mulheres, e bendito o fruto do vosso ventre, Jesus.
5: Santa Maria, Mãe de Deus, rogai por nós, pecadores, agora e na hora de nossa morte. Amém.
7: Ave Maria, cheia de graça, o Senhor é convosco. Bendita sois vós entre as mulheres, e bendito o fruto do vosso ventre, Jesus.
5: Santa Maria, Mãe de Deus, rogai por nós, pecadores, agora e na hora de nossa morte. Amém.
7: Ave Maria, cheia de graça, o Senhor é convosco. Bendita sois vós entre as mulheres, e bendito o fruto do vosso ventre, Jesus.
5: Santa Maria, Mãe de Deus, rogai por nós, pecadores, agora e na hora de nossa morte. Amém.
7: Ave Maria, cheia de graça, o Senhor é convosco. Bendita sois vós entre as mulheres, e bendito o fruto do vosso ventre, Jesus.
5: Santa Maria, Mãe de Deus, rogai por nós, pecadores, agora e na hora de nossa morte. Amém.
7: Ave Maria, cheia de graça, o Senhor é convosco. Bendita sois vós entre as mulheres, e bendito o fruto do vosso ventre, Jesus.
5: Santa Maria, Mãe de Deus, rogai por nós, pecadores, agora e na hora de nossa morte. Amém.
7: Ave Maria, cheia de graça, o Senhor é convosco. Bendita sois vós entre as mulheres, e bendito o fruto do vosso ventre, Jesus.
5: Santa Maria, Mãe de Deus, rogai por nós, pecadores, agora e na hora de nossa morte. Amém.
7: Ave Maria, cheia de graça, o Senhor é convosco. Bendita sois vós entre as mulheres, e bendito o fruto do vosso ventre, Jesus.
5: Santa Maria, Mãe de Deus, rogai por nós, pecadores, agora e na hora de nossa morte. Amém.
7: Ave Maria, cheia de graça, o Senhor é convosco. Bendita sois vós entre as mulheres, e bendito o fruto do vosso ventre, Jesus.
5: Santa Maria, Mãe de Deus, rogai por nós, pecadores, agora e na hora de nossa morte. Amém.
7: Glória ao Pai, ao Filho e ao Espírito Santo.
5: Como era no princípio, agora e sempre. Amém.
8: Ó meu bom Jesus,
5: perdoai-nos, livrai-nos do fogo do inferno, elevai as almas todas para o céu, e socorrei principalmente as que mais precisarem.
8: Nossa Senhora de Fátima e São Francisco,
5: rogai por nós.
8: Infinitas graças vos damos, soberana Rainha, pelos benefícios que todos os dias recebemos de vossas mãos liberais. Dignai-vos, agora e para sempre, tomar-nos debaixo de vosso poderoso amparo. E para mais nos obrigar-nos, vos saudamos com uma salve, Rainha.
5: Salve, Rainha, Mãe de Misericórdia, vida, doçura, esperança nossa, salve. A vós bradamos, degredados filhos de Eva. A vós suspirando, gemendo e chorando neste vale de lágrimas. Eia, pois, advogada nossa, esses vossos olhos misericordiosos a nós volveis. E depois desse desterro, mostrai-nos Jesus, bendito o fruto do vosso ventre. Ó clemente, ó piedosa, ó doce sempre Virgem Maria,
8: rogai por nós, Santa Mãe de Deus,
5: para que sejamos dignos das promessas de Cristo.
8: Juntos rezamos o Santo Terço, que possamos ficar com as bênçãos de Deus e proteção de Nossa Senhora. Em nome do Pai, do Filho e do Espírito Santo. Amém. Paz e bem.
5: Santa alegria.
8: Louvado seja o nosso Senhor Jesus Cristo.
5: Para sempre seja louvado.

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Alô, alô, gente, muito bom dia a todos que nos acompanham no ar, programa Tá Na Hora. Hoje é segunda-feira, 31 de agosto, último dia do mês de agosto, são 5 horas e 2 minutos e a temperatura está em 14 graus centígrados. O céu está nublado nesta manhã de segunda. O programa Tá Na Hora, que vai até às 7 horas da manhã, primeira hora patrocinada pela cerealista Osmar Ferlin, a Coprel, Oral Unique, Produza e Stock Center. Coordenação de conteúdo Ana Lúcia Jacomini, gerência geral Mauro Matesco, com a direção e superintendência do Frei Renor Pegoraro. Vamos com calma que o mês de agosto está chegando ao fim. Hoje é o último dia. E desde já agradecendo pela sua companhia, pelo seu prestígio, desejo um bom dia com paz e bem. Música.

0: 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Agora são 5:06, a temperatura 14 graus. Daqui a pouco vamos falar sobre o tempo. 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Tá na hora, 5:08.
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0: Vamos então conferir as primeiras informações sobre o tempo, como se apresenta hoje no estado o tempo. Uma frente fria traz muita chuva nesta segunda-feira, dia 31, ao norte do Rio Grande do Sul e também Santa Catarina. Os volumes podem ser elevados em pontos do Planalto Médio, que é a nossa região, Campos de Cima da Serra e no Médio e Alto Uruguai, com mais de 100 milímetros em alguns municípios. Muitas nuvens cobrem o estado. A instabilidade será maior na metade norte, com chuva e garoa na maioria das cidades. Na metade sul e no oeste, o dia será de abundante nebulosidade, com algumas aberturas, mas pode ocorrer precipitação fraca e isolada. Porto Alegre terá nebulosidade e precipitação em parte do dia, temperatura amena no território gaúcho. Agora em Marau, a temperatura está em 14 graus centígrados e a previsão é de que a temperatura máxima fique entre 20 e 21 graus à tarde. Em Passo Fundo, hoje, temperatura mínima 14, máxima 19 graus. Em Erechim, temperatura mínima 15, máxima 20 graus. Vacaria, mínima 12, máxima 16 graus. Caxias do Sul, mínima 13, máxima 17. São José dos Ausentes, mínima 11, máxima 15 graus. E em Porto Alegre, temperatura mínima 15 graus e a máxima 19 graus. Agora vamos saber como é que fica o tempo aqui em Marau. Hoje, segunda-feira, muita chuva, tempo severo, trovoadas de manhã, tarde e noite. Previsão acima de 40 milímetros de chuva para hoje. O sol nasce às 6 horas e 45 minutos e se põe às 18 horas e 13 minutos. A lua está na fase de lua cheia. A umidade do ar agora, 90%. Então hoje vai chover tanto de manhã, à tarde e à noite, com tempo severo, muitas trovoadas e muita chuva. Os ventos é que serão fracos. Temperatura pode chegar aos 20, 21 graus à tarde. Amanhã, Amanhã, terça-feira, sol com algumas nuvens e chuva passageira durante o dia. À noite, o tempo fica firme amanhã. Ainda bem, será chuva em pequena quantidade se comparada a dias que já tivemos. A previsão é de que a quantidade aí venha ser de 4 milímetros a 5 milímetros de chuva para amanhã, com temperatura mínima de 11 graus e a máxima de 17 graus. Na quarta-feira temperatura baixa, não chove, mas vai ser um pouquinho frio. Quarta-feira, tempo ensolarado com nevoeiro ao amanhecer. Noite de céu limpo. Temperatura mínima 8 graus, a máxima 19 graus. Na quinta-feira também não há previsão de chuva. Dia de sol com aumento de nuvens a partir da tarde. A temperatura mínima 9, a máxima 22 graus. Na sexta-feira, sol com muitas nuvens durante o dia, períodos de céu nublado, noite de céu limpo na sexta-feira, não chove, com temperatura mínima de 11 graus e a máxima de 17 graus. Esta é a tendência do tempo aqui para Marau. Hoje, bastante chuva, tempo severo, muita chuva, muita trovoada. E amanhã, terça-feira, ainda chove, mas em pequena quantidade, não será muito, em torno de 4 a 5 milímetros. Quarta-feira, quinta-feira e sexta-feira não tem previsão de chuva. Agora são 5 horas e 12 minutos, a temperatura está na marca dos 14 graus. Lembrando que o nosso programa é ao vivo, deixando o bom dia aqui para a gente, o Euclides. Bom dia, Euclides. Beleza. Tem o bom dia também do nosso amigo Tobias e a Maria Noeli, lá de Arroio Bertolino. Boa semana. Festa Campeira é a música que vamos ouvir com Garotos de Ouro.

Agora são 5 horas e 16 minutos. Vamos abrir os jornais, vamos ver o que é que tem. O que é que tem aqui, para quem é colorado, não é nada bom. O Inter perdeu na Fonte Nova e mergulha na zona de rebaixamento. E já faz parte do Z4. Time colorado largou na frente, mas sofreu a virada do Bahia ainda no primeiro tempo. Perdeu por 3-2. E aprofundou a sua crise. E o técnico Pezzulano admite pressão no Inter e estabelece meta. Precisamos ganhar os jogos. E quem é que não precisa, né? Um técnico só falta dizer que precisamos perder os jogos, né, senhor Pezzulano? Alan Patrick admite crise no Inter. O que estamos fazendo não está sendo o suficiente. Pois é, o Grêmio perde. O Grêmio foi bem, aliás. O Inter perde e o Grêmio vence a Chapecoense e respira na luta contra o Z4 do Brasileirão. Vamos ver outras manchetes, pelo menos mais agradáveis. Aqui temos a Expo Inter. Fazenda Flor do Pago vence na pista de Suffolk. De tambores a laço, as provas equestres da Expo Inter. Sobre eleições, tem bastante aqui, bastante assunto. Tornado atinge o oeste de Santa Catarina, informa o Serviço de Meteorologia. Um tornado de grande dimensão foi registrado entre o fim da tarde e o começo da noite desse domingo na zona rural do município de Campo Herê, na região oeste do estado de Santa Catarina. O registro do tornado do tipo Vetge no oeste catarinense foi feito por um grupo de caçadores de tempestades que acompanhava as tempestades na região. Não há ainda informações sobre danos pelo fenômeno. Um tornado Vetge, ou tornado em forma de cunha, é um tornado que apresenta uma largura visual maior do que a sua altura, adquirindo o formato de uma grande cunha que pode ocupar uma área extensa do horizonte. Geralmente associado a tempestades severas, especialmente

0: supercélulas. Esse tipo de tornado pode atingir grande intensidade e provocar danos significativos. O termo wedge descreve principalmente a aparência do tornado e não necessariamente sua intensidade, embora muitos tornados em Cunha sejam violentos. Imagens de radar meteorológico mostravam várias células de tempestades atuando no oeste de Santa Catarina, com chuva localmente forte a intensa, granizo de variado tamanho e vendavais. Portanto, ontem se registrou então um tornado em Campo Herê, em Santa Catarina. Sobre os estragos, ainda não se tem muitas informações. Agora são 5 horas mais 20 minutos, a temperatura 14 graus centígrados. Meu bom dia para você, ligadinho conosco.
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1: Agora são 5 horas e 25 minutos, temperatura 14 graus centígrados. É o nosso programa Tá Na Hora, que vai até às 7 horas da manhã, levando até você sempre as informações e, claro, a boa música para você curtir todas as manhãs aqui no Prefixo. Trabalhadores de Marau podem solicitar saque calamidade do FGTS. Os trabalhadores residentes em Marau já podem encaminhar a solicitação de saque calamidade do Fundo de Garantia por Tempo de Serviço, liberada em razão dos decretos municipais de emergência e calamidade pública decorrentes das fortes chuvas. O prazo para envio dos pedidos segue aberto até o dia 18 de novembro. O benefício autoriza a retirada de até R$ 6.220 por conta vinculada, conforme o saldo disponível de cada trabalhador, desde que não tenha ocorrido saque pelo mesmo motivo nos últimos 12 meses. A Caixa Econômica Federal orienta que o procedimento seja realizado preferencialmente pelo aplicativo do FGTS na opção de calamidade pública, onde o usuário pode cadastrar os dados e indicar a conta para recebimento dos valores sem cobrança de tarifas. Para ter acesso ao recurso, é necessário a apresentação de documento de identificação e comprovante de residência emitido nos 120 dias anteriores à decretação da situação de emergência. O que temos a informar também, a equipe de apoio realiza a emissão de uma declaração de endereço oficial. Com base no cadastro único, dados de IPTU ou visita domiciliar ajudam. O atendimento presencial ocorre de segunda a sexta-feira, das 7h30 às 11h30 e da 1 às 5 horas da tarde. Com orientações também pelo telefone WhatsApp 3342-3183. Esta situação de atendimento presencial é na Caixa Econômica Federal, ok? Agora são 5 horas e 27 minutos com 30 segundos. 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

Agora são 5 horas e 31 minutos. O programa está na hora, esta primeira hora. 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Festejos Farroupilhas de Marau terão diversas atrações. É a abertura oficial dos Festejos Farroupilhas aqui em Marau. Acontece no dia 5 de setembro. Será sábado próximo, às 19h30, com o tradicional Costelão Fandango, promovido pelo CTG Sentinelas do Pago. Durante a programação, será realizada a posse da nova prenda farroupilha, a Antonella Zancanaro Bergonzi, e do patrono dos festejos farroupilhas 2026, o Sidney Antônio Richter, nosso amigo negrinho. O jantar terá como cardápio costelão, linguiça, arroz, maionese, pão e saladas diversas. Os ingressos custam R$ 70. Informações e reservas podem ser obtidas pelo telefone 994-23-8736. A programação cultural Farroupilha também recebeu novidades com o anúncio de novas atrações musicais gratuitas na Praça da Alimentação do Parque Municipal de Marau. Dia 16, quarta-feira, 21 horas, o público pode acompanhar o show de Tiago Reder e Fabiano Índio. Dia 19 de setembro, sábado, será a vez de Os Bertucci. Encerrando a programação de shows, no dia 20 de setembro, data máxima, Marcelo Oliveira se apresenta às 15 horas. Na sequência, haverá baile com a banda Sina Gaúcha. Olha, entre os principais eventos da programação Farroupilha, que deixou de ser o Dia do Gaúcho ou a Semana Farroupilha, mas sim festejos farroupilhas, né? Entre os principais eventos estão atividades campeiras, o nono Fórum Tradicionalista, a sessão solene da Câmara de Vereadores, a Semana da Solidariedade, a Missa Crioula e o Encontro de Patronos, Patrões e Prendas Farroupilhas. Dia 20 de setembro, além das atrações musicais, Marau realiza o tradicional desfile Farroupilha pela Avenida Júlio Borella. Após o desfile, a programação segue com churrasco de integração entre as entidades, jogos campeiros, grenal de bombachas, final da gineteada e a cerimônia de extinção da chama crioula, encerrando oficialmente os festejos Farroupilha de 2026. Agora são 5 horas e 36 minutos, pois após essa informação que diz a respeito à cultura, vamos a uma música, pelo menos uma música do Rio Grande, né? O que, que tem aí? Mirins? Então vamos ouvir. Música gineteada no Uruguai, vamos ouvir.

0: Agora são 5 horas e 39 minutos e meio do dia 31 de agosto. Estamos encerrando o 8º mês do ano. E amanhã começa a programação da Semana da Pátria. As atividades cívicas começam amanhã, dia 1º, às 8 horas da manhã, com a execução do hino nacional e a chegada do fogo simbólico no centro administrativo, local onde ficará o fogo simbólico até o dia 7 de setembro. Diariamente serão realizadas às 8 horas da manhã e às 4h30 da tarde a presença de pessoas fazendo homenagens e também o acendimento ou a chegada do fogo até a pira e às 6h30, encerramento da programação diária, mantendo o formato adotado no ano passado. Segundo a organização, os horários e o local foram definidos buscando a segurança e menor interferência do trânsito. No dia 7 de setembro, o fogo simbólico será conduzido ao altar da pátria para o desfile cívico, cuja programação começa às 8 horas da manhã. Agora são 5 horas e 41 minutos. 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
3: Os suplementos são formulações compostas por nutrientes que devem estar presentes na sua dieta, independente do objetivo. E o uso é recomendado para complementar a alimentação, quando necessário. Alguns desses produtos, se usados da forma correta, aliados a uma alimentação adaptada às suas necessidades, podem sim ser eficientes na perda de peso. Alguns agem na melhora do raciocínio e memória, como os suplementos à base de creatina. Mas o que é creatina? É um aminoácido produzido naturalmente e encontrado no organismo e em pequenas quantidades em carnes vermelhas, peixes e aves. Quem faz restrição desses alimentos naturalmente tem menor concentração de creatina no organismo. Quando suplementada, apresenta diversos benefícios físicos para quem pratica atividade física, principalmente nos exercícios de força. Esse foi o Bem Viver no seu rádio. E eu, Ana Paula Barros, volto já já com mais uma dica para nossa saúde.
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0: Agora são 5 horas e 46 minutos e meio, a temperatura está em 14 graus centígrados. Pois uma pesquisa de opinião sobre o Parque Municipal de Marau, Parque Lauro Ricieri Bortolom, foi lançada pela Prefeitura de Marau por meio da Secretaria de Cultura, Turismo e Eventos. A iniciativa tem como objetivo conhecer a percepção de quem utiliza o espaço e reunir sugestões que possam contribuir para o seu desenvolvimento. Por meio do questionário, os participantes podem avaliar diferentes aspectos do parque, apontar o que consideram positivo e indicar quais mudanças ou melhorias gostariam de encontrar no local. As respostas vão contribuir para o planejamento de futuras ações, buscando considerar as necessidades e expectativas da população em relação ao Parque Municipal. Agora são 5 horas e 47 minutos. É o nosso programa que continua com a boa música do Rio Grande do Sul. Dando o meu bom dia, a Laídes deixou seu bom dia para a gente. Aqui temos também a nossa ouvinte, é a Lourdes. É, qual será a Lourdes Bressani? É, escreveu aqui, feliz segunda-feira, que esse dia nosso seja abençoado por Deus. Amém. Recebendo também aqui um áudio, de quem é o áudio? Do Roberto Machado, lá do Remanso. Vamos ouvir o que é que o Roberto Machado deixou aqui para a gente, qual é o recado dele. Vamos ouvir.
1: Bom dia, Luiz Carlos, tudo bem? Tudo bem. Manda uma música aí do... Uma música do Baguala aí. Qualquer uma do Baguala aí. Oferecer para todos os gremistas aí, para você da rádio aí. Me chamo Roberto Carlos Machado, aqui da Remanso. Grande abraço.
0: Tá bom. Gostei do canto do galo aí, né? Madrugada, né? O infalível despertador natural. É o canto do galo lá no Remanso. Eu até agora não sei. O Remanso pertence a que município? Será Ibirapuitã? Será Soledade? O que que temos aí do Bagual? O Milton Gomes... Tem uma aí que é um chamamézito, né? Vê se coloca aquela lá, então. Desapareceu a música aí. Aquela do chamamé. Então vamos ouvir com o Bagualo, Milton Gilmar Gomes, louco por chamamé. Um abraço pro Roberto Machado.

5:52. 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Agora sim, a música que havíamos anunciado, Rio Grande Tchê com os Serranos. O meu bom dia, vamos ver para quem aqui. Vai o alô para minha amiga Noima Forcellini, lá em Vila Maria. Também temos aqui o bom dia. Ah, tá. É o Antônio Carlos. É o Antônio Carlos Frelich. É, bom dia. A Remanso e Nicolau Vergueiro. Ah, tá, obrigado, viu? Remanso e Nicolau Vergueiro. É, eu imaginei, aí fica nessa região aí, Nicolau, Soledade ou Ibirapuitã. Um abraço pro Antônio Carlos Frelich, nosso amigo. Então tá. É, peraí que eu não entendi bem aqui. É, bom dia, Luiz. A Remanso em Nicolau Vergueiro, no silo do Dino Sebem. Então tá, Antônio Carlos, um forte abraço para você. Rio Grande, tchê, com os Serranos.

0: Agora são 5 horas e 58 minutos, a temperatura está em 14 graus.
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3: Olá meu amigo, olá minha amiga, estamos iniciando mais um momento Despertai para o Amor. Eu desejo graça e paz ao seu dia, sua vida. Eu gostaria de falar hoje sobre a importância do desejo como pontapé inicial para qualquer obra. Esse ponto está no meu livro Eu Realizo Meus Objetivos. Quando você quer atingir algum objetivo, deixar a sua obra, conquistar os seus sonhos, você precisa definir e ter clareza sobre o que você quer. E você precisa desejar intensamente. Por isso, estabeleça com a maior clareza possível para você mesmo o que você quer na vida ou o que você quer neste momento em que está vivendo. O desejo é o pontapé inicial para qualquer conquista. Quando você percebe o seu desejo claramente, ele deve vibrar dentro de você. Ou seja, não é apenas pensar, eu gostaria disso ou daquilo, eu gostaria que acontecesse tal coisa, eu gostaria de ter aquela casa, eu gostaria de ter aquele emprego. Não, o desejo intenso é você pensar e você sentir dentro do teu peito uma vibração ardente que diz para você, é isso mesmo que eu quero, é isso mesmo que eu vou conseguir isto. Tudo aquilo que a nossa mente humana pode conceber, que seja, claro, honesto, que respeite os limites daquilo que as outras pessoas querem, que respeitem a ética e o bem das outras pessoas, você pode alcançar. Um grande autor chamado Napoleão Hill, ele dizia assim, os sonhos se tornam realidade quando o desejo os transforma em ação concreta. Por isso, peça à vida, ao universo, grandes presentes e você terá muita abundância. Ou seja, você não pode vibrar na negatividade. Isso não é possível. Aquilo não é possível. Então, não é possível mesmo. Você vai perceber que aquilo que você diz que não é possível não será para você. E aquilo que você diz que é possível, que você deseja intensamente, que você vai fazer tudo para chegar àquele objetivo, você vai chegar. Por isso também a confiança no universo, na graça, na abundância daquilo que nós recebemos é muito importante. Quando você deseja intensamente, você coloca em movimento a energia do universo que trabalha em seu favor. Por isso perceba hoje, qual é o meu objetivo? O que dentro de mim vibra? Ou eu estou numa vida mais ou menos, tá bom assim. Se tá bom assim, você vai continuar assim. Se não está bom assim e você diz, eu quero alcançar isso, eu desejo isso, o universo vai trabalhar em meu favor para que isso aconteça, então isso acontece com o tempo, com a busca, com a disciplina, com o seu empenho. Como eu disse, isso está num ponto do meu livro Eu Realizo Meus Objetivos, que você pode encontrar pela internet, pelo nosso site, Padre Ezequiel. Que Deus te abençoe, um grande abraço, em nome do Pai, do Filho e do Espírito Santo. Amém.
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2: Aqui estamos dando sequência à segunda hora agora do programa Tá Na Hora. Nós ouvimos o padre Ezequiel Dalpozo, ele fala aqui sempre num oferecimento da Coasa. 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Agora são 6:08. 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Agora são 6:10. Vamos à música. Quero dar um alô antes disso para Oneide Decol. Bom dia. O Amarildo dos Santos também deixou seu recadinho para a gente. A Isabel também já deixou o seu bom dia. Boa semana, Isabel. Muito obrigado pela companhia de sempre. Vamos atender o pedido do nosso ouvinte, o Antônio Carlos Frelich, que além de nos informar aí que Remanso fica no município de Nicolau Vergueiro, pediu música aqui, que é com o Baitaca, Recanto Hospitaleiro. Vamos ouvir.

No esporte, Inter perdeu na Fonte Nova e mergulha no Z4. Grêmio vence a Chapecoense e respira na luta contra o Z4 do Brasileirão. Na Expo Inter, Fazenda Flor do Pago vence na pista de Suffolk. Santa Gertrudes consagra criadores paulistas. No Grêmio, nós oscilamos muito ao longo do jogo, diz Castro, após vitória do Grêmio sobre a Chapecoense. O Inter, Fabinho descarta a influência de salários atrasados nos resultados do Inter. Não somos mais uma potência do futebol brasileiro, admite Neymar ao avaliar força do Santos. Marcelo Gallardo deve assumir o comando da seleção do Equador. Um ano sem Luiz Fernando Veríssimo, 20 frases para celebrar o legado do autor. Tornado atinge o oeste de Santa Catarina em forma Metsul. Estado tem 44 desalojados em decorrência das tempestades. Bombeiros voluntários fazem buscas por desaparecidos em Nova Petrópolis. Absolutamente nada de errado, diz Flávio Bolsonaro sobre patrocínio de Master. Ao menos 15 pessoas desaparecem após inundação no Grand Canyon. Estados Unidos lança novos ataques contra o Irã, os primeiros em um mês. Ataque a tiros em Rave, na Suíça, deixa mulher morta e 5 feridos.

0: Estes são os destaques, os primeiros destaques dos jornais nesta manhã de segunda-feira. 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
0: É agora, são 6 horas e 26 minutos, 14 graus a temperatura,
15: O dia aos poucos vem clareando, mas com muita nebulosidade. E a promessa, a tendência hoje é de muita chuva, segundo as primeiras informações da meteorologia. 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
15: Valeu, muito obrigado a Lia Bier, da JB Mix, é a representante do Dr. Flex e também do Gabiru. E agora nós vamos chamar a Rosana Costenaro, no oferecimento da Avisui.
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18: Na lista de festas das comunidades da região, no sábado, dia 5, tem jantar dançante no bairro São José Operário a partir das 8 horas da noite. No cardápio vai ter carne de gado, frango, linguiça, arroz à grega, maionese, pão e saladas. Animação com Matheus Lodi e grupo. Também no sábado, dia 5, na comunidade de Vila Cabrito, em Vila Maria, tem jantar dançante, com início às 8 horas da noite e animação do grupo Os Parceiros. No sábado também, em Gentil, no CTG Velha Tapera, vai ter a oitava boia campeira com animação do grupo Tica Careco. Adultos pagam R$ 80,00 e crianças de 7 a 12 anos, R$ 40,00. Também no final de semana, sábado e domingo, dias 5 e 6, a comunidade de São Marcos da Laranjeira realiza festa em honra ao colono e motorista. No sábado, almoço servido nas mesas com carne de gado, ovelha, linguiça, maionese e saladas diversas. E no domingo, 10h30 missa, meio-dia almoço com churrasco padrão Copa e Cozinha e às 14 horas, tarde dançante com o grupo Dalmagos. Tradicionalismo. No sábado, dia 5, acontece a abertura oficial dos festejos Farroupilhas de Marau. Vai ter o tradicional Costelão Fandango a partir das 7h30 da noite no CTG Sentinelas do Pago, em Marau. O jantar terá como cardápio costelão, linguiça, arroz, maionese, pão e saladas diversas. E para fechar a agenda da semana, dias 5 e 6, então no próximo final de semana, na pista de skate do Parque Lauro Risseri Bortolom, em Marau, acontece a etapa da Liga Gaúcha de Street Skate ao longo de todo o dia. Também na próxima segunda-feira, dia 7 de setembro, feriado, acontece o desfile cívico em Marau, na Avenida Júlio Borella, a partir das 8 horas da manhã. Rosana Costanaro para a tua rádio Alvorada.
15: Valeu, obrigado, Rosana, que fala no oferecimento da Avisui. 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E agora, vamos a um pouco de música. Vamos ouvir Traia Véia com a música Romântica.
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0: Agora são 6 horas e 33 minutos, 6h34 agora. 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Depois do intervalo, teremos o Boletim do Tempo com a Kátia Valente. 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
1: Agora são 6 horas e 42 minutos, 14 graus a temperatura. 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
1: Vamos então acompanhar as informações da nossa meteorologista Kátia Valente.
2: Olá, pessoal. A semana começa sob a influência ainda da frente fria que atua agora mais para a parte norte do estado do Rio Grande do Sul. Então, aqui na nossa região também tem ainda o resquício desse sistema. Então, tem previsão de chuvas por aqui e ainda não se descarta a chance de temporais ao longo desta segunda-feira. E eu chamo atenção para as chuvas que ainda podem ser expressivas na nossa região devido à presença deste sistema. A tendência é de que ao longo do dia de hoje, essa instabilidade, então, predomine em toda essa região aqui, entre que vai desde o noroeste, passa pelo centro, vales, norte e também pega ali a região nordeste, região da Serra e Campos de Cima da Serra. Então, todas estas áreas têm chance nesta segunda-feira, eventualmente de algumas chuvas mais fortes e associadas a temporais com rajadas de vento e ainda com queda de granizo. A tendência é de que as temperaturas por aqui fiquem entre os 18 e 19 graus. Para amanhã, terça-feira, pela manhã, ainda tem mais umidade aqui na nossa região, pode ter algum chuvisco, mas é mais chuvisco mesmo. A partir da tarde, a boa notícia é que o tempo vai voltar a ficar mais estável. As temperaturas devem diminuir a partir desta terça-feira. Ao longo da tarde, nós vamos ter máximas na casa dos 17 graus por aqui. E entre a quarta e a sexta-feira, o frio aumenta um pouco, mas o tempo fica mais firme também. Com a previsão do tempo, Kátia Valente.
1: Ok, muito obrigado, Kátia. 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Agora são 6 horas e 44 minutos. Vamos a mais uma música aqui. Vamos atender o pedido da Geni, Toalha Molhada, Christian Lee Ralph.

Agora são 6 horas e 49 minutos, 6 e 49. 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Rapidinho aqui, parabéns aos aniversariantes de hoje, dia 31 de agosto. Parabéns para o Guilmar da Linha, para Andréa Pastri, Jandir Panhussati, o Renan Espíndola, o Gilberto Espanhol, a Maristela Santos, a Bruna Oliveira, Valdir Cuque, a Cristine Poleto e a Lorena Riva. Parabéns às aniversariantes desse dia 31 de agosto.

minha gente, vamos então colocando um ponto final na apresentação de hoje do programa. Tá na hora. Estamos ouvindo uma daquelas músicas sertanejas de raiz com Tião Carreiro e Pardinho. A coisa tá feia. Mas vamos colocar no ar, para encerrar o programa, um dos lançamentos aí do grupo Carisma. Esta banda aí que tem uma fama muito grande aí na região de Santa Catarina, no estado de Santa Catarina, estado do Paraná. Para nosso orgulho, é a banda marauense Carisma. Deixamos do ar para encerrar o programa, agora ou nunca mais. Bom dia, gente.

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4: 14 graus.
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0: 7h31, temperatura de 14 graus. Por aqui, mais uma vez, com a graça de Deus, estamos renovando o nosso bom dia. Hoje, bom dia de segunda-feira, bom dia de fim de mês, agosto de 2026, chegando na sua reta final. Dia 31, hoje, é o dia do nutricionista. A eles todos, a nossa homenagem, o nosso carinho. Aqui estaremos nessa manhã, nesse microfone, levando a informação com seriedade, mas, acima de tudo, a informação com muita responsabilidade, porque temos, acima de tudo, muito respeito por você, ouvinte, que no dia a dia está ligado com a gente, ao vivo aqui nos 107.7, bem também com as informações todas em nossas redes sociais. O nosso WhatsApp sempre à sua disposição, que é o 99979-7515. 7h32, 14 graus, com os amigos da Corsã, Cotrijal, Direto Farma, Mercadão dos Óculos, Proalt, Unimed e também com os amigos de Água Nova Poços Artesianos. 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Agora 25 para as 8, Marau, temperatura de 14 graus neste momento. Temperatura de 14 graus neste momento. Com a gente no nosso conectado dessa manhã de segunda-feira, dia 31 de agosto de 2026, com os amigos da Corsã, Cotrijal, Direto Farma, Mercadão dos Óculos, Proalt, Unimed, Água Nova, Poços Artesianos. Vamos aos destaques desta manhã de segunda-feira, dia 31 de agosto. 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Principais destaques desta segunda-feira, 31 de agosto de 2026. Atacante do Vasco, David Correa, é alvo de buscas. Atleta do Santos é preso. Operação faz parte de investigação sobre tráfico de armas e drogas. Que barbaridade, hein? Atacante do Vasco, David Correa, é alvo de buscas. Atleta do Santos é preso. Operação faz parte de investigação sobre tráfico de armas e drogas. Ainda, Nepal, resgate tenta chegar a mais de 900 pessoas presas em túneis. Corpos levados pela lama são achados na Índia. Estados Unidos fazem primeiro ataque ao Irã desde julho e Teerã retalia. Pentágono diz que guerra é insustentável. Lito pode ser primeiro a usar remédio só testado em animais. Essência está reservada ou preservada. O corpo não diz. Ainda, setembro terá folga prolongada. O destaque para o calendário do mês de setembro de 2026. Mãe que matou os três filhos vive onda de solidariedade. Outros destaques dessa manhã. Filha de 4 anos do ator Juliano Casaré é internada e está na UTI. Vazamento de gás provoca incêndio na casa de presidente do TSE, ministro Nunes Marques. Jovem sob tortura de colegas no Paraná tentou acessar apartamento vizinho pela sacada antes de cair. Jovem sob tortura de colegas no Paraná tentou acessar apartamento vizinho pela sacada antes de cair. Ainda, com altas habilidades, jovem gênio da Maré, de 10 anos, vive hoje em abrigo com a mãe. Ainda, contrato quebrado em internação, entendo o caso da ex-miss que perdeu coroa após anunciar gravidez. Quadrilha descobre brechas na segurança e furta apartamentos de luxo em 8 estados. Quadrilha descobre brechas na segurança e furta apartamentos de luxo em 8 estados. Alguns dos principais destaques desta manhã, 31 de agosto de 2026, aqui na tua Rádio Alvorada, aqui no Conectado para você. Agora faltando 21 para as 8, Marau, temperatura neste momento é de 14 graus. 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
1: 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Poleto Negócios Imobiliários informa a temperatura.
19: 14 graus.
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0: Agora 12 para as 8, temperatura de 14 graus, na sua segunda-feira, 31 de agosto de 2026, com os amigos da Corsã, Cotrijal, Direto Farma, Mercado nos Óculos, Proalt, Unimed e também com os amigos da Água Nova, Poços Artesianos. 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O tabagismo é considerado um grande fator de riscos nas doenças como a catarata, degeneração macular e também gerar danos ao nervo óptico. 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Mais uma vez com a gente, Vitor Hugo, diga bom dia aí.
1: Bom dia, José Maculã. Bom dia, companheiros do programa. Especialmente, bom dia para os ouvintes. 31 de agosto. Estamos terminando o oitavo mês do ano, mas vem aí setembro. Mas ainda em agosto, no sábado, aconteceu a reinauguração do Ginásio Municipal de Esportes Jatir Francisco Foreste, que é lá dos idos de 92 a 96. Lembro, era prefeito Francisco Sérgio Turra, numa baita ginástica para a época. Não estive lá ainda para ver a revitalização, mas me contou meu genro Fabinho que pela Perdigão foi campeão brasileiro de futsal também no Jatirão. Como está bonito, me disse ele. Foi um tempo de andanças do pessoal do esporte sem o ginásio, mas agora pronta a revitalização, bonito, vai fazer palco para grandes atrações. Já tem gente, até acredito, se candidatando. Ontem mesmo, as equipes de futebol de salão infanto-juvenil do Zaparoli já teve pela classificação de uma das suas equipes a garantia da realização da final em Marau. Grande palco, então, o Jatirão para encantar os visitantes que vierem. Mas falando em visitantes, foi impressionante o número deles que esteve ontem no Felipe Portinho para a festa da coroação das rainhas da terceira idade. Passei na hora pelo CTG, tinha ônibus de todo lado. A Coordenadoria do Lazer e Convivência promovendo o evento e coroando a avó Belina Maria da Roz como rainha e suas princesas, a Gertrudes Lorenzato Argenta e a Elza Botezini. Olha, meus amigos, quem participa do Lazer e Convivência não fica velho. Então, boa semana a todos. Se Deus quiser, fico com vocês até amanhã.
0: Valeu, Vitor Hugo, até amanhã. Agora faltando 9 para as 8 da manhã, 9 para as 8, Marau, temperatura neste momento é de 14 graus. 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Kátia Valente, em mais uma semana com a gente, vamos lá então?
2: Olá, pessoal. A semana começa sob a influência ainda da frente fria que atua agora mais para a parte norte do estado do Rio Grande do Sul. Então, aqui na nossa região também tem ainda o resquício desse sistema. Então, tem previsão de chuvas por aqui e ainda não se descarta a chance de temporais ao longo desta segunda-feira. E eu chamo atenção para as chuvas que ainda podem ser expressivas na nossa região devido à presença deste sistema. A tendência é de que ao longo do dia de hoje, essa instabilidade, então, predomine em toda essa região aqui, que vai desde o noroeste, passa pelo centro, vales, norte e também pega ali a região Nordeste, região da Serra e Campos de Cima da Serra. Então, todas estas áreas têm chance nesta segunda-feira, eventualmente de algumas chuvas mais fortes e associadas a temporais com rajadas de vento e ainda com queda de granizo. A tendência é de que as temperaturas por aqui fiquem entre os 18 e 19 graus. Para amanhã, terça-feira, pela manhã, ainda tem mais umidade aqui na nossa região, pode ter algum chuvisco, mas é mais chuvisco mesmo. A partir da tarde, a boa notícia é que o tempo vai voltar a ficar mais estável. As temperaturas devem diminuir a partir desta terça-feira. Ao longo da tarde, nós vamos ter máximas na casa dos 17 graus por aqui. E entre a quarta e a sexta-feira, o frio aumenta um pouco, mas o tempo fica mais firme também. Com a previsão do tempo, Kátia Valente.
0: Valeu, Kátia. Boa semana para ti. Faltando 7 para as 8, 7 para as 8, 14 graus de temperatura. 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Hora de informações para a gente, vamos com um giro na região. 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Informações desta segunda-feira, colega Gabriel.
3: Bom dia, pessoal. Bom início de semana. No nosso giro da região de hoje, a gente vai falar sobre FGTS, porque trabalhadores de 63 municípios do norte do Rio Grande do Sul podem solicitar o saque calamidade do FGTS. Entre eles, na nossa região, estão Marau, Gentil, Vila Maria, São Domingos do Sul, Santo Antônio do Palma, Paraí e Devi Canabarro. A liberação foi ampliada após a Caixa Econômica Federal incluir mais 11 municípios em razão dos estragos provocados pelas recentes tempestades. O trabalhador pode retirar até R$ 6.220 por conta vinculada, respeitando o saldo disponível no FGTS. Para ter direito ao saque, é necessário possuir saldo na conta e não ter realizado a retirada pelo mesmo motivo nos últimos 12 meses. A solicitação pode ser feita diretamente pelo aplicativo FGTS. No celular, o trabalhador deve acessar o menu Saques, depois Solicitar Saque e selecionar a opção Calamidade Pública. O valor pode ser direcionado para uma conta bancária de preferência, sem cobrança de tarifa. O prazo para solicitar o benefício varia conforme cada município. Então, a data pode ser consultada no site do FGTS, na área Trabalhador, depois saque e depois saque calamidade. Com informações dos municípios da nossa região, Gabriel Grandumelo para a tua Rádio Alvorada.
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5: A FederaSul divulgou nesta quarta-feira os 6 agraciados com os prêmios vencedores do Agro e Elas no Agro. A entrega ocorre nesta quarta-feira, dia 2, na Expo Inter, durante o Tá na Mesa, que será realizado na Casa da Farsul, no Parque de Exposições Assis Brasil. O prêmio contempla 6 categorias, que se destacaram no setor, divididos entre antes da porteira, dentro da porteira, depois da porteira, ESG, Jovem no Agro e Elas no Agro. A edição de 2026 é a 14ª dos vencedores e a 10ª do Elas no Agro. A feira está em processo de montagem e deve começar neste dia 29 e segue até setembro. Na categoria Antes da Porteira, a agraciada foi American Nutrients do Brasil, de Teutônia. Na categoria Dentro da Porteira, o Lácteos Vacaria, da cidade de Vacaria. Categoria Depois da Porteira, Sicredi Conexão, de Frederico Westphalen. Categoria ESG, SIC de Caxias do Sul. Categoria Jovem no Agro, Lucas Bauer, de Nova Petrópolis. E categoria Elas no Agro, Hax Tecnologia Agrícola, de Novo Hamburgo. Fábia Schiller para a tua rádio.
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10: 8 horas. 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Natural de Caxias do Sul, a mulher que morreu atingida por um raio em Palhoça, Santa Catarina, na última sexta-feira, foi identificada como Endinara Gonçalves Arese, de 39 anos. Ela foi cremada neste domingo no Memorial Crematório São José, em Caxias. Endinara foi atingida pelo raio na Praia da Pinheira, por volta das 6 horas da tarde. De acordo com o Corpo de Bombeiros de Santa Catarina, uma equipe foi acionada para atender uma ocorrência de parada cardiorrespiratória. Os bombeiros encaminharam Endinara, ainda com vida, a uma unidade de pronto atendimento da região. Depois, a moradora de Caxias do Sul foi encaminhada para o Hospital Regional de São José, município vizinho de Palhoça e referência de alta complexidade da região. Contudo, ela não resistiu aos ferimentos. O jogador David, atacante do Vasco, é alvo de buscas nesta segunda-feira da Operação A Tropa contra o tráfico interestadual de drogas e armas e também lavagem de dinheiro. Um outro jogador foi preso, mas ainda não foi identificado. No total, em todo o país, equipes saíram para cumprir 4 mandados de prisão temporária e 15 de busca e apreensão. As diligências são realizadas em municípios da Grande Vitória e também na cidade Afonso Cláudio, no Espírito Santo, além de alvos localizados nos estados do Rio de Janeiro e de Goiás e no Distrito Federal. No Rio de Janeiro, a Polícia Civil foi para a casa de David, na Barra da Tijuca. Outro endereço é o centro de treinamento do Vasco. O jogador foi no próprio carro para o CT do clube a fim de acompanhar as diligências. Ele não quis dar declarações na saída de casa. 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Na última semana de votações no Congresso Nacional, antes das eleições de 2026, os parlamentares devem avançar em pautas prioritárias. O Congresso não está de recesso, mas as atividades parlamentares praticamente pararam desde o começo do processo eleitoral. A partir desta segunda-feira, os projetos devem ser votados tanto nas comissões quanto nos plenários da Câmara dos Deputados e do Senado Federal. Depois dessa semana, os parlamentares só retornam para Brasília em novembro. Um dos focos do governo será a PEC, do fim da escala 6x1, que tramita no Senado Federal. 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
3: Olá meu amigo, olá minha amiga, estamos iniciando mais um momento Despertai para o Amor. Eu desejo graça e paz ao seu dia, sua vida. Eu gostaria de falar hoje sobre a importância do desejo como pontapé inicial para qualquer obra. Esse ponto está no meu livro Eu Realizo Meus Objetivos. Quando você quer atingir algum objetivo, deixar a sua obra, conquistar os seus sonhos, você precisa definir e ter clareza sobre o que você quer. E você precisa desejar intensamente. Por isso, estabeleça com a maior clareza possível para você mesmo o que você quer na vida ou o que você quer neste momento em que está vivendo. O desejo é o pontapé inicial para qualquer conquista. Quando você percebe o seu desejo claramente, ele deve vibrar dentro de você. Ou seja, não é apenas pensar, ah, eu gostaria disso ou daquilo, eu gostaria que acontecesse tal coisa, ah, eu gostaria de ter aquela casa, eu gostaria de ter aquele emprego. Não, o desejo intenso é você pensar e você sentir dentro do teu peito uma vibração ardente que diz para você, é isso mesmo que eu quero, é isso mesmo que eu vou conseguir isto. Tudo aquilo que a nossa mente humana pode conceber, que seja, claro, honesto, que respeite os limites daquilo que as outras pessoas querem, que respeitem a ética e o bem das outras pessoas, você pode alcançar. Um grande autor chamado Napoleão Hill, ele dizia assim, ó, os sonhos se tornam realidade quando o desejo os transforma em ação concreta. Por isso, peça à vida, ao universo, grandes presentes e você terá muita abundância. Ou seja, você não pode vibrar na negatividade. Ah, isso não é possível. Ah, aquilo não é possível. Então, não é possível mesmo. Você vai perceber que aquilo que você diz que não é possível não será para você. E aquilo que você diz que é possível, que você deseja intensamente, que você vai fazer tudo para chegar àquele objetivo, você vai chegar. Por isso também a confiança no universo, na graça, na abundância daquilo que nós recebemos é muito importante. Quando você deseja intensamente, você coloca em movimento a energia do universo que trabalha em seu favor. Por isso perceba hoje, qual é o meu objetivo? O que dentro de mim vibra? Ou eu estou numa vida mais ou menos, ah, tá bom assim. Se tá bom assim, você vai continuar assim. Se não está bom assim e você diz, eu quero alcançar isso, eu desejo isso, o universo vai trabalhar em meu favor para que isso aconteça, então isso acontece com o tempo, com a busca, com a disciplina, com o seu empenho. Como eu disse, isso está num ponto do meu livro Eu Realizo Meus Objetivos, que você pode encontrar pela internet, pelo nosso site, Padre Ezequiel. Que Deus te abençoe, um grande abraço, em nome do Pai, do Filho e do Espírito Santo. Amém.
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8 horas e 13 minutos, agora com 14 graus, seguimos com o nosso conectado da sua segunda-feira, 31 de agosto de 2026. 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

0: 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Vamos com o tempo aqui no nosso Conectado mais uma vez. Informações com a Kátia Valente. 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Informações do tempo aqui no Conectado. 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De volta aqui, Kátia Valente, vamos lá?
1: Olá, pessoal. A semana começa sob a influência ainda da frente fria, que atua agora mais para a parte norte do estado do Rio Grande do Sul. Então, aqui na nossa região, também tem ainda o resquício desse sistema. Então, tem previsão de chuvas por aqui e ainda não se descarta a chance de temporais ao longo desta segunda-feira. E eu chamo atenção para as chuvas que ainda podem ser expressivas na nossa região devido à presença deste sistema. A tendência é de que ao longo do dia de hoje, essa instabilidade, então, predomine em toda essa região aqui, entre que vai desde o noroeste, passa pelo centro, vales, norte e também pega ali a região nordeste, a região da Serra e Campos de Cima da Serra. Então, todas estas áreas têm chance nesta segunda-feira, eventualmente de algumas chuvas mais fortes e associadas a temporais com rajadas de vento e ainda com queda de granizo. A tendência é de que as temperaturas por aqui fiquem entre os 18 e 19 graus. Para amanhã, terça-feira, pela manhã, ainda tem mais umidade aqui na nossa região, pode ter algum chuvisco, mas é mais chuvisco mesmo. A partir da tarde, a boa notícia é que o tempo vai voltar a ficar mais estável. As temperaturas devem diminuir a partir desta terça-feira. Ao longo da tarde, nós vamos ter máximas na casa dos 17 graus por aqui. E entre a quarta e a sexta-feira, o frio aumenta um pouco, mas o tempo fica mais firme também. Com a previsão do tempo, Kátia Valente.
0: Valeu, Kátia. Boa semana para ti. 8h20, 14 graus.
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5: Os suplementos são formulações compostas por nutrientes que devem estar presentes na sua dieta, independente do objetivo. E o uso é recomendado para complementar a alimentação, quando necessário. Alguns desses produtos, se usados da forma correta, aliados a uma alimentação adaptada às suas necessidades, podem sim ser eficientes na perda de peso. Alguns agem na melhora do raciocínio e memória, como os suplementos à base de creatina. Mas o que é creatina? É um aminoácido produzido naturalmente e encontrado no organismo e em pequenas quantidades em carnes vermelhas, peixes e aves. Quem faz restrição desses alimentos naturalmente tem menor concentração de creatina no organismo. Quando suplementada, apresenta diversos benefícios físicos para quem pratica atividade física, principalmente nos exercícios de força. Esse foi o Bem Viver no seu rádio. E eu, Ana Paula Barros, volto já já com mais uma dica para nossa saúde.
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21: 15 graus.
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24: 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Por aqui, mais informações na sua segunda-feira, 31 de agosto.
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24: Por aqui as informações com Eduardo Serri.
26: E agora falando de economia, então, porque os trabalhadores residentes de Marau e de algumas outras cidades também que decretaram situação de emergência e que principalmente Marau teve a situação de emergência homologada pelo Estado há pouco tempo, tem o direito de retirar o seu FGTS, o chamado saque calamidade. E aqui em Marau, quem ficou responsável por dar um auxílio à nossa população nesses casos foi a Secretaria de Desenvolvimento Social. Quem fala conosco agora é a secretária, então, de Desenvolvimento Social, Adriela Balotin Tonin. Bem-vinda à nossa programação mais uma vez.
27: Olá, cumprimentamos todos os ouvintes, Eduardo. Hoje estamos acompanhado da coordenadora do Cadastro Único, a Thaís, que faz esse trabalho. Então, como o Marau decretou situação de emergência devido às chuvas, também com isso veio o direito dos trabalhadores retirar o seu FGTS.
26: Muito bem, então, vamos falar sobre esse, como é essa retirada, né? Aqui o pessoal da secretaria está realizando o apoio para quem deseja fazer pessoalmente, mas tem dois jeitos, né? Vamos explicar, então, primeiramente esses dois jeitos de fazer e, posteriormente, como a secretaria está auxiliando o pessoal.
27: Então, Eduardo, a solicitação do saque, a Caixa pede que seja feita preferencialmente pelo app FGTS, nos 15 primeiros dias de liberação de valores para os trabalhadores que comprovarem residência nas áreas atingidas do município que se encontra em estado de calamidade, que é o caso de Marau. Então, a pessoa vem até a Secretaria de Desenvolvimento Social, preenche uma declaração de residência. Essa declaração, ela é assinada pela coordenadora do Cadastro Único e a pessoa leva esta autorização ou até uma agência da Caixa, ou então ela entra no site através do app, que nós iremos disponibilizar esse site, então peço até que a rádio coloque em destaque, para que todos os trabalhadores possam acessar e fazer a retirada do seu FGTS conforme o seu tempo de contribuição.
26: Muito bem, então. Existe também um aplicativo, né? Esses trabalhos da Caixa Econômica Federal, todos eles são bem separadinhos por aplicativos, então tem o aplicativo FGTS que o pessoal pode baixar. Secretária Adriela, tem algum critério que é exigido para o pessoal poder fazer esse saque, solicitar esse saque?
27: Então, o critério é que a pessoa esteja na área de calamidade, né, que ela tenha frequentado e residido em Marau no período da calamidade, e também a questão de que os trabalhadores residentes, então, nestas áreas atingidas, poderão efetuar o levantamento das contas vinculadas com o seu saque, mediante a apresentação dos documentos elencados e também com a declaração que comprova que ela residiu e esteve no momento da calamidade. O valor do saque, então, corresponde ao saldo disponível de cada um e na data da solicitação limite, que é até o dia 18/11. Tá, 18 de novembro, sem previsão de prorrogação, ou seja, quem pretende tirar até o dia 18/11 tem que fazer a sua solicitação, num valor limite a R$ 6.220, com uma conta vinculada e desde que não tenha havido nenhum outro saque pelo mesmo motivo nos últimos 12 meses. Então, se a pessoa ainda não fez a retirada, ela tem direito. Então, na falta do comprovante de residência, o titular da conta vinculada poderá apresentar uma declaração de endereço emitida pelo governo municipal ou do Distrito Federal, atestando que o trabalhador é residente da área afetada. Então, como o Marau decretou estado de calamidade, então foi toda a cidade. Então, qualquer morador residente de Marau pode fazer o saque do seu FGTS. A declaração, então, que a pessoa precisa, ela deve ser firmada em papel timbrado. Então, se ela vir até a Secretaria de Desenvolvimento Social, ela irá ter esta declaração. E precisa, então, mencionar na declaração o nome completo da pessoa, a data de nascimento, o seu endereço residencial completo, né, a rua, o número, o bairro, e o número de CPF ou do PIS do trabalhador. Então, é preciso observar essas datas limites, né, que é 18 de novembro, para fazer esta solicitação ou no aplicativo, que irá ser disponível aí, que é o aplicativo do FGTS mesmo, né, o app FGTS, referente à situação, então, de emergência ou estado de calamidade pública do município de Marau.
26: Muito bem, então. Vou falar um pouquinho sobre o passo a passo. Eu posso falar sobre isso com a Thaís, secretária dela. Como é que é esse passo a passo? Vamos trocar de lugar para eu ficar mais perto da Thaís aqui. Thaís, como é que é esse passo a passo? Então, o pessoal chega até aqui, pode fazer um contato antes pelo telefone, preenche a ficha, depois vai para a caixa. Como é que funciona? Bem-vinda.
0: Bom dia, ouvintes. Bom dia, Eduardo. Então, a gente solicita que o pessoal venha até o CRAS, portando junto com eles os documentos pessoais, um comprovante de endereço, ou se caso, geralmente, Marau, algumas pessoas não têm o comprovante nem seu nome. Aí, um outro método da gente avaliar é se tem cadastro único, ou na secretaria através do IPTU, né? Ou também a gente vai fazer uma visita domiciliar caso eles não tenham nenhum desses comprovantes.
26: Perfeito, então. O horário de atendimento, se quiser deixar um telefone também para o pessoal que tiver dúvidas sobre esse cadastro.
0: Então, nós atendemos das 7h30 às 11h30 e das 13h às 17h. E o pessoal pode entrar em contato através do telefone 54-3342-3183, que também é o WhatsApp.
26: Muito bem, obrigado, Thaís. Secretária Adriela, mais alguma informação importante sobre isso que a gente precise passar para os nossos ouvintes?
27: Lembrando, então, que o saque calamidade é através da Defesa Civil, com parceria com a Secretaria de Desenvolvimento Social, Governo Federal e a Caixa. Então, quando a pessoa vier até a Secretaria, irá responder uma declaração que é padrão da Caixa e exigência da Caixa, não foi nós que elaboramos, então. E, mediante esta declaração, a pessoa, então, terá direito a fazer a retirada do seu FGTS por este decreto de calamidade do município de Marau, em virtude das fortes chuvas que enfrentamos.
26: Muito bem, então é uma grande ajuda, né? Ainda mais porque tivemos bastante pessoas que acabaram perdendo as coisas nessas fortes chuvas. Obrigado pela atenção de vocês, por me receber aqui.
27: Nós que agradecemos a oportunidade e aproveitamos também para alertar a comunidade marauense que novamente, entre hoje e amanhã, o município encontra-se em situação de alerta. Então, precisamos sim nos proteger, nos cuidar. Em caso de fortes chuvas, que as pessoas tenham que sair de suas residências, é preciso ter este cuidado e seguir todas as orientações que a Defesa Civil irá passar com certeza, com o único objetivo, que é proteger as vidas dos nossos marauenses.
26: Obrigado, secretária Adriela Balotin Toninha, Thaís também, o pessoal aqui da equipe da Secretaria de Desenvolvimento Social. Então, se você tem interesse em tentar retirar o seu FGTS através do saque calamidade, pode entrar em contato com eles e fazer esse procedimento. 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
10: 15 graus. 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
1: 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Por aqui o destaque para o setor da segurança. 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
1: 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Informações que estão chegando aqui inicialmente da Brigada Militar de Marau. Informações que chegam por aqui nesta manhã de segunda-feira, 31 de agosto, fechando aqui o oitavo mês de 2026. Começamos então com o destaque das informações da Brigada Militar nas últimas horas. De acordo com as informações repassadas pela Brigada Militar à imprensa, nas últimas 48 horas foram registradas ocorrências relacionadas à tentativa de furto de veículo, ameaça no âmbito familiar, posse de entorpecente e irregularidades de trânsito em Marau. A ocorrência de maior destaque foi registrada às 20h40 ou às 2h40 deste domingo, dia 30, quando a Brigada Militar, com apoio do setor de inteligência e da Força Tática, interceptou um veículo e deteve quatro pessoas que, conforme a corporação, estariam envolvidas em um plano para furtar uma caminhonete Hilux da região. Segundo a Brigada Militar, as equipes receberam informações de que um veículo Gol branco estaria em Marau com a finalidade de realizar o furto. O veículo foi acompanhado pela rodovia 324 até a entrada de Passo Fundo, onde foi interceptado junto ao batalhão rodoviário. Durante a revista, foram encontradas duas chaves de fenda, um bloqueador de sinal e um aparelho programador de chaves automativas Startop, equipamento que, conforme a corporação, é utilizado para o furto de veículos desse porte. Ainda de acordo com a Brigada Militar, os ocupantes admitiram que teriam vindo a Marau para praticar o furto mediante pagamento, mas não conseguiram realizar a ação. O veículo Gol, utilizado pelo grupo, também possuía histórico de envolvimento em outros furtos de veículos na região. O automóvel foi recolhido ao pátio, credenciado, e os quatro envolvidos foram apresentados na Delegacia de Polícia Civil para os procedimentos cabíveis. Principais destaques nas últimas 48 horas também no atendimento em Marau pela Brigada Militar. Informações agora que vem do Corpo de Bombeiros.
13: Bom dia ouvintes. Vamos aos relatos das ocorrências
2: atendidas pelos quartéis central e norte do Corpo de Bombeiros de Marau nas últimas 48 horas, sábado 29 de agosto, às 7h57. Sinistro de trânsito do tipo saída de pista, seguido de tombamento, envolvendo um veículo Renault Kwid com placa de Siríaco. A condutora foi encaminhada para atendimento médico. O fato ocorreu na RS-324, quilômetro 206. Às 9h37, atendimento a caso clínico na rua João Lira, bairro Constante Fulga. Às 15h50, solicitados para acompanhar evento esportivo nas dependências do ginásio da Escola Gabriel Taborim. Às 17h30, atendimento a caso clínico na rua Odorico Falkenbach Ribeiro, bairro Novo Horizonte. Às 17h55, acompanhamento ao evento de reinauguração do ginásio municipal. Às 17h59, atendimento a caso clínico na Avenida Júlio Borella, bairro Centro. Às 18h29, atendimento a caso clínico na Rua das Hortências, bairro São José Operário. Domingo, 30 de agosto, às 3h33, atendimento a caso clínico na Rua Emílio Viesli, bairro Constante Fulga. Às 11h20, atendimento a caso clínico na Avenida Presidente Vargas, bairro Centro. Às 11h56, atendimento a caso clínico na Rua Estevão Giotto, bairro Antônio Carlos Ultramare. Ao 12h09, atendimento a caso clínico na Rua Laureano Tramontina, bairro Colina Verde. Às 16h48, atendimento a caso clínico na Rua Alberto Balardim, bairro Alberto Borella. Às 17h42, atendimento a caso clínico na Rua Rio Grande do Sul, bairro Angelina Rodigueri. Às 18h43, atendimento a caso clínico na Rua Antônio Pedro Rigo, bairro Rigo. Às 21h40, atendimento a caso clínico na Rua José Posser Sobrinho, bairro Santa Lúcia. Segunda-feira, 31 de agosto, às 4h54, atendimento a caso clínico na Rua Alberto Borella, bairro Centro. Estes foram os relatos das ocorrências atendidas pelo Corpo de Bombeiros de Marau. Da Sala de Operações da Unidade Central, informou o Bombeiro Burilli. Eu desejo a todos uma boa semana.
1: Obrigado, Burilli.
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1: Vini Gajewski.
3: Salve, salve você que se liga na programação da tua Rádio Alvorada. Uma excelente segunda-feira, um bom início de semana para você. A gente vai chegando com os esportes na programação. A gente vai recapitular um pouco da rodada do Campeonato Brasileiro para a dupla Grenal. Começando pelo Internacional, que jogou fora de casa diante do Bahia e perdeu por 3-2. O Inter até começou bem na partida, saiu na frente, Alan Patrick fez o primeiro gol do time do Inter e depois o Inter parece que simplesmente parou. O Bahia tomou conta da partida, empatou, virou o jogo, uma infelicidade da defesa, que a bola acabou batendo e um dos defensores encobriu o goleiro Matheus Cunha, que depois acabou soltando uma bola no pé do jogador do Bahia, que fez o 3-1, levando 2 gols de vantagem para a equipe baiana diante do Inter. O segundo tempo, o Bahia parecia que estava perdendo a partida, porque foi muito para o ataque. Inclusive, me surpreendeu bastante essa abordagem do time comandado pelo Rogério Ceni. Em uma dessas escapadas, o Inter se aproveitou do contra-ataque e marcou mais um gol. Vitinho fez o gol colorado, descontou na partida e parecia que o Inter ia ter essa reação. Teve algumas chances, inclusive, para empatar a partida. Dois lances capitais. O Vitinho perdeu um gol logo depois de fazer o dele, com cerca de 7, 8 minutos da segunda etapa. Ele recebeu um pouco à frente da marca do pênalti e acabou chutando para fora. E mais para o fim da partida, lá para os 48, teve uma bola que se apresentou para o Juninho dentro da pequena área, mais ou menos, e ele mandou a bola na lateral. Então, um pouco frustrante essa partida do Inter, principalmente na segunda etapa, onde teve as duas oportunidades para pelo menos empatar o jogo e trazer um ponto na bagagem. Não foi o caso, a rodada foi horrível para o Inter, todos os adversários acabaram pontuando, Santos venceu, Grêmio venceu, Mirassol empatou, pontuou, Vasco venceu, a rodada não é boa para o Inter, e ainda tem o Remo que joga nessa segunda-feira, e se vencer, passa também o Inter, deixando o Colorado na 19ª colocação. Já o Grêmio respirou aliviado, o seu torcedor pôde curtir uma vitória do Grêmio dentro da arena. Venceu a Chapecoense por 3-1, e para quem vê o resultado, pensa, o Grêmio dominou a partida, foi um jogo bastante tranquilo. Mas não foi isso que aconteceu. O Grêmio, inclusive, saiu atrás do marcador, empatou logo na sequência, acho que isso foi fundamental para a reação do Grêmio. Virou ainda no primeiro tempo com Pavon, e no segundo tempo Gustavo Martins completou o marcador. Mas foi um jogo bastante curioso da parte da Chapecoense. Um time que, pelo futebol que jogou contra o Grêmio, não mostra ser a lanterna com apenas 14 pontos. O Grêmio sofreu bastante, o goleiro Everton foi bastante exigido. O time catarinense finalizou 35 vezes ao gol do Grêmio.
25: Gustavo. 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
5: 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Vamos ao giro da reportagem da Rede Tua Rádio.
6: Começa nesta segunda-feira o 26º capítulo provincial dos franciscanos capuchinhos do Rio Grande do Sul. O encontro vai até sexta-feira na Vila Capuchinhos, em Vila Flores. O evento reúne frades de várias regiões para avaliar os últimos 3 anos de missão e projetar os caminhos da província para o próximo triênio. A programação também marca os 130 anos da presença capuchinha no estado e conta com a participação do vigário-geral da Ordem dos Frades Menores Capuchinhos, Frei Silvio do Socorro Pereira de Almeida. Um dos momentos mais importantes da semana será a eleição do novo governo provincial. Da Tua Rádio Veranense de Veranópolis, Daniela Afonso.
7: E morreu neste domingo, aos 86 anos de idade, a professora aposentada Lourdes Cisiloto Garda, ex-secretária de Educação de Garibaldi. Ela estava internada no Hospital Taquini e apresentou complicações decorrentes de uma pneumonia. Ela foi secretária municipal de Educação de Garibaldi por 2 mandatos durante as gestões do seu irmão, Léo Antônio Cisiloto, e recebeu a medalha da Ordem do Mérito do Imigrante por contribuição à educação do município. Reconhecida pela dedicação à educação e pela defesa da valorização dos professores, Lourdes deixa os filhos Adriano, Estevão e Sandro, além dos netos Isabela e Tiago. As últimas homenagens acontecem na Funerária do Carmo, com cerimônia de despedida nesta segunda, às 16 horas. Da Tua Rádio Garibaldi, Luiz Henrique Guarnieri.
8: Em Vacaria, o CTG Porteira do Rio Grande está realizando uma série de melhorias em sua estrutura, com o objetivo de proporcionar mais conforto, segurança e qualidade no atendimento aos associados e à comunidade que frequenta a entidade. Entre as principais obras estão a ampliação da secretaria e a troca completa do telhado da sede social, incluindo o salão de eventos e a churrascaria. Além disso, toda a cobertura está recebendo pintura e o sistema de energia sustentável será reforçado com a instalação de novas placas solares. Da Tua Rádio Fátima de Vacaria, Júlia Rodrigues.
9: Aconteceu neste final de semana a 12ª Mostra Regional de Vinhos Artesanais, que reuniu produtores dos municípios de Caseiros, Muliterno, Ibiraiaras e Lagoa Vermelha. Foram 86 produtores e 112 amostras de vinhos avaliadas. Na categoria Vinho Tinto, Edivar Poli de Ibiraiaras conquistou o primeiro lugar. E na categoria Vinho Branco, Vital Canale, de Lagoa Vermelha, ficou em primeiro lugar. O evento foi realizado no município de Caseiros. da tua Rádio Cacique de Lagoa Vermelha, Rudimar Galvão.
10: E em Mará, o destaque para a abertura oficial dos festejos Farroupilhas de 2026, que acontece nesse sábado, dia 5 de setembro, às 7h30 da noite, com o tradicional Costelão Fandango, promovido pelo CTG Sentinelas do Pago. Durante a programação, será realizada a posse da nova prenda Farroupilha, Antonella Zancanaro Bergonce, e do patrono dos festejos Farroupilhas 2026, Sidney Antônio Richter. A programação cultural também recebeu novidades nessa semana, com o anúncio de novas atrações musicais gratuitas na Praça de Alimentação do Parque Municipal Lauro Ricieri Bortolom. Entre os principais eventos dos festejos Farroupilhas de Marau estão as atividades campeiras, o nono Fórum Tradicionalista, a sessão solene da Câmara de Vereadores, a Semana da Solidariedade, a Missa Crioula e o encontro de patronos e prendas farroupilhas. Lá no dia 20 de setembro, além das tradicionais apresentações musicais, Marau realiza o grande desfile farroupilha pela Avenida Júlio Borella. Da tua Rádio Alvorada de Marau, Eduardo Serri.
11: A Companhia Municipal de Dança, o Coro Municipal de Caxias do Sul e a Orquestra Municipal de Sopros retomam as atividades no dia 8 de setembro, após a reorganização dos trabalhos dos três grupos. Uma reunião com os integrantes está prevista para esta semana para definir os encaminhamentos e alinhar a programação até o fim de 2026. A retomada foi viabilizada após a incorporação de R$750 mil ao orçamento da Secretaria Municipal da Cultura, provenientes da devolução de recursos do duodécimo da Câmara de Vereadores ao município. Entre os compromissos já previstos está a participação dos três grupos na Feira do Livro de Caxias do Sul. Para novembro, também está sendo preparado um espetáculo conjunto com a Companhia Municipal de Dança, o Coro Municipal e a Orquestra Municipal de Sopros. A apresentação terá o rock como temática e reunirá os diferentes segmentos artísticos em uma única produção. Da tua Rádio São Francisco de Caxias do Sul, Alice Correa.
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1: José Maculã.
2: Mais uma vez, o nosso bom dia. Segunda-feira, último temática do mês de agosto de 2026. Hoje, nossa homenagem pela passagem do Dia Nacional do Nutricionista. Parabéns a todos eles, que têm a grande missão de promover, de manter e recuperar a saúde humana e o bem-estar por meio de uma alimentação adequada, segura e saudável. Parabéns hoje, então, Dia Nacional do Nutricionista. 9:14, com 15 graus. Meu desejo sincero de coração que a sua semana seja muito feliz, mas principalmente uma semana cheia de muitas e muitas bênçãos. Obrigado.

9h15, 15 graus, super manhã de segunda-feira com céu encoberto. 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

0: Começamos com a Quina. Quina acumulada em 10 milhões de reais, concurso 7.105. 02, 33, 41, 48 e 78. Loto fácil com 3 ganhadores, São Paulo, Rio de Janeiro e Piauí. Cada um recebendo aí 1 milhão e 200 mil reais. Time Mania, acumulada em 11 milhões de reais, concurso 2.435. 07, 15, 26, 42, 53, 78 e 80. Mega Sena, acumulada em 36 milhões de reais, concurso 3.051. 11, 15, 20, 21, 38 e 48. A mais milionária, acumulada em 90 milhões de reais, concurso 385. 10, 12, 13, 16, 33 e 50. E por fim aqui o destaque para a Loteria Federal, extração 6.096. Quinto prêmio, 47.859, 47.859. Quarto prêmio, 10.373, 10.373. O terceiro prêmio, 17.181, 17.181. Segundo prêmio, 49.314, 49.314. E primeiro prêmio da Federal do fim de semana, 8.932, 8.932, 08.932.
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1: Muito bem, gente. 9 horas, 25 minutos, maior temperatura de 15 graus. 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
1: Obrigado, boa semana para ti, tá bom?
2: Obrigada.
1: Agora são 9h30, Marol, temperatura de 15 graus. Vamos lá com as informações do tempo na sua supermanhã de segunda-feira.
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3: Olá, pessoal. A semana começa sob a influência ainda da frente fria, que atua agora mais para a parte norte do estado do Rio Grande do Sul. Então, aqui na nossa região, também tem ainda o resquício desse sistema. Então, tem previsão de chuvas por aqui e ainda não se descarta a chance de temporais ao longo desta segunda-feira. E eu chamo atenção para as chuvas que ainda podem ser expressivas na nossa região devido à presença deste sistema. A tendência é de que ao longo do dia de hoje, essa instabilidade, então, predomine em toda essa região aqui, que vai desde o noroeste, passa pelo centro, vales, norte e também pega ali a região nordeste, a região da Serra e Campos de Cima da Serra. Então, todas estas áreas têm chance, nesta segunda-feira, eventualmente de algumas chuvas mais fortes e associadas a temporais com rajadas de vento e ainda com queda de granizo. A tendência é de que as temperaturas por aqui fiquem entre os 18 e 19 graus. Para amanhã, terça-feira, pela manhã, ainda tem mais umidade aqui na nossa região, pode ter algum chuvisco, mas é mais chuvisco mesmo. A partir da tarde, a boa notícia é que o tempo vai voltar a ficar mais estável. As temperaturas devem diminuir a partir desta terça-feira. Ao longo da tarde, nós vamos ter máximas na casa dos 17 graus por aqui. E entre a quarta e a sexta-feira, o frio aumenta um pouco, mas o tempo fica mais firme também. Com a previsão do tempo, Kátia Valente.
1: Valeu, Kátia. Obrigado pelas informações. Para ti, uma boa semana. 25 para as 10, com 15 graus.
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1: O temática você, Júlia.
4: Bom, pessoal, a gente entra aqui com os trabalhos da Unidade Móvel na programação. Agora, aqui da Prefeitura Municipal de Marau, estou aqui junto com a prefeita Naura Bordignon para falar, né, nossa conversa tradicional toda segunda-feira sobre o calendário para a próxima semana e também as ações que passaram, não é mesmo, Naura? Bem-vinda!
5: Olá, Júlia, bom dia a toda a nossa comunidade marauense, isso mesmo, e se você me permite, antes da gente falar desta semana, eu gostaria de agradecer a toda a comunidade que compareceu, numerosa, a entrega da revitalização do ginásio municipal Jatir Francisco Forest no último sábado, com o Grenal Solidário. Foi um momento bastante significativo, onde a comunidade pôde perceber todas as melhorias que foram realizadas na parte interna, né, com a ampliação da quadra, a colocação do piso flutuante, a reforma dos vestiários, a pintura interna e externa, também a colocação das cadeiras. Então, momento especial, né, dessa casa que acolhe todos os campeonatos municipais e regionais, que é utilizada por diversas entidades, e a gente estava sentindo falta, né, da alegria, a gente percebia famílias, muitas crianças presentes, então foi um momento bastante especial. E também o Grenal, né, a disputa da dupla Grenal envolvendo bastante colorados e gremistas aqui em Marau, foi uma bonita festa.
4: Lembrando também, né, Naura, que quem quer mais detalhes, porque a gente teve uma conversa longa, né, ainda na sexta-feira de tarde. Então, para você que quer mais detalhes sobre o ginásio, tem uma live no nosso Facebook da tua Rádio Alvorada. Então, vai lá, clica e confere a conversa completa. Fora isso, Naura, alguma coisa da semana passada que a gente pode trazer aqui também?
5: Nós poderíamos mencionar que o pacote de obras de asfaltamento nos bairros e na área central da cidade foi concluído e agora a gente passa a dar bastante ênfase à nova pavimentação asfáltica do distrito de Veado Pardo, que assim que o tempo melhorar é a nossa prioridade no que diz respeito à infraestrutura.
4: Perfeito, Naura. Nós também temos muitas atividades culturais.
5: Exatamente, a partir de amanhã, dia 1º de setembro, a gente começa a ter toda uma programação voltada à Semana da Pátria, né? Programação essa que será concluída na próxima segunda-feira, dia 7, com um grande desfile cívico na Avenida Júlio Borella. Então, todas as manhãs às 8 horas e também por volta das 16h30, nós teremos toda a cerimônia de hasteamento e arreamento dos pavilhões, né, que pelo segundo ano consecutivo não ocorre na Avenida Júlio Borella por uma questão de também não comprometer a mobilidade, né, porque era necessário trancar a rua. Então, a gente, considerando esse espaço que temos aqui na rampa do Centro Administrativo, então, estaremos recebendo entidades, escolas, os nossos estudantes, para esse momento cívico sempre tão importante, significativo. Aproveito para agradecer a todas as entidades, aliás, várias entidades novas que vão voltar a participar que vão participar pela primeira vez de todos esses atos, inclusive no desfile, e a Liga da Defesa Nacional pela condução desse trabalho junto com a Secretaria de Educação. Teremos também a sessão solene do Poder Legislativo Municipal no próximo dia 2, quarta-feira. Enfim, uma programação bastante bonita que também a comunidade é convidada a prestigiar.
4: Nós temos também no dia 5, né, que é o início dos festejos, então, junto com os eventos organizados pelas entidades aqui do município. E como que está, né, esse trabalho do Poder Executivo junto com os festejos?
5: A gente sempre teve uma parceria muito grande com as entidades da cultura gaúcha no nosso município, né? Novamente, temos a comissão organizadora, que é liderada pelo Valdecir, que está conduzindo, a exemplo do ano passado, todo esse trabalho, o patrono, a prenda. Nessa comissão organizadora, há representatividade de todas as entidades. Eu não estou de posse agora de toda a programação, mas você faz uma excelente lembrança, né? Teremos um Costelão Fandango no próximo sábado, que também marca, então, o início de toda essa programação, que vai se estender até o dia 20 de setembro. Então, você veja que tanto a questão da Semana da Pátria, que é um ato mais cívico, quanto os festejos farroupilhas aí vai aproximar ainda mais a gauchada, o tradicionalismo, a cultura gaúcha do nosso município, que precisa ser celebrada, porque nós valorizamos muito o trabalho que é feito voluntariamente nos nossos CTGs, nos nossos piquetes de laçadores, entregando muito de cultura e de representatividade do nosso município nas competições por esse estado afora.
4: Bom, Naura, mais alguma coisa que fica aqui para essa semana que vai vir?
5: Sim, eu gostaria de destacar que o nosso projeto Jovem do Agro, que é um projeto novo da atual gestão, está acontecendo pelo segundo ano. Nós teremos uma turma que estará participando da Expo Inter, né, que está acontecendo na cidade de Esteio, desde o fim de semana até o próximo. E também lá haverá uma programação voltada aos gestores, realizada pela FAMURS. Nós estaremos representados pelo nosso vice-prefeito Vilmo Zanquim, porque várias oportunidades a gente acaba dividindo muito a agenda, né? E eu permaneço na cidade para cumprir, então, com os compromissos da semana, que são diversos. E também acredito que seria importante estar destacando, além de toda a programação de audiências, de atendimentos, que na próxima sexta-feira, dia 4, nós teremos uma programação da Ampla, decorrente daquela reunião que ocorreu em Marau recentemente, que é um seminário voltado não apenas aos prefeitos, mas aos secretários de planejamento, de finanças e também de administração e procuradorias jurídicas para compreender os impactos da reforma administrativa nessas áreas que são coração, motor, né, das gestões públicas municipais. Vai acontecer na cidade vizinha de Passo Fundo durante toda a manhã e nós deveremos estar participando, então, com a nossa equipe que representa essas áreas. É evidente que no fim de semana já falamos no início dos festejos e diversas outras programações, ao jantar baile comemorativo aos 150 anos do TOP, que teve início lá com a chegada da chama crioula também, a comemoração dos 35 anos da Cotramar, dentre outras atividades, né? E a gente segue também com algumas obras importantes e acompanhamos toda segunda-feira, quando eu chego aqui, Júlia, a primeira coisa que eu faço é olhar a previsão do tempo, né? Porque ela impacta muito no nosso planejamento. E agora cedo a gente já se reuniu com o nosso setor de planejamento, de compras e licitações também, para verificar algumas obras e encaminhamentos. Então eu sei que algumas comunidades estão aguardando aí os materiais para PPCI, que deve ser homologado essa semana, está em fase de análise de documentação. Nessa semana também estaremos a abertura da licitação do programa Conexões, que vai assegurar mais 10 pontes no meio rural, todas elas novas, é um recurso do estado do Rio Grande do Sul. E segue também, para esse mês de setembro, nós pretendemos entregar a Praça do Distrito de São Miguel, como falei no início da entrevista, o novo asfalto do Distrito de Veado Pardo, e encontra-se então em execução a Praça do Santo Expedito, né? A reforma da EMEI Monteiro Lobato e também a obra do SF Santa Lúcia. Além de novas obras de pavimentação do distrito de Laranjeira, o asfalto de Laranjeira, que está em execução também, e outros encaminhamentos que também seguem na nossa programação e planejamento. E não demora muito, né? Tem um ditado que diz que depois que passou agosto, o Natal voa, né? E a gente também já está com todos os encaminhamentos necessários para tratar da decoração natalina desse ano e também, evidentemente, de toda a programação.
4: Decoração que sempre atrai, né, toda a região aqui para Marau. Naura, muito obrigada por nos receber aqui e uma ótima semana de trabalhos, tanto para o Executivo, tanto para todos os nossos ouvintes que estão aqui acompanhando a nossa entrevista.
5: Obrigada, Júlia, por essa oportunidade. Também aproveito para desejar a todos os marauenses uma abençoada semana, com que a gente possa atingir todas as metas programadas para essa semana, né? E que seja uma semana de muitas realizações. Um grande abraço.
4: E assim a gente finaliza o trabalho da Unidade Móvel, em nome de Zafra de Marau, Lojas Triunfante e Postos Marau Norte, Marau Sul, Júlia Berghetti Xavier para a emissora.
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1: 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Já voltamos. Na sequência, o Agenda.
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15: 8 para as 10 da manhã, 8 para as 10, Marau, temperatura de 15 graus. Por aqui chegando as informações do nosso agenda, da sua supermanhã de segunda-feira, no oferecimento do Espaço Mulher. 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
16: Na lista de festas das comunidades da região, no sábado, dia 5, tem jantar dançante no bairro São José Operário a partir das 8 horas da noite. No cardápio vai ter carne de gado, frango, linguiça, arroz à grega, maionese, pão e saladas. Animação com Matheus Lodi e grupo. Também no sábado, dia 5, na comunidade de Vila Cabrito, em Vila Maria, tem jantar dançante, com início às 8 horas da noite e animação do grupo Os Parceiros. No sábado também, em Gentil, no CTG Velha Tapera, vai ter a 8ª Boia Campeira com animação do grupo Ticacareco. Adultos pagam R$ 80,00 e crianças de 7 a 12 anos, R$ 40,00. Também no final de semana, sábado e domingo, dias 5 e 6, a comunidade de São Marcos da Laranjeira realiza festa em honra ao colono e motorista. No sábado, almoço servido nas mesas com carne de gado, ovelha, linguiça, maionese e saladas diversas. E no domingo, 10h30 missa, meio-dia almoço com churrasco padrão Copa e Cozinha e às 14 horas, tarde dançante com o grupo Dalmagos. Tradicionalismo. No sábado, dia 5, acontece a abertura oficial dos festejos Farroupilhas de Marau. Vai ter o tradicional Costelão Fandango a partir das 7h30 da noite no CTG Sentinelas do Pago, em Marau. O jantar terá como cardápio costelão, linguiça, arroz, maionese, pão e saladas diversas. E para fechar a agenda da semana, dias 5 e 6, então no próximo final de semana, na pista de skate do Parque Lauro Risseri Bortolom, em Marau, acontece a etapa da Liga Gaúcha de Street Skate ao longo de todo o dia. Também na próxima segunda-feira, dia 7 de setembro, feriado, acontece o desfile cívico em Marau na Avenida Júlio Borella, a partir das 8 horas da manhã. Rosana Costanaro para a tua Rádio Alvorada.
15: Obrigado, Rosana, pelas informações. Faltando 5 para as 10 da manhã, com 15 graus, os amigos da Clínica Datamed, HCR Clinic, Supermercado Longo, Odonto Top, agora também Emaral, e os amigos da Clínica Cognitive. 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Na sequência, notícias...

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4: 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O INMET publicou 3 alertas de tempestade abrangendo diversas regiões do Rio Grande do Sul, incluindo um alerta vermelho. Os 3 entraram em vigor à meia-noite e são válidos até o fim do dia. O aviso que indica grande perigo na cor vermelha prevê chuva superior a 100 milímetros, ventos superiores a 100 km por hora e queda de granizo. Ele abrange uma faixa da região noroeste a nordeste do estado, na divisa com Santa Catarina. O atacante David, do Vasco, foi alvo de mandado de busca e apreensão na manhã desta segunda-feira. Ele é investigado por tráfico interestadual de armas e drogas. Além de David, o também atacante Renier Oliveira, do Azures, do Paraná, foi alvo na mesma operação. Ele foi revelado pelo Santos. Durante o cumprimento do mandado em São Paulo, Renier foi detido por desacato e resistência. A operação A Tropa cumpre 4 mandados de prisão temporária e 15 de busca e apreensão. Tudo parece impossível até que seja feito. 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O Nepal começou nesta segunda a sepultar parte dos corpos recuperados após a avalanche que provocou uma enorme onda de gelo, pedras e detritos no Himalaia. A tragédia deixou pelo menos 919 mortos e milhares de desaparecidos no Nepal e na China. Familiares lotaram centros de resgate e hospitais em busca de informações sobre parentes desaparecidos. Ao todo, 4.793 pessoas são consideradas desaparecidas nos dois países. Entre elas estão turistas e peregrinos que viajavam em direção ao Monte Kailash, considerado sagrado e localizado na região autônoma chinesa do Tibete. 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

Mais temática, mais companhia, aqui nas manhãs da tua Rádio Alvorada, líder em audiência em Marau, mas com o coração presente em 60 municípios da nossa grande região. Supermanhã de segunda-feira, última temática, né, gente? Última temática do mês de agosto de 2026. 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E como diz o gaúcho, né? Já no topo da coxilha, chegando aí o mês de setembro. Que seja um mês de muitas bênçãos para todos nós e a gente possa trilhar novos caminhos, mas caminhos do bem, da prosperidade, sempre com muito respeito ao nosso semelhante. Muito bem. De quebra de contrato a internação em hospital. Entenda o caso da ex-Miss Brasil, que perdeu a coroa após anunciar a gravidez. Impressionante essa história, hein? De quebra de contrato a internação em hospital. Entenda o caso da ex-Miss Brasil, que perdeu a coroa após anunciar a sua gravidez. Lara Marina Soares Tosta, 19 anos, teve o título de Miss Brasil 2026, retirado pela Organização Nacional. Entidade diz que modelo omitiu gestação e descumpriu outras regras contratuais. Esta, pelo menos, é a versão da organização do evento. Entidade diz que o modelo omitiu gestação e descumpriu outras regras contratuais. Jovem precisará passar o restante da gravidez internada, ou seja, uma chamada de gravidez de risco. A polêmica envolvendo a perda da coroa da modelo capixaba Lara Marina Soares Tosta, 19 anos, ganhou novos desdobramentos. Eleita Miss Brasil deste ano, a jovem teve o título destituído pela Organização Nacional na última quarta-feira, dia 26. Após o anúncio da perda da coroa e revelação de sua gravidez, a modelo e a organização do concurso apresentaram diferentes versões sobre o ocorrido. No sábado, dia 29, o tio da jovem informou que a jovem foi internada e precisará passar o restante da gestação sob observação médica, ou seja, temos aí uma gravidez de risco, segundo a família. Natural do município de Afonso Cláudio, na região serrana do Espírito Santo, Lara Marina Soares Tosta cresceu na localidade rural de Fazenda Guandu.
Antes de se destacar nos concursos de beleza, Lara enfrentou dificuldades na infância. Ela revelou publicamente ter sofrido muito bullying na escola por conta de sua estatura física, encontrando aí no mundo da moda uma forma de ressignificar sua história pessoal e ganhar confiança nos palcos. Laura é estudante de publicidade e propaganda na Universidade Federal do Espírito Santo e realizou o ensino médio integrado ao técnico em

Aí ela acaba de perder o título, a coroa, por anunciar a sua gravidez. Caso da ex-Miss Brasil, que perdeu a coroa após anunciar a gravidez. E, segundo a entidade, a modelo omitiu gestação e descumpriu outras regras contratuais. Tem aqui mais informações sobre também a história dela aqui, sobre a sua estada na Polônia também, né? Enfim, temos esta notícia então aqui. E é claro que vai dar o que falar aí pela frente aí com relação às informações. Ainda no sábado, a organização do Concurso Nacional de Beleza veio a público desmentir a versão apresentada por Lara. A entidade divulgou notas e documentos médicos que comprovam que a modelo já sabia de sua gravidez antes de embarcar para o concurso internacional que aconteceu em julho lá na Polônia. Então vamos aguardar aí os próximos passos deste embate aí, né, entre a ex-Miss Brasil e a organização do concurso. Agora são 10h19, Marau, temperatura de 16 graus por aqui. O nosso temático com você até o meio-dia, o que acontece é assunto.

0: Agora são 10 horas e 22 minutos, Marau com 16 graus. Na sequência tem Saúde e Bem-Estar, que fala aí sobre o mês de agosto com a campanha do Agosto Dourado, a importância da amamentação. Já já, o destaque de hoje aqui no Temática, no Saúde e Bem-Estar. 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WhatsApp 984280959. 10 horas 25 minutos, Marau, temperatura em 16 graus. 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
6: 10 horas e 29 minutos.
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9: Agora 27 para as 11, 16 graus.
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9: Saúde e Bem-Estar, que hoje destaca o nosso Agosto Dourado, que traz a campanha de amamentação, a importância de amamentar. Aqui nos estúdios, ao vivo, a Daniela Pavone, consultora de amamentação, e depois, na sequência, falamos aqui sobre o desmame. Daniela, bom dia, bem-vinda.
10: Bom dia, obrigada por mais um momento aqui, nesse mês especial.
9: Tudo bem contigo?
10: Tudo bem.
9: E aí, as mamães levam a sério? No mês de agosto, que é o Agosto Dourado?
10: Na verdade, esse mês ele é pensado para que outros personagens também reflitam sobre a temática da amamentação, né? Porque as mães, elas estão lidando com isso diariamente, então não é só em agosto. É algo que faz parte, né, do dia a dia de quem está vivendo esse momento. Mas o agosto, ele vem para trazer essa reflexão em relação a todos esses personagens que podem auxiliar, né, e conduzir a mãe nas suas dificuldades, políticas públicas, serviços, né, que possam ajudar a manter e incentivar o aleitamento materno.
9: E mais do que favorecer o bebê, pelo que eu li alguns dias atrás aqui, Daniela, a amamentação favorece muito a mamãe na questão saúde.
10: Com certeza, o benefício é para ambos, né? Do bebê a gente já ouve muito, se reflete, se... E se preza muito para que se mantenha o aleitamento como preconizado, né, até os 2 anos, diante de todos os benefícios que o bebê tem no desenvolvimento, na proteção, na imunidade. E para a mãe, de fato, quanto mais tempo ela amamenta, também confere maior tempo de proteção para ela em doenças importantes que são causadoras, né, de óbitos de mulheres no mundo, né, como o câncer de mama. Então, quanto mais tempo essa mulher amamenta, maior é o fator de proteção evitando essa doença.
9: As campanhas têm ajudado bastante, Daniela?
10: Ajudam a repensar as estratégias, a mobilizar personagens que precisam atuar nesse campo. E esse ano traz bem essa temática de fortalecer o que funciona. Então, se resgatar protocolos, atividades, para que se reforce esse apoio para o aleitamento. Porque não é algo feito apenas pela mãe e pelo bebê. Depende de toda essa estrutura, dessa rede de apoio, para que se estabeleça e se mantenha e se prolongue esse ato, né, de alimentar o bebê.
9: Quando falamos em amamentação, quais são as principais dúvidas que as mamães têm hoje, hein?
10: No início, a grande dificuldade, né, estabelecer o processo, ainda é pensar que é algo natural, instintivo, mas depende muito de aprendizado. Entender como o bebê funciona, como é que é o comportamento de um recém-nascido. Então, esse bebê, ele tem um comportamento no primeiro mês, no segundo mês ele já é diferente. E o que, que a gente tem que observar nesse primeiro mês para atender essa necessidade, essa demanda, e usar, então, os recursos assertivos para que a amamentação flua, né, de uma forma tranquila e, de fato, se prolongue, né? Então, a primeira dificuldade em relação à dor, que é algo que faz parte do processo, mas entender o que é normal e o que não é, né? A questão da dúvida, da insegurança, se vai ser capaz de alimentar o bebê exclusivamente, então a capacidade de produção de leite também é uma grande dúvida no início da jornada de amamentação.
9: Questão da dor, como é que funciona, hein, Daniela?
10: Certo. A dor, ela envolve ação hormonal, ação mecânica da mamada, então adaptação da mama materna, do mamilo, enfim, né, do complexo areolo-maminar, mamilar, ao aleitamento. Então, os primeiros dias é esperado que uma dor inicial no início da mamada aconteça, pela adaptação ali das fibras neuromusculares do mamilo, a ação hormonal da prolactina, que nesse momento está mais alta, né, na corrente sanguínea da mãe, para estabelecer, dar o start ali da produção de leite, e a própria mecânica da mamada. Então, encaixe na pega, a sucção do bebê, a dinâmica da sucção que o bebê está exercendo, porque ele vem com alguns reflexos, sim, biológicos, naturais, instintivos, mas aprender a mamar, ele vai aprender aqui fora, quando ele está em contato com o corpo materno, entender e gerenciar esse mamilo, né, essas mamas que a sua mãe tem.
9: A mamãe sabe de que cada gestação é uma gestação diferente? Ela tem consciência disso hoje?
10: Acredito que sim. A gente fala muito sobre isso. Se resgatou muito a questão, né, do aleitamento. E ao longo desses agostos, né, a gente sempre olha para os nossos números. E Ministério da Saúde, OMS, Unicef tem metas, né, sempre projetando para que melhore a saúde da população, e o aleitamento é uma ação que vai refletir saúde a longo prazo também, né? Então, há algumas ações, por exemplo, que é o tempo de amamentação, é um dado que melhorou os números, comparando, por exemplo, com amamentação na primeira hora de vida, ainda está se buscando melhora nesse aspecto, é o entendimento ali de agir prontamente na fase em que a mãe tem uma resposta melhor na sua produção, né, que a mama responde melhor, que seriam ali então os primeiros meses de vida, ainda tem muito a melhorar, mas em relação a quem conseguiu, quem está de fato sentindo bem, né, o prazer do próprio amamentar, está optando em aleitar por mais tempo.
9: Saúde e Bem-Estar, que nesta manhã está conversando aqui com a Daniela Pavone, consultora de amamentação. Daniela, vou falar aqui sobre desmame, pode ser?
10: Exatamente, esse tema, né, que pouco falado, né?
9: Pouco falado?
10: Pouco falado. A procura também é um pouco menor para assistência, até porque algo que, como a amamentação em si, ela é influenciada pelas nossas crenças, nossa cultura, né? No meio onde a gente vive, o desmame também é algo que a gente acaba replicando o que se fazia antigamente, né? Como é que a criança vai desmamar, tá? Existem três caminhos que o desmame acontece. Em boa parte dos casos, esse desmame, ele acontece precocemente. Por que precoce? OMS, Sociedade Brasileira de Pediatria, Sociedade Americana, traz que o aleitamento deveria ser até os 2 anos. Então, se a gente desmama antes disso, ele entra na ação, tá? Especialmente os primeiros 6 meses, quando a gente fala de aleitamento exclusivo, mas também no segundo momento, até 1 ano, que ainda essa criança está em desenvolvimento, em amadurecimento intestinal, né, de desenvolvimento, para absorver os outros nutrientes dos outros alimentos que ele vai tendo contato. Então, esse desmame precoce, muitas vezes, ele acontece de forma sutil, silenciosa, quando a gente tem algo envolvido ali que acaba afastando o tempo de contato entre a mãe e o bebê. Então, na maioria das vezes, a gente tem ali a chupeta e a mamadeira envolvida no cenário, sutilmente, a criança vai mamando menos, consequentemente, o seio materno, né, o corpo da mãe entende que não precisa produzir mais aquele volume diário, começa a reduzir, e acontece um momento que, de fato, não tem mais leite, e a criança acaba ficando com outro recurso que ele usa também, né? Então, acontece esse desmame, assim, de forma sutil. Então, basicamente, na volta ao trabalho, por volta de 4, 6 meses, 8 meses. Então, mais ou menos acontece nessa fase aí. E nós temos os outros 2 tipos, né? Que é o desmame gradual e o desmame abrupto. O desmame abrupto, ele é uma forma, como o próprio nome diz, né? Mais incisiva de desmame, onde da noite para o dia o bebê não acessa mais o seio materno. Pode ser por uma condição de saúde da mãe, né? Necessidade de algum tratamento que impeça a amamentação. Mas também pode ser por uma decisão da mãe, porque quem decide prosseguir ou não com o aleitamento é a mãe. E não tem o recurso, o conhecimento, às vezes usa aquelas artimanhas, né, de antigamente para que a criança não tenha mais o interesse pela mama. Por exemplo, viaja sem a criança, fica 1, 2 dias fora, aí quando volta não tem mais o TT, né? Ou utiliza algo como que signifique que a mama esteja machucada, ou passa algum produto com sabor amargo, né? Isso acaba causando uma aversão na criança e ela acaba desmamando. Mas esse não é o momento mais, a maneira mais saudável de se fazer, porque afinal de contas, para a criança, a mamar, né, o aleitamento, ele é a forma de se alimentar, sim, mas também é uma forma que ela aprende a se regular. Então, se ela sente dor, se ela sente medo, se ela sente sono, é através da amamentação, ali no início, ali desse relação com a mãe, que ela vai encontrar esses recursos, ela vai aprender a se regular através da amamentação. Então, a gente pode pensar num desmame gradual, fazendo uma transição, ensinando o bebê a se regular, autorregular de outras formas, conforme ele está amadurecendo no seu desenvolvimento. Então, o desmame gradual traz essa estratégia da mãe começar a mostrar para o seu bebê que ela pode se relacionar com ele de outra forma, pode atender a dor dele de outra forma, a frustração, o medo, e aos poucos o peito acaba saindo de cena, né, nessa relação entre a mãe e o bebê, e aí então acontece ali gradualmente essa retirada então do aleitamento.
9: Mas que seja depois dos 2 anos?
10: Então, essa recomendação, né, dos órgãos de saúde, pensando no melhor tempo de proteção, né, para o bebê, inclusive para a mãe, como nós falamos no começo, né? Mas a gente sabe da nossa realidade, a mulher tem inúmeros papéis, volta ao trabalho, e são várias questões ali para a gente gerenciar durante o dia. E, de maneira geral, o que a gente tem que pensar? Que no momento em que a relação de amamentação com seu filho não está sendo mais prazerosa como antes, está sentindo que precisa dar um passo além, né, nessa relação, é o momento que a mulher pode pensar no desmame. Então, pode ser com 18 meses, né, com 10, com 1 ano e meio. Isso é uma questão muito de individual, né, ali da dupla e da família também. Porque da mesma forma que a gente precisa do apoio no começo, a gente vai precisar muito desse apoio na hora do desmame. Para ter esses recursos ali de atender as necessidades dessa criança, com o apoio do pai, do cuidador, da avó, para poder, então, fazer essa transição de uma forma mais acolhedora e sutil.
9: Ouvindo as histórias de nossas avós, diziam que antigamente o bebê, ele continuava mamando por um bom tempo, hein?
10: É, se você for olhar, existe também o desmame natural. Que é raríssimo, assim, que é o bebê decidir por ele.
9: Não querer mais.
10: Não querer mais. Sem nenhum artifício que possa interferir nessa relação. Então, a literatura traz que esse desmame natural a criança pode ter por volta de 6, 7 anos de idade.
9: Uhum. Mas são outras épocas, outros tempos, bem diferentes de agora, né?
10: Claro que é muito particular. A decisão é de quem amamenta, né? Se é tranquilo para ela seguir, por que não? Siga. A gente que tem que respeitar a decisão dessa mãe, dessa mulher.
9: Uhum. Como é que está hoje o teu trabalho, Maral?
10: Estamos atendendo no Centro da Criança. Eu trabalho lá, sou enfermeira, 40 horas. Então, nós temos as atividades basicamente no início. A demanda é maior nessa fase. Mas já tenho atendido, sim, muitas mães na sua volta ao trabalho, organização dessa rotina para conciliar com a amamentação, conciliar com a manutenção da produção de leite. Outras formas de você oferecer o leite fora do corpo materno, né? E também sobre essas formas, né, de conduzir um desmame de forma gradual, né? Pensando, por exemplo, num primeiro passo, que acho que é interessante a gente colocar aqui nesse espaço. No momento que a criança já está na alimentação complementar, né? Está na introdução alimentar. Percebe que ela se alimenta bem, consome bem os alimentos. Aos poucos, a mulher já pode começar a deixar que a criança peça, por exemplo, pelo mamar. Não precisar oferecer a ela, né? Então, ela vai sentir a saudade ali e vai, aos pouquinhos, começa a regular essa livre demanda para ter momentos específicos do dia para que esse ato aconteça. E outra questão importante que eu vejo que a gente pode começar de cara, assim, nos primeiros meses, essa relação de você falar para o filho, falar para a criança, nomeando os sentimentos. Que a criança não sabe ainda o que ela está sentindo. Muitas vezes, por exemplo, chega num ambiente desconhecido, uma pessoa estranha, ela quer mamar. Ela está com medo, né? Alguma questão ali. Então, aos pouquinhos, a mãe colocando nome, né? Dando esses nomes aos que a pessoa está sentindo, a criança está sentindo, vai começar a ter depois os passos seguintes, que é oferecer outros recursos para vencer, para superar essa demanda, essa dificuldade, né? Então, vai ser um abraço, vai ser um colo, não necessariamente o peito, né? Assim é com a dor, né? Assim também é, às vezes, com a fome, às vezes é sede que a criança tem, ela quer uma mamada e tu oferece a água, não, tudo bem, passou, não era necessidade do seio em si. Mas é uma questão de olhar para essa criança, ter essa relação de intimidade, assim, e de ter essa forma leve de falar, né, de sentimentos.
9: Muito bem, Daniela Pavone, enfermeira, consultora de amamentação, obrigado pela sua presença, boa sorte, conte conosco e uma boa semana para ti, tá bom?
10: Muito obrigada mais uma vez e um abraço a todos.
9: 11 para as 11, 15 graus, já voltamos.
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16: 10 horas 51 minutos.
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1: Agora 6 para as 11, 6 para as 11 com 15 graus.
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3: Para você que está em busca de empregos, o Cine de Amaral tem vagas na indústria metalúrgica para alimentador de linha de produção, na indústria frigorífica para auxiliar de linha de produção, magarefe, inspetor de qualidade, cozinheiro e auxiliar de cozinha. No comércio, para representante de vendas com carro próprio e atendente de farmácia. Em supermercados, para operador de caixa, fiscal de caixa e auxiliar de padaria. Na indústria em geral, para soldador, operador de máquina, auxiliar de costura, auxiliar de rotomoldagem, trabalhador para laticínios e operador de empilhadeira 1. E em serviços, para eletricista auxiliar de manutenção, vigilante, auxiliar mecânico de manutenção, auxiliar administrativo, analista financeiro, coordenador de equipe para coleta de sucata, técnico de enfermagem, auxiliar de carga e descarga, pedreiro, servente, auxiliar de cozinha e motorista para caminhão C, além de revisor de tecidos e frentista. 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O Cine fica na rua Irineu Ferlin, número 658, no centro, junto à Prefeitura Municipal de Amaral. Júlia Berghetti Xavier para a tua Rádio Alvorada.
1: Obrigado, Júlia, pelas informações. 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Já já por aqui as informações das notícias da hora, por aqui também o nosso abraço, o nosso carinho, a nossa gratidão a você pela companhia.
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9: 11 horas. 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No início da manhã desta segunda-feira, Liberato Salzano foi atingida por um novo temporal de granizo. O evento climático ocorre pouco mais de 48 horas após a chuva, que causou estragos a mais de 400 casas e galpões no município do norte do estado. Segundo o secretário municipal de administração, Tiago Piran, a chuva começou por volta das 6h15 da manhã e atingiu principalmente a zona rural da cidade. No domingo, a prefeitura havia entregue kits de limpeza, cesta básica e telhas para as mais de 400 famílias atingidas por um temporal no sábado. As aulas na rede pública municipal estão suspensas no dia de hoje. O prefeito Gilson De Carli deverá decretar situação de emergência nas próximas horas. Cerca de 500 mil contribuintes recebem nesta segunda o quarto e último lote de restituição do imposto de renda. Ao longo do dia, a Receita Federal vai liberar R$1,240 bilhões a 521 mil contribuintes. O pagamento também contempla restituições residuais de anos anteriores. A consulta está disponível desde o último dia 24 na página da Receita Federal na internet. Também é possível fazer a consulta no aplicativo da Receita para tablets e smartphones. Não coloque limites em seus sonhos, coloque fé. 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O presidente dos Estados Unidos, Donald Trump, afirmou hoje que o seu exército vai fazer fortes ataques contra o Irã em breve. Os dois países voltaram a trocar agressões no final de semana. O ataque, segundo Trump, será em resposta ao bombardeio iraniano feito no domingo contra bases dos Estados Unidos na Jordânia, que, por sua vez, foi uma retaliação a uma agressão dos Estados Unidos contra a ilha de Larak. O presidente iraniano, Massoud Pezeshkian, afirmou que o país ainda busca uma solução negociada para o conflito com os Estados Unidos e que quer retomar as tratativas, enquanto uma autoridade do país prometeu amplas retaliações a qualquer agressão dos Estados Unidos. 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

0: Mais temática, mais companhia aqui nas manhãs da tua Rádio Alvorada. Líder absoluto em audiência semanal, mas com coração presente em 60 municípios da nossa grande região. 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Júlia, diga bom dia pra gente no Temática, microfone 4 ligado, bom dia.
1: Bom dia, Maculã, bom dia aqui aos ouvintes do Temática.
0: Tudo bem contigo?
1: Tudo bem, Maculã.
0: Qual é a informação pra gente aí?
1: Temos informação de trânsito, isso porque o trecho, Maculã, ali na Avenida Júlio Borella, entre as ruas Darvim Marozin e Duque de Caxias, então ali na Avenida Júlio Borella, está fechado para passagem de veículos. Esse bloqueio ocorre devido à instalação de um equipamento em uma obra no local. E essa obra, então, requer a presença de um guindaste que está ocasionando, então, esse bloqueio nesse trecho. E a previsão para os ouvintes aqui da tua rádio é que a via seja liberada até o final da manhã dessa segunda-feira. Então, até o final da manhã, iniciozinho da tarde, a previsão é que essa via esteja liberada. Mas a gente orienta também para quem vai passar aqui pelo trecho, lembrando da rua Darvim Marozin, entre, então, a rua Darvim Marozin e a rua Duque de Caxias para ter, né, esse cuidado redobrado, porque esse trecho pode ainda estar bloqueado.
0: Maravilha! A Júlia que volta na sequência com o nosso mercado agrícola. Valeu, Júlia. Até mais.
1: Até mais.
0: 11, 14, 16 graus. 16 graus. Obrigado sempre de coração pela sua companhia, onde você estiver. Aliás, você nem imagina o quanto você é especial para a gente. Estamos com você ao vivo aqui nos 107.7 e também sempre com muita honra e prazer em nossas redes sociais. 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
1: Iniciamos com as cotações dos grãos comercializados em sacas de 60 quilos. A soja, R$ 135,00. O milho, R$ 59,00. E o trigo, R$ 70,00. Demais produtos, o boi gordo, R$ 13,15 ao quilo vivo. A vaca gorda, R$ 11,85 ao quilo vivo. O suíno tipo carne no preço integração, R$ 4,65 ao quilo vivo. Já o suíno tipo carne no preço particular, R$ 5,02 ao quilo vivo. O leite padrão, de acordo com a Emater, comercializado aqui na região com o menor preço referência, em R$ 2,25 ao litro. Júlia Berghetti Xavier para a tua Rádio Alvorada.
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1: 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O clima na sua segunda-feira, chovendo por aqui.
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2: Olá, pessoal. A semana começa sob a influência ainda da frente fria, que atua agora mais para a parte norte do estado do Rio Grande do Sul. Então, aqui na nossa região, também tem ainda o resquício desse sistema. Então, tem previsão de chuvas por aqui e ainda não se descarta a chance de temporais ao longo desta segunda-feira. E eu chamo a atenção para as chuvas que ainda podem ser expressivas na nossa região devido à presença deste sistema. A tendência é de que ao longo do dia de hoje, essa instabilidade então predomine em toda essa região aqui, entre que vai desde o noroeste, passa pelo centro, vales, norte e também pega ali a região nordeste, a região da Serra e Campos de Cima da Serra. Então, todas estas áreas têm chance nesta segunda-feira, eventualmente de algumas chuvas mais fortes e associadas a temporais com rajadas de vento e ainda com queda de granizo. A tendência é de que as temperaturas por aqui fiquem entre os 18 e 19 graus. Para amanhã, terça-feira, pela manhã, ainda tem mais umidade aqui na nossa região, pode ter

0: algum chuvisco, mas é mais chuvisco mesmo. A partir da tarde, a boa notícia é que o tempo vai voltar a ficar mais estável. As temperaturas devem diminuir a partir desta terça-feira. Ao longo da tarde, nós vamos ter máximas na casa dos 17 graus por aqui. E entre a quarta e a sexta-feira, o frio aumenta um pouco, mas o tempo fica mais firme também. Com a previsão do tempo, Kátia Valente.
1: Obrigado, Kátia. Boa semana para ti.
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1: 11 horas e 28 minutos, Marau com 17 graus. 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
1: 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Marau 17 graus, que informa a temperatura aqui no Temática, meus amigos da Cressol. 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
8: 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Segunda-feira por aqui, com a gente e com muito prazer, o professor Benhur Soares. Olá, professor.
9: Olá, espero encontrar todos muito bem. Hoje vamos conversar um pouquinho aqui sobre aptidão física. O que seria estar apto fisicamente? Então, o termo aptidão física, ele se resume na capacidade do corpo de realizar as atividades diárias. Como por exemplo, eu estou apto a subir, descer a escada, ir para o mercado, eu estou apto a pedalar, nadar, fazer meus esportes, eu tenho uma aptidão para mim poder ir para a academia, realizar meus exercícios. E todas essas tarefas que eu falei, estar apto fisicamente significa você realizar elas com eficiência, realizar elas com energia e sem uma fadiga excessiva. Então você está apto fisicamente. Porém, por muito tempo, o termo aptidão física, ele foi separado, assim, como se nós pegássemos ele e colocássemos em duas caixas. A aptidão física era separada num grupo voltado para a saúde e o outro grupo focado para o desempenho, aquele desempenho atlético, sabe? Da pessoa que vive só do esporte, aquela pessoa que joga o futebol, aquele atleta que a gente vê na televisão. E hoje, recentemente, a American College of Sport Medicine, é um nome americano, que nada mais é do que o ACSM, é o principal colégio de estudos relacionados a tudo que se relaciona à saúde do esporte e voltado para os atletas. Ele publicou um artigo, e nesse artigo ele traz que a aptidão física, ela passa assim por 5 componentes principais. O primeiro deles é o que chamamos de aptidão cardiorrespiratória. Coração e pulmão funcionando muito bem. O segundo é a aptidão muscular. Todos os teus grupamentos musculares poderem realizar os diferentes tipos de movimento. O terceiro é o que chamamos de composição corporal, que é aquela preocupação do seu peso quando ele é discriminado em percentual de gordura e percentual de massa magra. Não só o peso balança, né? Ah, eu vou na farmácia, me peso, professor Benhor. Sim, a gente entende, mas aquele peso balança, às vezes ele esconde que você ainda não foi ao banheiro, que você se alimentou há pouco, que você ingeriu líquido, e isso interfere naquele peso balança momentâneo. Então, a composição corporal é pegar esse peso e discriminar o que é gordura e o que é massa magra. Nós temos ainda como quarto componente da aptidão física o que é chamada aptidão neuromotora. O aspecto neural nosso com o aspecto motriz. E aqui entra a agilidade, a velocidade, a coordenação motora. E o quinto componente é a flexibilidade. A possibilidade das nossas articulações terem maior grau de amplitude. Bom, todos esses componentes, eles importam para a saúde, quanto eles importam para o desempenho funcional. Temos que pensar assim, ah, eu vou treinar só meu cardiorrespiratório. Não podemos pensar isso de forma isolada. Nós temos que pensar isso em conjunto com os outros elementos. O professor Benhor fala sempre em treinar. Falo em treinar porque a gente pensa na compensação que nós precisamos para o nosso corpo para viver daqui para frente. Se você pensa em fazer musculação e você acredita que é só uma questão de estética, você está errado. Quando você faz musculação, você está pensando em evitar quedas, melhorar teu equilíbrio, criar tua independência funcional. Então veja, o ideal é você agregar todos esses componentes que nós falamos, seja cardiorrespiratório, muscular, composição corporal, o aspecto neuromotor e a tua flexibilidade, todos de maneira integrada, para que você possa estar pensando no seu eu quanto estado atual, momento de agora, e pensar em você daqui para frente, ali na frente, quando o processo de envelhecimento vai nos tomando e nós temos que estar preparados para viver esse processo de longevidade com a nossa aptidão física muito boa. Então, esta era a reflexão de hoje. Pense nisso. Fiquem bem e até a próxima.
8: Valeu, professor Benhor Soares, toda segunda com a gente, sempre com ótimos conteúdos. 18 para o meio-dia, 18 graus. Na sequência tem boletim paroquial. 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Já voltamos.
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8: Agora faltando 13 para o meio-dia, com 18 graus na sequência, tem a informação para você do nosso boletim paroquial. A Sistec convida dia 13 de setembro, festa em honra a Nossa Senhora da Salete, Comunidade Linha 24, Sagrada Família, Vila Maria. Tarde dançante com os parceiros. No sábado haverá almoço.
18: Igreja em saída.
8: 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Frei Gabriel, diga paz e bem, santa alegria, bom dia, bem-vindo.
19: Paz e bem, bem-vindo. Faltou uma que eu já esqueci.
8: Santa alegria.
19: Santa alegria.
8: É contigo hoje?
19: É comigo. Muito obrigado, Maculan. O evangelho de hoje, de Lucas, capítulo 4, versículos 16 a 30. Jesus foi para Nazaré, onde tinha sido criado. No sábado, entrou na sinagoga, como era seu costume, e levantou para fazer a leitura. Foi-lhe dado o livro do profeta Isaías. Abrindo o rolo, ele encontrou o lugar onde está escrito: O Espírito do Senhor está sobre mim, porque ele me ungiu para anunciar a boa nova aos pobres. enviou-me para anunciar a libertação aos presos e a recuperação da vista aos cegos, para dar liberdade aos oprimidos e para anunciar o ano da graça do Senhor. Depois fechou o livro, o entregou ao ajudante e sentou-se. E todos os olhos da sinagoga estavam fixos nele. Jesus então começou a dizer-lhes: hoje se cumpriu esta passagem da Escritura que vocês acabaram de ouvir. E todos falavam bem dele e se admiravam com as palavras cheias de graça que saíam de sua boca e diziam: não é este o filho de José? Jesus lhes disse: com certeza vocês vão me dizer aquele provérbio: médico, cura-te a ti mesmo. Faze também aqui, em tua pátria, todas as coisas que ouvimos dizer que fizestes em Cafarnaum. E acrescentou-lhes: eu lhes garanto, nenhum profeta é aceito em sua pátria. Os sinais para identificar a chegada do reino são claros: o anúncio da boa notícia, com a consequente libertação dos presos, recuperação da vista aos cegos, alívio dos oprimidos, proclamação do ano da graça do Senhor, e Jesus é a própria boa notícia, o Logos encarnado. E tudo o que se realizou ao longo da sua vida pública concretiza as profecias de Isaías. Não há dúvida, portanto, que nele se cumpriu essa passagem da Escritura. Nele se cumpriu a libertação, não apenas do povo de Israel, mas de toda a humanidade. O pecado e a morte não têm mais força sobre a vida nova. Programa paroquial da Paróquia Cristo Rei de Marau, para hoje, segunda-feira, dia 31, 19 horas, missa na Matriz. Amanhã, terça-feira, dia 1º, novo mês, setembro, chegando, 19 horas, missa na Matriz. Quarta-feira, dia 2, não teremos atendimento na Igreja Matriz, 19 horas, missa na Igreja Matriz, a Missa da Promessa, 19 horas, missa no Perpétuo Socorro Progresso. Para quinta-feira, dia 3, 19 horas, missa na Matriz Desatadora dos Nós, 19 horas, missa no São Pelegrino. Para sexta-feira, dia 4, 16 horas, missa na Matriz do Sagrado Coração de Jesus, 19 horas, missa São José Operário, 19 horas e 30 minutos, missa Nossa Senhora Consoladora, 19 horas e 30 minutos, missa do Tríduo na comunidade Nossa Senhora da Salete, bairro Rigo. Para sábado, dia 5, 14 horas, Viado Pardo, 14 horas, Nossa Senhora do Carmo, 14 horas, São João do Lamaison. Às 15 horas e 15 minutos, Vista Alegre. 18 horas, Matriz. 18 horas, Portal do Sol. 19 horas, Santa Bárbara. 19 horas, São Cristóvão. Para domingo, dia 6, às 8 horas, missa na Matriz. 9 horas, na Santa Rita. 9 horas, Sagrado Coração de Jesus. 10 horas e 30 minutos, Festa Nossa Senhora da Salete, bairro Rigo. 10 horas e 30 minutos, Festa do Colono e Motorista, na comunidade da Laranjeira. 19 horas, missa no São Roque. 19 horas, missa no Bom Pastor. E 19 horas, missa na Matriz. Que Cristo nosso Senhor derrame as suas bênçãos e ficamos todos na paz e no bem.

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0: Aos ouvintes, boa tarde. 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
0: Vamos acompanhar as informações sobre o tempo com a meteorologista Kátia Valente.
2: Olá, pessoal. A semana começa sob a influência ainda da frente fria que atua agora mais para a parte norte do estado do Rio Grande do Sul. Então, aqui na nossa região também tem ainda o resquício desse sistema. Então, tem previsão de chuvas por aqui e ainda não se descarta a chance de temporais ao longo desta segunda-feira. E eu chamo atenção para as chuvas que ainda podem ser expressivas na nossa região devido à presença deste sistema. A tendência é de que ao longo do dia de hoje, essa instabilidade, então, predomine em toda essa região aqui, entre que vai desde o noroeste, passa pelo centro, vales, norte e também pega ali a região nordeste, região da serra e campos de cima da serra. Então, todas estas áreas têm chance nesta segunda-feira, eventualmente de algumas chuvas mais fortes e associadas a temporais com rajadas de vento e ainda com queda de granizo. A tendência é de que as temperaturas por aqui fiquem entre os 18 e 19 graus. Para amanhã, terça-feira, pela manhã, ainda tem mais umidade aqui na nossa região, pode ter algum chuvisco, mas é mais chuvisco mesmo. A partir da tarde, a boa notícia é que o tempo vai voltar a ficar mais estável. As temperaturas devem diminuir a partir desta terça-feira. Ao longo da tarde, nós vamos ter máximas na casa dos 17 graus por aqui. E entre a quarta e a sexta-feira, o frio aumenta um pouco, mas o tempo fica mais firme também. Com a previsão do tempo, Kátia Valente.
0: Muito obrigado, Kátia.
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0: Nós estamos recebendo hoje Edivane Ferro, chefe do escritório da Emater de Marau, que vai falar sobre um seminário que será realizado amanhã na Casa da Cultura. José Maculan conduz a entrevista. Vamos ouvir.
3: Recebendo aqui a Edivane Ferro, chefe da Emater Unidade Marau, para se falar de um ótimo seminário, porque precisamos mais do que nunca, Edivane, saber e principalmente cuidar do nosso querido solo.
4: Nós temos esse evento que é dia 1º de setembro, né, na próxima terça-feira, pela parte da tarde. É um evento que a gente já vem organizando há alguns dias, né, planejando também juntamente com o nosso regional, pois é um evento que vai trabalhar somente e exclusivamente a questão do solo. E o solo, a gente já vem falando disso e vem acompanhando também a importância dele e o quanto que nós temos como profissionais da área e como produtores olhar para o solo com olhares diferentes e especiais, porque é a partir dele que a gente tem toda a nossa sustentabilidade, né? Toda a nossa produção. Então, a gente depende da qualidade desse solo, da estrutura desse solo, para a gente ter os nossos resultados também.
3: Coisas novas pela frente, chegando?
4: Nós temos o principal tema que será abraçado e conversado pelos profissionais da área, tanto que o tema geral é solo visando adaptações às resiliências climáticas. Os profissionais vão estar trabalhando e trazendo informações em como que a gente pode estar planejando as nossas propriedades, as nossas estruturas, as nossas culturas diante dos principais desafios climáticos que a gente vem enfrentando. Então, a gente passa por alguns anos de estiagem, daí a gente vem com enchentes no meio das estiagens, daí agora a gente tem um ano de lá de El Niño, que é altos volumes de chuva, concentrados, né, mal distribuídos também. Então, são desafios que para o agricultor são constantes e que a gente precisa pensar em como que a gente planeja as nossas produções, as nossas plantações, as nossas culturas diante do que temos presente, né? Porque é cada vez mais presente essas adversidades climáticas enfrentadas.
3: As plantas sofrem com isso?
4: as plantas sofrem, por mais que a pesquisa ela já traz plantas que conseguem se adaptar, ainda não temos dentro do melhoramento genético exatamente que consiga ir do extremo frio para o extremo quente, né, dentro da mesma estação. Então as plantas ainda elas sofrem as consequências de uma geada fora de época, de um frio fora de época. Então tudo isso, a gente tem essas consequências na nossa produção também.
3: Porque de certa forma, Edivane, hoje o nosso agricultor, nosso empreendedor rural, ele vem realmente se comprometendo em relação ao solo hoje, né?
4: Muito, o produtor ele já avançou bastante nisso e se nós andarmos ali pelo interior a gente vai conseguir identificar também o quanto que as áreas já estão preparadas, estão com cobertura de solo, mix de cobertura, plantas de serviço que a gente fala, são plantas que fazem a função de reciclagem de nutrientes, mas também de cobertura, de proteção dessas áreas. Ainda temos algumas áreas que precisam ser melhoradas, mas avançamos bastante na questão de solos. E diante disso também como que a gente faz esse planejamento para cada vez melhorar mais e aumentar a nossa produtividade.
0: Agora nós vamos fazer um intervalo, depois voltamos com o assunto.
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3: Voltando na Hora do Agricultor, hoje acompanhando a entrevista do José Maculan com a chefe do escritório local da Emater, a Edivane Ferro, sobre o seminário de amanhã.
15: Conversando com a Edivane Ferro, chefe da Emater, Unidade Marau, sobre a questão do solo, seminário que acontece na próxima terça-feira, dia 1º de setembro, começar o mês de setembro, né, que é o mês da primavera, de bem com a vida. Mais sobre a palestra, o pessoal de fora, Divane?
16: Sim, nós temos três profissionais que virão falar, são todos especialistas em solos, né? Então, o primeiro deles é o Ronaldo Carbonari, é engenheiro agrônomo e extensionista da Emater. Ele vem da região de Santa Maria, com desafios para a virada de chave na agropecuária gaúcha. Então, esse é o nosso primeiro tema. O segundo tema a ser trabalhado é manejo do solo e da água na agricultura. Então, quem vai falar é o engenheiro agrônomo, professor e pesquisador da Universidade Federal da Fronteira Sul de Cerro Largo, que é o Douglas Rodrigo Kaiser, também especialista na parte de solos. E a nossa terceira palestra, para fechar o nosso seminário, com o tema Estratégias de Manejo Visando a Mitigação do Déficit Hídrico, que é um desafio que a gente enfrenta também nos períodos de estiagem, né? Quem vai falar é o Alvandi Antônio Balbinotti Júnior. Ele é engenheiro agrônomo e pesquisador da Embrapa Trigo. Então, nós temos profissionais da Emater, da Universidade Federal, da Fronteira Sul e também da Embrapa Trigo, todos especialistas no tema de solos e que trarão informações importantes e planejamentos para o nosso produtor.
17: É um timaço, hein?
16: É um timaço.
17: Assuntos que pouco se comentou por aqui ultimamente.
16: Isso, a gente buscou esses profissionais de fora justamente para trazer esses assuntos diferentes, impactantes e importantes para o momento, né, para o nosso produtor, para que o produtor tenha essa informação de qualidade e que possa já na próxima, no semear, na abertura da safra agora, já possa conseguir colocar essas informações em prática.
17: Somente à tarde, Tivane?
16: Sim, a gente priorizou fazer o seminário somente pela parte da tarde, com início às 13h30, na Casa do Cultura aqui de Marau, justamente para otimizar o tempo. As palestras, né, serão planejadas, cronometradas, para não ter atrasos também, e para que o produtor possa facilitar também a sua participação. Então, veio para a cidade, participa do seminário, e aí quando é 4h30, já está liberado para voltar às atividades da propriedade.
17: Tem que se inscrever?
16: O ideal seria a gente ter a inscrição para nós organizar melhor o espaço, a gente vai ter um coffee também no final, então a gente precisa ter essa confirmação e pode só ligar na Emater ali no escritório e dar o nome que a gente só reserva a vaga para nós saber quantos produtores terão no nosso município. O seminário é regional, então a gente tem a participação de 20 municípios da nossa região, por isso que a escolha do local também foi Marau e a Casa da Cultura pelo espaço. Então, nós temos os produtores de Marau, mas também terão os produtores da região.
17: Bom, te agradeço pela presença, conte conosco sempre. Estamos aqui com o microfone aberto para sermos sempre parceiros da Emater e os seus eventos durante o ano todo aí.
3: Agradeço ao José Maculan pela cedência da matéria para o nosso programa.
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3: Na hora do agricultor, agora o Mercado Agrícola com a Júlia Berghetti Xavier.
18: Iniciamos com as cotações dos grãos comercializados em sacas de 60 quilos. A soja, R$ 135,00. O milho, R$ 59,00. E o trigo, R$ 70,00. Demais produtos, o boi gordo, R$ 13,15 ao quilo vivo. A vaca gorda, R$ 11,85 ao quilo vivo. O suíno tipo carne no preço integração, R$ 4,65 ao quilo vivo. Já o suíno tipo carne no preço particular, R$ 5,02 ao quilo vivo. O leite padrão, de acordo com a Emater, comercializado aqui na região com o menor preço referência, em R$ 2,25 ao litro. Júlia Berghetti Xavier para a tua Rádio Alvorada.
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3: E assim chegamos ao final da apresentação de hoje da Hora do Agricultor, com o patrocínio da Agropecuária Irmãos Roá, Oral Unique, Aliança Variza, Serviços de Táxi e Transporte Executivo, Ligue 9-9983-0437, CBEM Indústria e Comércio de Cereais, tudo para as culturas de todas as épocas, TRR Tradição, a energia que te move, e Gambato Ford, a sua concessionária Ford Norte e Noroeste Gaúcho. Hora do Agricultor volta amanhã ao meio-dia. A todos muito obrigado e uma boa tarde.
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3: A Biofuga está com oportunidades de emprego. Vagas abertas para auxiliar de processo, auxiliar de recebimento de grãos, serviços gerais e técnico eletromecânico. Benefícios: ajuda de custo para deslocamento, vale alimentação, oportunidade de crescimento. Interessados em encaminhar currículo para o e-mail rh.bio@biofuga.com.br. 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Oitava boia campeira do CTG Velha Tapera, com animação do grupo Tchê Cacareco.
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21: As entidades tradicionalistas de Marau, juntamente com o Poder Público Municipal, convidam para os festejos Farroupilha. É de 30 de agosto a 20 de setembro. Atividades artísticas, culturais e campeiras. O destaque para o tiro de laço, de 18 a 20 de setembro, no Parque Lauro Riccieri Bortolom, com duelo valendo R$10 mil em premiação, além de jogos campeiros e gineteada. E no palco... Shows no dia 16 com Thiago Reder e Fabiano, dia 19 Os Bertucci e dia 20 com Sina Gaúcha. Entrada franca.
22: Tamo de volta no...
23: O bairro São José Operário convida para o jantar dançante dia 5 de setembro, com início às 20 horas. No cardápio, carne de gado, frango, linguiça, rosa grega, maionese, pão, saladas. Animação com Matheus Lodi Grupo. Ingressos no valor de R$50. Reservas pelos fones 99686-6599 ou 99978-8757.
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0: Boa tarde, pessoal. Começando agora mais um No Ponto, servindo a notícia. Agora, meio-dia e 54 minutos, 18 graus aqui na região central de Marau. E a gente começa o início desta tarde de segunda-feira, então dia 31. Te agradecendo por estar aqui sintonizado junto a 107.7. 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E há pouquinho, você escutou aqui na nossa programação a Hora do Recado. 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Isso mesmo, a gente segue aqui com a nossa programação. Indo agora, pessoal, para o nosso link comercial rapidinho. Daqui a pouco a gente já volta com mais informações aqui no Ponto.
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4: Os suplementos são formulações compostas por nutrientes que devem estar presentes na sua dieta, independente do objetivo. E o uso é recomendado para complementar a alimentação, quando necessário. Alguns desses produtos, se usados da forma correta, aliados a uma alimentação adaptada às suas necessidades, podem sim ser eficientes na perda de peso. Alguns agem na melhora do raciocínio e memória, como os suplementos suplementos à base de creatina. Mas o que é creatina? É um aminoácido produzido naturalmente e encontrado no organismo e em pequenas quantidades em carnes vermelhas, peixes e aves. Quem faz restrição desses alimentos naturalmente tem menor concentração de creatina no organismo. Quando suplementada, apresenta diversos benefícios físicos para quem pratica atividade física, principalmente nos exercícios de força. Esse foi o Bem Viver no seu rádio. E eu, Ana Paula Barros, volto já já com mais uma dica para nossa saúde.
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3: No Ponto, servindo a notícia, agora 1h05, 18 graus aqui na região central de Marau. 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A temperatura, 18 graus aqui na região central de Marau. Pessoal, e agora é hora de falar de saúde.
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3: 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E para conversar aqui comigo, nessa tarde, eu tenho aqui ela, que é dermatologista e também especialista em medicina estética, a doutora Monique Damiano. Tudo bem, doutora?
4: Olá, boa tarde, tudo bem? É um prazer ter sido convidada para poder trazer um tema que é muito corrente no dia a dia da população.
3: Exatamente. Monique, vamos falar hoje sobre acne, né?
4: Isso, sobre acne. É um tema muito falado e bem recorrente na população e que vem bastante sendo as queixas no consultório.
3: Agora, a acne é um problema só da adolescência? Porque quando a gente escuta, a gente sempre lembra, né? Todo mundo Sim. teve espinha, acne na adolescência, ou também ela é comum depois na vida adulta?
4: Sim, ela pode apresentar na vida adulta. Geralmente, ela começa na puberdade mesmo, entre os 14 e 17 anos. Mas ela pode aparecer depois na vida adulta, principalmente nas mulheres. Que aí é onde a gente classifica a acne como a acne da mulher adulta, a partir dos 25 anos. Então, é uma coisa que a gente até tem que se atentar, que às vezes ela tem só por uma alteração hormonal mesmo, ou a gente tem que investigar outros fatores, até ginecológicos, para saber se a paciente tem aquilo mais recorrente por uma síndrome do ovário policístico que a gente vê. Então, sim, ela pode apresentar depois na forma adulta.
3: Olha só, e o motivo é qual? De ter mais, então, em mulheres do que em homens, essa diferença?
4: Pelo fator hormonal, né? Então, geralmente, a gente tem que buscar o histórico da paciente até para ver a alimentação, se ela tem alteração hormonal. A da síndrome do ovário policístico, a gente tem que observar se a paciente tem hirsutismo, que a gente fala, que é um aumento dos pelos, dificuldade para engravidar, ganho de peso, irregularidades na menstruação. Então, isso a gente precisa fazer um acompanhamento junto com a ginecologista. Ou se depois ela não apresenta nenhum desses fatores, geralmente é mais hormonal mesmo da mulher.
3: Perfeito. Agora, acho que a gente pode voltar um pouquinho e explicar o que exatamente é a acne. Toda Sim. espinha é acne, tem essa mudança, espinha é o acne, como que funciona?
4: Sim, a acne, o que ela é, né? Ela é uma inflamação da pele. Então, tem fatores que ocorrem isso. Quais são os fatores? Por predisposição genética, então a gente vê pelo histórico dos pais também, se já apresentaram, né, acne na adolescência, por alterações hormonais, ou até porque o paciente ele tem um aumento da produção de sebo. Então, aquele aumento da produção de sebo, ele causa uma obstrução ali no folículo, e essa obstrução que começa a ocorrer as acnes. Então, são quatro fatores que a gente tem que investigar.
3: Perfeito. E como que acontece essa parte mais fisiológica mesmo? Essa produção de sebo, ela se acumula e como que forma, então, essa espinha que a gente vê por fora, né? Mas sim, eu sei que tem toda uma estrutura por dentro da pele.
4: Tem uma estrutura, justamente por causa da produção do sebo. Então, quando tem aquele aumento da produção do sebo, causa uma obstrução daquele folículo. Então, antes dele começar a fazer a absorção, ele começa a pôr para fora, por causa da obstrução. Então, ele não consegue trabalhar ali. Então, ele põe para fora. E a gente tem uma presença de bactéria, que é normal mesmo da nossa pele. Então, quando causa essa obstrução, a bactéria, ela trabalha junto ali também. E aí, tem as classificações da acne que a gente classifica.
3: Quais
4: sim,
3: são?
4: O grau 1, a gente classifica que são os cravos, né? O grau 2 é quando já tem pápulas e pústulas, que daí já começa a ficar branquinho, aquela secreção. O grau 3 já apresenta mais cistos e nódulos. Então, e o grau 4, a gente chama conglobata. Então, que já é mais extensa e a fulminante é aquela que acomete tudo. O rosto, o tronco, o pescoço, o dorso, que a gente vê que já está bem extenso. Então, isso a gente ajuda a classificar, ajuda também no tratamento. Então, dependendo da classificação daquele paciente, a gente sabe qual é a conduta que a gente vai tomar com ele.
3: E quando que a acne deixa de ser um problema estético para precisar, então, desse acompanhamento mais próximo com uma dermato?
4: Sim, o que a gente vê bastante é a alteração, a interação psicossocial do paciente, tá? A gente vê bastante que muda muito o psicológico, tem pacientes que têm vergonha de se fotografar, de sair. Então, a gente vê bastante. Até o tratamento a gente usa mais assim, às vezes a indicação do paciente, a gente vê que tá alterando muito o psicológico dele, né? Então, a gente pensa, bom, vamos fazer um tratamento mais adequado, mais agredido, assim, agredir mais para a gente trazer uma melhora.
3: Perfeito. Bom, a gente sabe que não dá para espremer espinha, mas
4: não.
3: Por que que não dá?
4: Não é que não dá, dá para espremer, mas se a gente espremer, a gente vai estimular uma cicatriz ali, que a gente fala que é uma cicatriz hipertrófica, que tratar a acne é até fácil, se o paciente, ele entende a maneira da rotina do skincare do dia a dia, que isso é muito importante. Então, se ele entende tudo isso, é muito apertar a espinha, a gente causa uma cicatriz hipertrófica, que é o mais difícil de tratar. Em si, tratar a acne não é tão difícil, o que é mais difícil é a gente tratar a cicatriz dela. Então, espremer a espinha estimula essa cicatriz. Então, por isso que a gente sempre fala para o paciente, vamos cuidar com o skincare, com o tratamento certinho, mas espremer não. Eu vejo muitos pacientes que até vão fazer limpeza de pele, espreme. Então, tudo isso estimula. Se a acne está inflamada e você faz alguma coisa ali em cima, você estimula uma cicatriz ali que é muito mais difícil de ser tratado depois.
3: Doutora, agora tu falou um pouquinho sobre esse processo de skincare. Toda skincare funciona para todo caso? Como que a gente... Porque hoje a gente tem muitos produtos, né?
4: Tanto nas
3: farmácias, cosméticos, que estão ali para tratar, então, acne. Qualquer um é indicado ou tem indicações específicas?
4: Tem indicações específicas. Eu falo muito para os pacientes que, tanto que o paciente ele acha que a pele dele é oleosa, ele não precisa usar um hidratante. Eles pegam bastante tudo que está escrito para pele oleosa. Então, compra um hidratante para pele oleosa, compra um sabonete para pele oleosa, compra tudo para pele oleosa. Então, antes dele tratar aquilo ali, ele acaba agredindo a barreira da pele dele. Então, o skincare, o que, que a gente orienta para o paciente? Lavar com um sabonete suave, né? Usar um hidratante oil-free, que a gente fala que é não comedogênico. O que, que é isso? São produtos que eles são mais leves, eles não causam uma obstrução. Então, se você usar uma coisa muito grossa ali, que é mais encorpado, você vai ajudar aquela obstrução da acne a estimular mais ainda a acne. Então, é muito importante. O que, que a gente orienta? Uma lavagem com um sabonete de manhã e de noite. Passar um hidratante, sim, que as pessoas acham que porque a pele oleosa não precisa hidratar, e sim, precisa hidratar, a barreira ela precisa de uma hidratação. Então, usar um hidratante oil free não comedogênico. E também depois, dependendo do grau da acne, a gente entra com os tópicos. Se o grau for muito muito avançado, ou a gente vê que está tendo um impacto psicossocial daquele paciente, aí a gente pensa em entrar com os orais, que são a isotretinoína, que é a mais famosa no tratamento.
3: O que são esses tópicos?
4: Os tópicos são os retinoides. A gente tem o Epidu, que é uma combinação de adapaleno com peróxido de benzoíla. Então, esses daí a gente faz combinações para aquele paciente que não está com uma acne tão exacerbada. Agora, os que estão exacerbados, a gente tem que diminuir aquela inflamação e aí entrar com os orais.
3: Perfeito. Então, tirando ali do Mediquês, esses tópicos seriam tipo pomadinhas e alguns ativos?
4: Isso, retinoides, que são ácidos que a gente usa. Então, não pode chegar na farmácia e comprar sem orientação, né? Então, precisa de uma orientação, tem que passar a noite, no dia seguinte tem que lavar o rosto, passar protetor solar. Porque quem não passa protetor solar e tem acne pode causar uma hipercromia pós-inflamatória. Então, você pode perceber que tem uns pacientes que ficam com umas cicatrizes e que também ficam com umas manchinhas. Então, por isso, a importância do protetor solar também para esse paciente.
3: Perfeito. Tu estava me falando, então, de lavar o rosto de manhã e à noite.
4: Isso.
3: Tem quem pensa que porque é pele oleosa, tem que lavar várias vezes no dia.
4: Exatamente. Não, porque você vai acabar agredindo a sua pele. Então, de manhã e de noite. Se você usar os produtos de skincare que a gente faz a combinação, vão ter aqueles... O hidratante, ele vai ter um que vai segurar a oleosidade, o sabonete. Então, a gente faz a associação dos produtos para segurar aquela oleosidade durante o dia.
3: Perfeito. Bom, doutora, tu estava me comentando também do uso desses tópicos, dos orais. Agora, para manchas, por exemplo, a pessoa teve acne por muito tempo na vida, então tem várias cicatrizes no rosto. Sim. Como que elas podem ser tratadas? Elas podem?
4: Sim, podem, mas leva um tempo. Como eu disse, as manchas e as hipertrofias que fazem das cicatrizes são as mais difíceis de ser tratadas. Mas a gente tem lasers, a gente tem microagulhamento, a gente tem pilha, a gente tem uma associação, várias associações. Só que não é uma sessão que a gente consegue entregar isso. O paciente, ele tem que entender que são várias sessões, vários tratamentos. Então, assim, não vou falar que tem um específico para cada um. A gente faz uma associação de cada um. O microagulhamento com drug delivery, que a gente entrega ativos para melhorar aquela, para clarear, para melhorar a cicatriz. O laser também a gente consegue ajudar, mas precisa dessas associações. É assim, é um tratamento prolongado. Não é uma sessão que a gente entrega, assim, um resultado perfeito.
3: Perfeito. A gente sabe também, estava comentando que existe, sim, acne na vida adulta, mas é muito mais comum na adolescência. Uhum. Falando agora com você, né, nosso ouvinte aqui, que talvez tenha um filho, um neto que está passando por isso.
4: Sim.
3: Qual que é a tua recomendação?
4: Olha, a recomendação, primeiro, a gente tem que avaliar, tá? Ainda mais quando é mais novo. E a primeira avaliação, dependendo da idade, se não for um grau tão avançado, o skincare, a gente montar um skincare adequado para aquele paciente, ver a alimentação dele também como que tá, porque às vezes fala, come muito chocolate e dá espinha. Não é o chocolate em si. São alimentos que têm uma carga glicêmica alta.
3: Quais são eles, por exemplo?
4: Por exemplo, leite. Por exemplo, pacientes que já são assim, que começam na puberdade e já tá treinando, que toma whey protein. Então, normalmente a gente orienta o leite, trocar por um leite vegetal. Chocolates também, né? Mas não é o chocolate em si. Comidas muito gordurosas. Tudo que trazem um aumento glicêmico pra gente no corpo vai aumentar aquela produção de sebo.
3: Uhum. Até porque a gente sempre fala aqui, né? A saúde é um todo.
4: Sim, então... é um todo. Alimentação, hidratação, tudo é um conjunto do tratamento.
3: Bom, doutora, nosso tempo, infelizmente, é mais curto, mas eu queria que tu deixasse aqui também um recado ou até mesmo uma dica para quem tá lutando contra a acne, né? Que a gente sabe que, como tu comentou antes, muitas vezes a acne, ela acaba afetando tanto o psicológico.
4: Sim.
3: Então, desse paciente, qual que é a tua dica, tua orientação?
4: É, ó, a minha dica é mais pelo cuidado do dia a dia. Primeiro, começar com uma boa alimentação, uma boa hidratação e o tratamento em casa. Passar, ter o próprio sabonete, ter também o próprio hidratante e ver se tem a necessidade de usar algum ácido à noite. Então, isso precisa de uma avaliação.

0: acne. E se tu perdeu essa entrevista, daqui a pouquinho vai ter link nas nossas redes sociais, então para você acompanhar ela desde o início. 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E a gente vai agora para o bloco comercial. Daqui a pouquinho já voltamos.
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8: 1:22.
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1: Agora 1 hora e 25 minutos, 18 graus, segue a temperatura estável aqui na região central de Marau. Daqui a pouquinho quem fala pra gente sobre o clima e o tempo é a Kátia Valente, nossa meteorologista. Mas agora, antes disso, vamos passar quais são os principais destaques, as notícias desse início de tarde de segunda-feira no nosso site www.tuaradioalvorada.com.br. Lembrando que essas informações são da produção da Central de Conteúdos da Tua Rádio Alvorada, com a coordenação da Ana Lúcia Giacomini, a gerência do Mauro Matesco e também a direção do Frei Renor Pegoraro. Construimóveis 2026 tem avaliação positiva pelo Sinduscom. Franciscanos Capuchinhos do Rio Grande do Sul iniciam capítulo provincial nesta segunda-feira. Últimos ingressos são comercializados para a Comenda do Gel, a 37ª Comenda do Gel, que acontece no dia 12 de setembro. 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Eleições 2026. Saiba o que é proibido e permitido no dia da votação. Festejos Farroupilhas de Marau iniciam então nesse dia 5 de setembro. E uma informação aqui sobre a região, porque os ônibus da Codepaz Passo Fundo estão paralisados nessa segunda-feira, das 7h30 até as 9 horas da noite. Esses os principais destaques de Marau e da nossa região que estão disponíveis aqui no nosso site. Você já sabe, para ficar bem informado, entra ali www.tuaradioalvorada.com.br ou siga as nossas redes sociais, Tua Rádio Alvorada, Instagram ou Facebook, para ficar bem informado aqui nesse início de semana. E a gente segue agora com a previsão do tempo da Kátia Valente.
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1: E aí, Kátia, como que vai se comportar o tempo nessas próximas horas?
2: Olá, pessoal. A semana começa sob a influência ainda da frente fria, que atua agora mais para a parte norte do estado do Rio Grande do Sul. Então, aqui na nossa região, também tem ainda o resquício desse sistema. Então, tem previsão de chuvas por aqui e ainda não se descarta a chance de temporais ao longo desta segunda-feira. E eu chamo a atenção para as chuvas que ainda podem ser expressivas na nossa região devido à presença deste sistema. A tendência é de que ao longo do dia de hoje, essa instabilidade, então, predomine em toda essa região aqui, que vai desde o noroeste, passa pelo centro, vales, norte e também pega ali a região nordeste, região da Serra e Campos de Cima da Serra. Então, todas estas áreas têm chance nesta segunda-feira, eventualmente de algumas chuvas mais fortes e associadas a temporais com rajadas de vento e ainda com queda de granizo. A tendência é de que as temperaturas por aqui fiquem entre os 18 e 19 graus. Para amanhã, terça-feira, pela manhã, ainda tem mais umidade aqui na nossa região, pode ter algum chuvisco, mas é mais chuvisco mesmo. A partir da tarde, a boa notícia é que o tempo vai voltar a ficar mais estável. As temperaturas devem diminuir a partir desta terça-feira. Ao longo da tarde, nós vamos ter máximas na casa dos 17 graus por aqui. E entre a quarta e a sexta-feira, o frio aumenta um pouco, mas o tempo fica mais firme também. Com a previsão do tempo, Kátia Valente.
1: Obrigada, Kátia Valente, trazendo então a previsão do tempo para nossa região para os próximos dias. E a gente segue falando sobre segurança. Isso mesmo, porque uma menina de 10 anos, que inicialmente havia sido dada como vítima de um sequestro em Passo Fundo, nesse domingo, então, foi localizada pela Brigada Militar e está bem. O caso, no entanto, passou a ser investigado também como estupro de vulnerável. De acordo com as informações apuradas, a criança e a avó retornavam para casa após realizarem compras em um supermercado em Passo Fundo, quando foram abordadas por um homem que se apresentou como responsável pelo estabelecimento. Ele teria convencido as duas a entrarem em um veículo, alegando que seria necessário retomar ao local para buscar compras que supostamente haviam sido esquecidas. Ao chegarem nas proximidades do estabelecimento, a avó desembarcou e o homem deixou o local, levando a menina no veículo. Após o acionamento das forças de segurança, a Brigada Militar iniciou as buscas e conseguiu localizar a criança em um estabelecimento, na região do Trevo da Roselândia, onde o suspeito trabalha. A menina foi encontrada e encaminhada para a realização de exames. Então, conforme as informações apuradas, o homem teria passado a mão na criança, essa conduta que pode configurar estupro de vulnerável. O acusado tem 35 anos e está sendo procurado pelas forças de segurança, o caso que deve ser encaminhado para a Delegacia de Polícia da Criança e do Adolescente, que ficará então responsável pelas investigações das circunstâncias desse ocorrido, então, que aconteceu em Passo Fundo neste domingo. Um caso triste, né, que lembra a importância, então, mais informação aqui também no nosso No Ponto. Seguindo aqui por Passo Fundo também, vamos fazer um giro pela cidade, porque os ônibus da Codepaz estarão paralisados nessa segunda-feira. Então, das 7h30 da noite, então até às 9 horas da noite, das 7h30 às 9 horas da noite, para a realização de uma assembleia dos trabalhadores da empresa. A reunião está marcada para as 8 horas, na sala de convivência dos trabalhadores, no pátio da Codepaz. Durante essa assembleia, os trabalhadores devem discutir os próximos passos da categoria diante do cenário da nova licitação do transporte coletivo, situação que gera preocupação entre os servidores e também das medidas que poderão ser adotadas a partir de agora. Essa paralisação será somente dos ônibus da Codepaz. Os veículos da Coliurb circularão normalmente e a previsão é que o serviço seja retomado após o encerramento dessa assembleia. Essas duas notícias, então, do município vizinho de Passo Fundo. Agora a gente segue para o nosso link comercial, mas logo mais voltamos com esporte e também com outras informações aqui na nossa região sobre eventos e religião.
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20: 1:38.
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0: No Ponto, voltando aqui com mais informação. No Ponto, servindo a notícia para você. E a notícia de agora que nós temos é que os franciscanos capuchinhos do Rio Grande do Sul iniciaram o capítulo provincial nesta segunda-feira. O encontro segue até o dia 4 de setembro, na Vila Capuchinhos, em Vila Flores, reunindo frades representantes de todas as fraternidades da província para um período de escuta, avaliação e projeção dos caminhos para o próximo triênio. Conforme estabelecem as constituições da Ordem dos Frades Menores Capuchinhos, o capítulo provincial é a primeira autoridade da província, pois nele estão representados todos os frades. Ele é realizado a cada 3 anos e é um importante momento da vida provincial, no qual os frades avaliam essa caminhada e, em espírito de fraternidade e corresponsabilidade, discernem novos projetos, diretrizes e perspectivas para essa missão. Então, esse evento, que vai seguir até o dia 4 de setembro, está acontecendo em Vila Flores. Amanhã nós vamos ter uma entrevista, então, aqui no programa do José Maculã, então, no início da manhã, falando um pouquinho também sobre esse capítulo provincial. Agora falando sobre eventos aqui no Ponto para você, porque estão sendo comercializados os últimos convites para a 37ª Comenda do Gel. Ela vai acontecer no dia 12 de setembro, a partir das 8 horas da noite, no Salão Nobre do Grêmio Esportivo Liberdade, aqui em Marau. O tema do baile, que vai ditar a decoração do local, as roupas e a apresentação dos comendadores, vai ser Laila, a Noite Marroquina. São 3 atrações surpresas programadas e ainda terá sorteio de uma viagem para os Marrocos. Os convites podem ser adquiridos como os comendadores ou também na Secretaria do Gel de Marau. E a organização, então, está sobre a responsabilidade dos casais Saulo Ramos e Edicarla Agostini Ramos, Yura Kurtz e Catiana Ribeiro Kurtz, Odair Nardi e Caroline Oliveira, Ezequiela Rizardo e Laura Espíndola Argente, Iedo Júnior e Andressa Escuro Fuga, e também do casal Alberto Sottili e Ângela Soldá Sottili. Então, essa é a Comenda do Gel. E a gente segue agora falando sobre esporte.
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0: E eu convido agora para jogar junto com a gente aqui no Ponto, Vini Gaies, que ele que vai trazer as principais informações, né, dos esportes aqui para o nosso programa. E aí, Vini, quais que são as informações de hoje?
3: Salve, salve você que se liga na programação da tua Rádio Alvorada, uma excelente segunda-feira, um bom início de semana para você. A gente vai chegando com os esportes na programação. A gente vai recapitular um pouco da rodada do Campeonato Brasileiro para a dupla Grenal, começando pelo Internacional, que jogou fora de casa diante do Bahia e perdeu por 3-2. O Inter até começou bem na partida, saiu na frente, Alan Patrick fez o primeiro gol do time do Inter e depois o Inter parece que simplesmente parou. O Bahia tomou conta da partida, empatou, virou o jogo, uma infelicidade da defesa, que a bola acabou batendo e um dos defensores encobriu o goleiro Matheus Cunha, que depois acabou soltando uma bola no pé do jogador do Bahia, que fez o 3-1, levando 2 gols de vantagem para a equipe baiana diante do Inter. O segundo tempo, o Bahia parecia que estava perdendo a partida, porque foi muito pro ataque, inclusive me surpreendeu bastante essa abordagem do time comandado pelo Rogério Ceni. Em uma dessas escapadas, o Inter se aproveitou do contra-ataque e marcou mais um gol. Vitinho fez o gol colorado, descontou na partida e parecia que o Inter ia ter essa reação. Teve algumas chances, inclusive, para empatar a partida. Dois lances capitais. O Vitinho perdeu um gol logo depois de fazer o dele, com cerca de 7, 8 minutos da segunda etapa. Ele recebeu um pouco à frente da marca do pênalti e acabou chutando para fora. E mais para o fim da partida, lá para os 48, teve uma bola que se apresentou para o Juninho dentro da pequena área, mais ou menos, e ele mandou a bola na lateral. Então, um pouco frustrante essa partida do Inter, principalmente na segunda etapa, onde teve as oportunidades para pelo menos empatar o jogo e trazer um ponto na bagagem. Não foi o caso, a rodada foi horrível para o Inter, todos os adversários acabaram pontuando, Santos venceu, Grêmio venceu, Mirassol empatou, pontuou, Vasco venceu, a rodada não é boa para o Inter, e ainda tem o Remo que joga nessa segunda-feira, e se vencer, passa também o Inter, deixando o Colorado na 19ª colocação. Agora, quinta-feira, tem que virar a chavinha, porque tem Grenal na Copa do Brasil, mas o Inter está se colocando numa situação bastante complicada no Campeonato Brasileiro. Tem mais 12 jogos para serem feitos. O Inter precisa de 7 vitórias para chegar na pontuação dos 45 pontos. Então, o sinal de alerta tem que estar mais do que ligado. O Inter precisa reagir no Campeonato Brasileiro. Tem essa pausa agora pensando em Copa do Brasil, mas o alerta está ligado. O Inter precisa voltar a pontuar no Campeonato Brasileiro, porque desde a pausa da Copa do Mundo, o Inter não venceu no Brasileirão Série A. A gente vai escutar agora o que o técnico Paulo Pezzolano falou logo após a partida lá em Salvador.
4: Boa noite. Estamos em um momento difícil, mas acreditamos que vamos conseguir os pontos, sim. Nada, a realidade é isso. Não se nos está dando os jogos. Hoje tivemos um momento bom, um momento ruim. Tivemos para empatá-lo, não fizemos e sofrimos a derrota. Assim que nada, agora já fechou o jogo de hoje. Vamos pensar no Grenal e depois, sem dúvida, necessitamos ganhar urgente. Necessitamos ganhar rápido. Sem dúvida, a obrigação é passar e mais obrigação ainda é ganhar em casa depois contra Santos, sim? Mais que você passe e depois não gana contra Santos, não adianta. Não sou jogo, sem dúvida, é primeiro, mas no Brasileiro necessitamos já começar a somar a 3. Essa é a realidade.
3: Já o Grêmio respirou aliviado, o seu torcedor pôde curtir uma vitória do Grêmio dentro da arena. Venceu a Chapecoense por 3-1 e para quem vê o resultado, pensa, o Grêmio dominou a partida, foi um jogo bastante tranquilo. Mas não foi isso que aconteceu. O Grêmio, inclusive, saiu atrás do marcador, empatou logo na sequência, acho que isso foi fundamental para a reação do Grêmio. Virou ainda no primeiro tempo com Pavon e no segundo tempo Gustavo Martins completou o marcador. Mas foi um jogo bastante curioso da parte da Chapecoense. Um time que, pelo futebol que jogou contra o Grêmio, não mostra ser a lanterna com apenas 14 pontos. O Grêmio sofreu bastante, o goleiro Everton foi bastante exigido, o time catarinense finalizou 35 vezes ao gol do Grêmio. Isso talvez possa dizer muito mais sobre o futebol pobre que o Grêmio apresenta, porque todo mundo tem muita facilidade para chegar ao gol do Grêmio. Se não fosse o goleiro Everton, o Grêmio podia ter perdido essa partida ou pelo menos ter tomado um ou dois gols a mais. Mas mostra que apesar dos 3 pontos, de ter conseguido essa vitória que era fundamental, o Grêmio tem muita coisa a melhorar no seu futebol. Mais uma vez, o Bright White foi o centroavante titular, mostrou que não serve para ser centroavante do Grêmio, não jogou absolutamente nada, o que é uma pena, porque quando ele chegou em 2024 foi um jogador muito importante e agora não consegue desempenhar esse futebol que ele já havia apresentado. O saldo é positivo porque o Grêmio venceu. Não escala posições, segue na 15ª colocação com 28 pontos, mas abre 3 pontos em relação ao primeiro na zona de rebaixamento, que nesse momento é o Vasco da Gama. E como todo mundo venceu na rodada, que brigava ali na parte de baixo, com exceção do Inter, a vitória foi fundamental, porque agora, do 11º ao 17º, apenas 5 pontos separam essas equipes. O São Paulo é o 11º com 30 pontos, o Vasco, dentro do Z4, tem 25. Então tem muito time nessa briga e o Grêmio não podia dar-se ao luxo de desperdiçar pontos diante da Chapecoense. O Tricolor também vira a chavinha agora, porque tem clássico Grenal na quinta-feira. A gente vai falar bastante sobre isso durante a semana, porque quem vencer se classifica para as semifinais da Copa do Brasil e pode amenizar um pouco desse mau momento que vive a dupla Grenal. Vamos ouvir o que o técnico Luiz Castro falou logo após essa vitória do Grêmio diante da Chapecoense lá na Arena.
5: Um jogo em que não teve uma primeira parte famosa na nossa parte, foi uma primeira parte muito difícil. Na segunda parte melhorámos um pouco, mas não atingimos o nível que nós gostaríamos de ter atingido. Ficam 3 pontos bons para a tabela no momento importante da época. A instabilidade que nós vivemos na tabela provoca-nos em determinados jogos alguma ansiedade e a obrigatoriedade que nós hoje tínhamos de vencer, não só porque era o último classificado, porque nós sabíamos que ia ser difícil. Eles já tinham eliminado o Botafogo da Copa do Brasil, já no último jogo ganhou a São Paulo, portanto sabíamos que tínhamos um grau de dificuldade. O Brasil é isso mesmo, o Brasil não tem equipas fáceis nem equipas difíceis, tem equipas mais, umas um pouco mais acessíveis que outras, mas todas elas são difíceis, sabíamos que isso ia acontecer. Agora a instabilidade e um jogo que tínhamos tido há 2 dias de muito desgaste levou-nos a oscilar muito ao longo do jogo, fundamentalmente numa zona do terreno onde nós não conseguimos controlar tão bem devido ao cansaço acumulado de um ou de outro jogador, mas como diz, eu estou de acordo, temos que melhorar em nível defensivo.
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0: Obrigada, Vini Gaieschi, trazendo aqui então as informações de esporte aqui para o nosso No Ponto. E a gente segue aqui com mais informações. Agora falando sobre a Semana da Pátria. As atividades que iniciam nesta terça-feira, dia 1º, amanhã, né? Isso mesmo, às 8 horas da manhã, terá a execução do hino nacional e a chegada do fogo simbólico ao centro administrativo. E até o dia 7 de setembro serão realizados atos diariamente, às 8 da manhã e às 4h30 da tarde, mantendo o formato adotado então no ano passado. Segundo a organização, os horários e o local foram definidos buscando segurança e a menor interferência no trânsito. No dia 7 de setembro, então, o fogo simbólico será conduzido ao altar da pátria para o desfile cívico. A programação começa às 8 da manhã com a execução do hino nacional e a apresentação das bandas na Avenida Júlio Borella. A estimativa é da participação de aproximadamente 80 entidades e instituições aqui de Marau. Lembrando também que em 2026, o tema da Semana da Pátria é os 7 povos das missões, em referência aos 400 anos do início da implantação das missões jesuíticas aqui no Rio Grande do Sul. Agora, aqui no estado, a temática será dedicada à Polícia Civil do Estado e, em Marau, o tema escolhido é Marau do Bem, relacionado às iniciativas desenvolvidas por diferentes segmentos econômicos, sociais e educacionais do município. A programação também conta com sessão solene na Câmara de Vereadores no dia 2 de setembro, na quarta-feira, às 7 horas da noite. Essas atividades todas estão sendo organizadas pela Liga de Defesa Nacional de Marau e também pela Administração Municipal, por meio da Secretaria Municipal de Educação. As atividades que começam amanhã, dia 1º, e vão até o dia 7 de setembro no nosso município. Bom, pessoal, Tá chegando ao fim do nosso programa. Agora, 1h54. Estão chegando ao finalzinho do programa aqui e eu quero me despedir, né? E agradecer a sua companhia durante essa tarde de segunda-feira. 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Obrigada a você também por ter me acompanhado, ter acompanhado a 107.7. Mas não desliga, Namo Rádio, que daqui a pouquinho o Fifo já vai estar se abancando aqui no nosso estúdio para apresentar o Em Alta com muita música e muita animação para você. E eu me despeço deixando aqui um pedido de ouvinte, lembranças do Porca Véia e até o próximo No Ponto.

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6: 2 horas. 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A campanha eleitoral começou oficialmente em 16 de agosto. Ao longo dessas 2 semanas, a Justiça Eleitoral já recebeu 640 queixas de propaganda irregular no Rio Grande do Sul. Ao ritmo atual, o volume de suspeitas apontadas pode igualar o de 2022, último pleito de alcance federal, quando foram registradas 3.053 denúncias nos 2 meses anteriores à eleição. O levantamento é do Pardal, ferramenta para recebimento de denúncias desenvolvida pelo Tribunal Superior Eleitoral e que pode ser acessada por link, inclusive baixado no celular. O canal foi criado para ações rápidas que façam cessar a irregularidade. Um avião com 151 pessoas saiu da pista durante o pouso no aeroporto regional de Cascavel, no oeste do Paraná, na manhã desta segunda-feira. Ninguém ficou ferido. Por conta do incidente, a aeronave atolou na lama. De acordo com a Latam, a companhia precisou cancelar o voo LA3859, Cascavel-Guarulhos, e está acomodando os clientes deste voo em outras operações a partir de Foz do Iguaçu. A companhia também colabora com as autoridades na apuração do ocorrido e avalia as condições para a remoção da aeronave. Não coloque limites em seus sonhos, coloque fé. 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Lionel Messi não jogará mais com a camisa da seleção argentina. O anúncio da aposentadoria do Camisa 10 foi feito nas redes sociais em um post com uma carta de despedida. O jogador revelou que escreveu o texto 2 dias depois da final entre Espanha e Argentina, que culminou com a conquista espanhola. Campeão do mundo em 2022 em Dubai e vice-campeão por 2 vezes no Brasil 2014 e agora nos Estados Unidos, Messi agradeceu a torcida argentina pelo apoio durante 2 décadas na seleção. Em 21 anos, Messi tem uma história e tanto com a camisa argentina. Foram 125 gols em 207 jogos. 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
2: Boa tarde, meu amigo, minha amiga. 31 de agosto de 2026, 18 graus de temperatura. Esse mês só trabalho mais hoje, hein? É isso aí. 2:09 da tarde. Vamos dando sequência aqui, desejando paz e bem, agradecendo a tua audiência, companhia e sintonia. 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É o pessoal da Brigada Militar. Daqui a pouco a nossa reportagem já traz aí a informação pra você. 5 de setembro, na linha Colombo, em Guaporé. Grande abraço aí, pessoal, acompanhando a nossa programação lá. 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Chovendo aqui no município de Marau, 2:12 da tarde, 18 graus de temperatura. É o último dia do mês de agosto de 2026. Paz e bem, obrigado pela tua audiência, companhia e sintonia. Gilberto Gilmar, abrindo com capa de revista, depois sendo ao Magos, teu sorriso, e tem F250 com Nayara Azevedo e Humberto e Ronaldo. Boa tarde, boa semana, bom último dia de agosto.

Vamos lá então, já já tem F250 com Maiara, com Nayara Azevedo e Humberto e Ronaldo. Deixa eu dar uma informação, falei das sirenes, né? Pessoal da Brigada passando aqui pela Rua dos Padres Capuchinhos, é uma prisão em andamento, tá? Uma prisão em andamento aí. Já já nós vamos trazendo mais informações aqui pelos microfones da tua rádio Alvorada. Programa em alta, é isso, é música, é informação, é bom humor e é notícia também. Opa, falando em informação, né? Falamos aí da área da segurança, vamos falar do tempo, deu, falta um pouquinho, né? Mas vamos arredondar, né? Falta pouquinho para 40 milímetros de chuva já, marcando o pluviômetro da tua rádio Alvorada. E é certo porque na sexta-feira eu mesmo zerei, né? Tinha um pouquinho dentro lá, eu tirei. Então, o que choveu até agora, quase 40 milímetros já aqui na área central, marcando o pluviômetro da tua rádio Alvorada. Daqui a

0: É, tem trilha de plantão de notícias, porque está chegando aqui na programação da tua Rádio Alvorada o colega Eduardo Serra. Acabei de falar aqui que ouvi as sirenes, né? E uma prisão em andamento, então. Eduardo Serra, chegando aqui para atualizar as notícias da área da segurança. Boa tarde.
1: Boa tarde, Fifo. Boa tarde aos nossos ouvintes também. Isso mesmo, é uma prisão. Acabou de acontecer. As forças de segurança aqui de Marau efetuaram essa prisão do homem de 35 anos que estava sendo investigado pelo sequestro e estupro de vulnerável de uma menina de 10 anos, além do furto de um veículo. A detenção aconteceu ali na Avenida Barão do Rio Branco, após as buscas realizadas. Como o Fifi comentou, nós ouvimos as sirenes aqui do ladinho da Rádio Alvorada. O suspeito foi conduzido agora ao HCR para exames e posteriormente ele vai ser apresentado à Delegacia de Polícia Civil para os procedimentos legais. Para você que não está por dentro do caso, ele teve início na tarde de domingo em Passo Fundo, quando a vítima e a avó retornavam para casa após fazerem compras em um supermercado. As duas foram abordadas pelo suspeito, que se apresentou como responsável pelo estabelecimento e as convenceu a entrar em um carro sob a alegação que precisavam buscar mercadorias esquecidas. Ao chegarem próximo ao local, a avó desembarcou e o motorista fugiu levando a criança. A BM foi acionada e localizou a menina em um estabelecimento nas proximidades do Trevo da Roselândia, onde o homem trabalhava. A menina foi socorrida e encaminhada para exames após relatar atos que configuram estupro de vulnerável. Agora, a Delegacia de Polícia da Criança e do Adolescente conduz as investigações sobre o ocorrido. Então, esse indivíduo foi preso hoje, agora, aqui no centro de Marau, Avenida Barão do Rio Branco.
0: Muito bem, obrigado pelas informações, colega Eduardo Serra. Obrigado, pessoal da Brigada Militar também, que vai nos informando sempre que fatos novos vão acontecendo. Essa é a programação da tua Rádio Alvorada. É música, é informação e bom humor também. Já, tem pedido musical aqui, ó, pessoal, ó. Queria pedir uma música, ó, boa tarde. A música, o amigo Alberi Ferri, manda um abraço pra Celita e pro Dani Henrique e também pro Alexandre e pra Sofia. E nós estamos juntos, estamos acompanhando a programação. Valeu, Daniel. Ó, desculpa pela demora aí que estávamos apurando aqui os fatos, né, com o plantão policial aí no ar, mas tá tudo certinho. Já vou rodar a tua música. Deixa só primeiro, falando da informação, trazer aqui as informações que vem da área do tempo também. Vamos ver se vai continuar chovendo.
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3: Olá, pessoal. A semana começa sob a influência ainda da frente fria que atua agora.

0: mais para a parte norte do estado do Rio Grande do Sul. Então, aqui na nossa região também tem ainda o resquício desse sistema. Então, tem previsão de chuvas por aqui e ainda não se descarta a chance de temporais ao longo desta segunda-feira. E eu chamo atenção para as chuvas que ainda podem ser expressivas na nossa região devido à presença deste sistema. A tendência é de que ao longo do dia de hoje, essa instabilidade então predomine em toda essa região aqui, entre que vai desde o noroeste, passa pelo centro, vales, norte e também pega ali a região nordeste, a região da Serra e Campos de Cima da Serra. Então, todas estas áreas têm chance nesta segunda-feira, eventualmente de algumas chuvas mais fortes e associadas a temporais com rajadas de vento e ainda com queda de granizo. A tendência é de que as temperaturas por aqui fiquem entre os 18 e 19 graus. Para amanhã, terça-feira, pela manhã, ainda tem mais umidade aqui na nossa região, pode ter algum chuvisco, mas é mais chuvisco mesmo. A partir da tarde, a boa notícia é que o tempo vai voltar a ficar mais estável. As temperaturas devem diminuir a partir desta terça-feira. Ao longo da tarde, nós vamos ter máximas na casa dos 17 graus por aqui. E entre a quarta e a sexta-feira, o frio aumenta um pouco, mas o tempo fica mais firme também. Com a previsão do tempo, Kátia Valente.
1: Daí, obrigado, Kátia. É o inverno com cara de inverno, né? 2h26, 17 graus de temperatura, último dia do mês de agosto de 2026, tá ganho, né? Agora é só esperar receber. Vamos lá, então. Ó, os meus amigos aí acompanhando a programação, né? A Celita, o Dani, Henrique, o Alexandre, pra Sofia. Todo o pessoal acompanhando aí a programação. Valeu, baita pedido, hein? Alberi Ferri Banda, o amigo, essa tá tocando muito aí na programação da tua Rádio Alvorada. Obrigado aí o pessoal que tá pedindo também, né? Vamos incentivar aí esse grande artista, nosso amigo da vida toda, que tem uma história linda, né? E uma carreira aí impecável também. Alberi Ferri Banda, o amigo! Diz que na próxima gravação vai me convidar para cantar junto? Só chamar que eu vou.

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0: Ó, musicão aí, carta aos missionários, biquíni cavadão, 22, faltando para as 3, 17 graus de temperatura. Opa, baixou um de temperatura aí, 40 milímetros de chuva, continua chovendo fraco em Marau, tendência de chover mais hoje, depois a partir de amanhã já vamos ter aí mudança no tempo. 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
1: De tanto pelear com o grupo Rodeio, 12 faltando para as 3, 17 graus de temperatura. Vamos embora.
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1: 31 de agosto. Dia do samba rock, dia do nutricionista e dia internacional do blog. Os aniversariantes do dia: a atriz brasileira Maria Flor, a atriz Regiane Alves, a atriz argentina naturalizada brasileira Alexia Deschamps, o ator brasileiro Marcos Winter e o famoso ator de cinema norte-americano Richard Gere. Os fatos do dia. Em 1763, a cidade do Rio de Janeiro tornou-se a capital do Brasil, tirando o posto que antes pertencia a Salvador. O Rio se manteve como capital até 1960, quando a sede do governo foi transferida para Brasília. Em 1897, Thomas Edison recebeu uma patente para sua câmera de filme, o cinetoscópio. 1919. Nasceu o cantor, compositor e multi-instrumentista brasileiro Jackson do Pandeiro. Ele morreu aos 62 anos em 1982.

1923. Nasceu a cantora de samba, marcha e choro brasileira, Emilinha Borba, a rainha do rádio. Ela morreu aos 85 anos em outubro de 2005.

0: Em 1997, morreu tragicamente aos 36 anos Diana Spencer, a princesa Diana. Lady Di, como era conhecida, foi uma influente personalidade global nas últimas décadas do século XX, sendo apelidada como Princesa do Povo, devido ao seu carisma, simpatia, espontaneidade e dedicação às causas sociais. 2002.
1: Alô?
2: Escuta, se a mamãe está, diga que me atenda, quero lhe falar.
0: Morreu aos 59 anos o cantor Márcio José.

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2: Tá aí, muito obrigado, Mário Vivan. 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Deixa eu mandar um abraço especial aqui que vai para longe, hein? Olá, boa tarde. Sou a Juliana de União da Vitória, Paraná. Confirmando a audiência. Muita chuva por aqui. Ótima tarde e excelente semana para todos. E aí pediu-se aqui, chove, eu botei que sim, né? Muita chuva aí também. Um grande abraço aí, Juliana de União da Vitória, no Paranazão. Acompanhando aí a nossa programação. Faz bem para vocês aí. Obrigado pela audiência, companhia e sintonia. Fica cantando Chitão e Chororá. Fogão de lenha, vou deixar para depois na segunda hora. Vou deixar para a segunda hora aqui e vou deixar rodando aqui o telefone, hein? Para finalizar o dia de hoje na história. Paz e bem! Vem aí as notícias da hora e eu já volto com mais uma hora de alta.

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2: 17 graus. 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
4: 3 horas, notícias da hora. 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Com 11 casos de janeiro a agosto, Porto Alegre registra o maior número de feminicídios para o período desde 2018. No mesmo período do ano passado, foram 4. Em todo o ano de 2025, tinham sido 6 vítimas de feminicídio em Porto Alegre. No comparativo com anos anteriores, desde 2018, a capital não registrava tantos casos de feminicídios de janeiro a agosto. Naquele ano, foram 17 casos nos primeiros 8 meses. O aumento gera alerta e foi tema, inclusive, da última reunião das redes de proteção da capital e do estado na última semana para discutir medidas para reduzir os casos. Dos 11 feminicídios registrados em Porto Alegre neste ano, em 7 deles, os autores foram identificados como companheiros ou ex das vítimas. O governo discute instituir uma regra de avaliação periódica do impacto do fim da taxa das blusinhas para que o Ministério da Fazenda estude a possibilidade de apresentar um projeto de mitigação de eventuais efeitos aos setores produtivos. Segundo informaram nesta segunda-feira, a relatora da medida provisória, que trata do tema na Comissão Mista do Congresso Nacional, senadora Leila Barros, conhecida como Leila do Vôlei, e o presidente do colegiado, deputado Reginaldo Lopes. Os dois participaram mais cedo de uma reunião no Palácio do Planalto para discutir o tema com a Secretaria de Relações Institucionais e os Ministérios da Fazenda, Casa Civil e o Planejamento e Orçamento. Quem cultiva a gratidão é capaz de realizar sonhos que parecem inalcançáveis. 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A plataforma de mercado de previsões Kelsey anunciou o banimento permanente do ex-deputado americano Jorge Santos, que é filho de imigrantes brasileiros. Ele já havia sido multado pelo governo dos Estados Unidos em $35 mil, cerca de R$179 mil, e proibido temporariamente de usar o serviço após uma investigação regulatória apontar fraude em suas apostas. Segundo a Couch, é a primeira vez que a empresa aplica expulsão definitiva a um usuário. A denúncia ocorreu após Couch identificar operações feitas por Santos antes do discurso do presidente Donald Trump sobre o Estado da União, em 24 de fevereiro. O ex-deputado havia afirmado repetidamente que participaria do evento e, na véspera, a plataforma estimava em quase 75% a probabilidade de sua presença. Poucos minutos depois do início do discurso, Santos publicou no X que havia sido retido no aeroporto e não conseguiria comparecer. A publicação provocou acusações nas redes sociais de que ele teria apostado contra a própria presença no evento para lucrar com a informação. 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
2: Vamos chegando então, 3:11, 17 graus de temperatura, paz e bem. Muito obrigado pela audiência, companhia e sintonia. 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Retornando aqui ao timaço de patrocinadores, hein? 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Os reis do baile chegando para cantar os atuais, a Peluqueira, Chitão e Chororó, Fogão de Lenha e depois Corpo e Alma, para não pensar em você. Boa tarde, paz e bem.

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1: Na lista de festas das comunidades da região, no sábado, dia 5, tem jantar dançante no bairro São José Operário a partir das 8 horas da noite. No cardápio vai ter carne de gado, frango, linguiça, arroz à grega, maionese, pão e saladas. Animação com Matheus Lodi e grupo. Também no sábado, dia 5, na comunidade de Vila Cabrito, em Vila Maria, tem jantar dançante, com início às 8 horas da noite e animação do grupo Os Parceiros. No sábado, também, em Gentil, no CTG Velha Tapera, vai ter a 8ª Boia Campeira com animação do grupo Ticacareco. Adultos pagam R$ 80,00 e crianças de 7 a 12 anos, R$ 40,00. Também no final de semana, sábado e domingo, dias 5 e 6, a comunidade de São Marcos da Laranjeira realiza festa em honra ao colono e motorista. No sábado, almoço servido nas mesas com carne de gado, ovelha, linguiça, maionese e saladas diversas. E no domingo, 10h30 missa, meio-dia almoço com churrasco padrão Copa e Cozinha e às 14 horas, tarde dançante com o grupo Dalmagos. Tradicionalismo. No sábado, dia 5, acontece a abertura oficial dos festejos Farroupilhas de Marau. Vai ter o tradicional Costelão Fandango a partir das 7h30 da noite, no CTG Sentinelas do Pago, em Marau. O jantar terá como cardápio costelão, linguiça, arroz, maionese, pão e saladas diversas. E para fechar a agenda da semana, dias 5 e 6, então no próximo final de semana, na pista

0: de skate do Parque Lauro Risseri Bortolom em Marau, acontece a etapa da Liga Gaúcha de Street Skate ao longo de todo o dia. Também na próxima segunda-feira, dia 7 de setembro, feriado, acontece o desfile cívico em Marau na Avenida Júlio Borella, a partir das 8 horas da manhã. Rosana Costenaro para a tua Rádio Alvorada.
1: Obrigado, colega Rosana Costenaro. Depois de conferir a agenda, é só colocar para cantar ele, o mais amado do Brasil, o cantor das multidões, Amado Batista. Aonde está você? Boa tarde, paz e bem.

0: pra você.
1: Tá aí, o mais amado do Brasil, cantor das multidões. 13:30 da tarde, 17 graus de temperatura, tem comunicado importante aqui, ó. Prezados pacientes e clientes, é o comunicado do HCR. O Hospital Cristo Redentor informa que, em razão das intervenções que estão sendo realizadas pela RGE nos postes de energia da nossa rua, estamos enfrentando instabilidades no funcionamento das linhas telefônicas e também da internet da instituição. A situação é temporária e pode ocasionar dificuldades para realizar ou receber ligações, bem como para acessar alguns de nossos canais de atendimento. Nossa equipe está acompanhando a situação e trabalhando para minimizar os impactos. Agradecemos a compreensão e a colaboração de todos. É o recado, então, do hospital, do nosso hospital Cristo Redentor. O pessoal está mexendo ali, é nas linhas de transmissão, então, né? O pessoal da RGE. E aí, claro que atrapalha um pouco, mas logo mais, em breve, será normalizado. Grande abraço, pessoal aí do HCR, 50 anos. Pessoal também acompanhando aí a nossa programação. Obrigado pela audiência, a companhia e sintonia. 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
2: Tamo de volta no...
3: O bairro São José Operário convida para o jantar dançante dia 5 de setembro, com início às 20 horas. No cardápio, carne de gado, frango, linguiça, rosa grega, maionese, pão, saladas. Animação com Matheus Lodi Grupo. Ingressos no valor de R$50. Reservas pelos fones 996866599 ou 999788757.
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1: 17 graus.
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0: Ô cantor das multidões, Amado Batista, 44 anos, hein? Seresteiro das noites. 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Tem mais Made in Brasil chegando. 17, faltando para as 4, 17 graus de temperatura. Continua chovendo fraco em Marau.
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0: 14, faltando para as 4. A Prefeitura de Nova Alvorada anunciou o luto oficial de 3 dias em razão do falecimento de Eurides João Maronese, ocorrido neste domingo, dia 31 de agosto. A medida foi adotada em reconhecimento à sua contribuição para o desenvolvimento do município e aos relevantes serviços prestados à comunidade. Figura atuante na vida pública local, Maronese exerceu o cargo de vereador por 2 legislaturas consecutivas, entre 1989 e 1992, em 1993 e 1996. Durante sua trajetória no Legislativo Municipal, também presidiu a Câmara de Vereadores nos anos de 1991 e 1995. Além da atuação parlamentar, Eurides João Maronese teve papel importante no processo de emancipação de Nova Alvorada. Em 1988, integrou a Comissão Emancipacionista como vice-presidente, contribuindo para a construção da história e também da autonomia administrativa do município. Em nota oficial, a administração municipal manifestou profundo pesar pela perda e destacou a relevância de sua participação na vida pública Nova Alvoradense. Então fica aqui o registro. O município de Nova Alvorada anunciou luto oficial de 3 dias em razão do falecimento de Eurides João Maronese, pioneiro aí na emancipação do município de Nova Alvorada.
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17: 17 graus.
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0: Vini Gaieschi chegando com as informações.
27: Salve, salve você que se liga na programação da tua Rádio Alvorada, mas muito pro ataque. Inclusive me surpreendeu bastante essa abordagem do time comandado pelo Rogério Ceni. Em uma dessas escapadas, não foi o caso. A rodada foi horrível pro Inter. Todos os adversários acabaram pontuando. Santos venceu, Grêmio venceu, Mirassol empatou, pontuou. Vasco venceu, a rodada não é boa para o Inter. E ainda tem o Remo que joga nessa segunda-feira. E se vencer, passa também o Inter, deixando o Colorado na 19ª colocação. Já o Grêmio respirou aliviado, o seu torcedor pôde curtir uma vitória do Grêmio dentro da arena. Venceu a Chapecoense por 3-1. E para quem vê o resultado, pensa, o Grêmio dominou a partida, foi um jogo bastante tranquilo. Mas não foi isso que aconteceu. O Grêmio, inclusive, saiu atrás do marcador, empatou logo na sequência, acho que isso foi fundamental para a reação do Grêmio. Virou ainda no primeiro tempo com Pavon, e no segundo tempo Gustavo Martins completou o marcador. Mas foi um jogo bastante curioso da parte da Chapecoense. Um time que, pelo futebol que jogou contra o Grêmio, não mostra ser a lanterna com apenas 14 pontos. O Grêmio sofreu bastante, o goleiro Everton foi bastante exigido. O time catarinense finalizou 35 vezes ao gol do Grêmio. Isso talvez possa dizer muito mais sobre o futebol pobre que o Grêmio apresenta, porque todo mundo tem muita facilidade para chegar ao gol do Grêmio. Se não fosse o goleiro Everton, o Grêmio podia ter perdido essa partida ou pelo menos ter tomado um ou dois gols a mais. Mas mostra que apesar dos 3 pontos, de ter conseguido essa vitória que era fundamental, o Grêmio tem muita coisa a melhorar no seu futebol.
0: Tá aí, obrigado, Vini Gajewski.
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0: 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Vem aí as notícias da hora.

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5: 4 horas. 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O movimento de vendas no 28º Pavilhão da Agricultura Familiar alcançou mais de R$2.300.000 nos dois primeiros dias da 49ª Expo Inter, ou seja, o final de semana. Os dados são do boletim diário elaborado pela Emater RS Ascar e incluem vendas das agroindústrias familiares, do artesanato, de flores e plantas e das cozinhas. No primeiro dia de feira, no sábado, marcado pela chuva intensa, foram comercializados mais de R$1.700.000 em produtos. Já no domingo, com o tempo mais firme e maior circulação de público, as vendas chegaram a R$1.300.000. A entrega do fim de semana foi registrada mesmo com as condições climáticas adversas e o domingo apresentou crescimento nas vendas em relação ao primeiro dia de feira. 10 de cada 10 brasileiros, 7 que acreditam ter sido vítimas de ilegalidades consideram difícil ou muito difícil encontrar informações sobre seus direitos e processos judiciais. O dado é de pesquisa conduzida pela Ipsos sob encomenda pelo portal de informações jurídicas Jus Brasil, apresentada com exclusividade. A pesquisa mostra que 72% dos entrevistados ou alguém de seu domicílio tiveram ou podem ter tido algum direito violado nos últimos 12 meses. Desse total, 36% têm certeza de que houve uma violação e outros 36% suspeitam que isso tenha acontecido. Não coloque limites em seus sonhos, coloque fé. 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Um novo tipo de míssil que explode se fragmenta antes de tocar o solo, que foi utilizado pela primeira vez em combate pelos Estados Unidos durante a guerra contra o Irã, deixou um amplo rastro de destruição e dezenas de mortos, incluindo civis, segundo um relatório de instituto especializado. Os Estados Unidos lançaram 3 mísseis de ataque de precisão contra a cidade de Lamert, no sul do Irã, o primeiro dia da guerra no Oriente Médio, no mesmo dia em que outro ataque com míssil Tomahawk matou centenas de crianças e professores em uma escola em Minab. Esse ataque atingiu uma escola e um centro esportivo e a composição desses mísseis amplificou o número de mortos e a destruição causada, segundo uma análise feita pelo monitor de conflitos Airways. Foram pelo menos 21 civis mortos, incluindo 7 crianças, e alguns deles estavam a 50 metros do ponto da explosão. 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
5: Próxima edição, às 5 horas.
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2: Buenas tardes, gauchada de Marau e região. Vamos chegando para o último Te Aproxega do mês de agosto. É isso aí. 31 de agosto de 2026, 17 graus de temperatura, 4,8. Faz bem para você, muito obrigado pela tua audiência, companhia e sintonia. Pessoal que tá na estrada aí, atenção redobrada. Aqui no pluviômetro da Rádio Alvorada já registramos 40 milímetros de chuva. E em toda a região aí também está chovendo. Então quem tá na estrada tem atenção redobrada, vá e volte com Deus. E acompanhando sempre a tua Rádio Alvorada. 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Hoje não abro com música, abro com Unidade Móvel.
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2: É o colega Eduardo Serri com o delegado Norberto trazendo as informações da área da segurança. Vamos acompanhar.
3: A Brigada Militar, junto com a Polícia Civil, realizou então na tarde de hoje a captura de um suspeito por estupro e sequestro de uma menina de 10 anos que aconteceu em Passo Fundo. Estamos aqui com o delegado Norberto Rodrigues. Quero que você nos explique um pouquinho sobre essa situação, delegado. Bem-vindo.
4: Olá, boa tarde. Sim, situação gravíssima, né? Um indivíduo aí que quis ser solícito com a família e acabou abduzindo essa criança em Passo Fundo. Desde ontem nós já tínhamos sido informados dessa situação, até para verificar e as buscas e na região, e que realmente confirmou, né? Em trocas de informações junto com a Brigada Militar aqui de Marau e a Polícia Civil de Marau, que o indivíduo tinha dado entrada aqui na nossa cidade, e nós desde ontem já empreendendo esforços junto com o Passo Fundo e aqui, né, e hoje logramos de localizar esse indivíduo que inclusive estava de posse de um veículo furtado. Então, situação gravíssima, estamos com ele aqui na delegacia de polícia, estamos, né, em comunicação com a DPCA de Passo Fundo, que cuida das crianças e adolescentes, justamente para a gente ver os procedimentos, né, que serão adotados. Provavelmente, como a gente está verificando aqui que houve uma continuidade de diligências atrás desse indivíduo, né? A probabilidade do flagrante até do estupro ainda. E nós temos a questão também que estamos analisando, a questão do carro, né? Que estava furtado na posse dele. Mas, assim, agradeço até a Brigada Militar, né? O Capitão Aires aqui de Marau, que as trocas de informações, né? Junto com a Polícia Civil, nós sempre atrás dessa questão, e também até a movimentação urgente também das delegacias e da Brigada Militar também em Passo Fundo, que nos possibilitou localizar esse indivíduo de um fato tão grave que nós temos que ter cuidado, principalmente, né, com as crianças e adolescentes nessas questões de abuso sexual.
3: Explicando um pouquinho sobre a linha do tempo, então, desse caso, delegado, a polícia de Passo Fundo encontrou a criança em um local, né, onde ela estava, havia sido sequestrada. Esse indivíduo, ele fugiu antes da polícia chegar? Ele fugiu durante a abordagem? Como é que ele saiu do local?
4: Esses maiores detalhes, assim, de como se deu, né? A localização da criança está à parte de Passo Fundo. Mas ele fugiu, provavelmente, antes da polícia chegar, porque nós fomos informados e começamos a fazer as diligências que nós verificamos que ele tinha fugido para Amaral e seguimos atrás dele aqui na região. Mas, assim, essa situação crítica, inclusive, com nós temos questões de perícia ainda e tudo mais para resolver dessa, desse estupro de vulnerável, né? Mas todas as diligências já em andamento, desde a comunicação do fato. E agora nós estamos dando essa sequência aí com essa localização muito importante, inclusive até porque esse cidadão é de fora. Ele é de outro estado, né? E a possibilidade de fuga dele era muito grande. Então, as polícias aí engendraram um esforço muito grande para a gente conseguir localizar ele.
3: E sobre a captura dele, delegado, sobre a abordagem dele, aconteceu ali na Avenida Barão do Rio Branco, como é que foi? Foi mais por parte do pessoal da Brigada Militar, né? Comandado pelo Capitão Rudimar Aires, mas se tu puder dar alguns detalhes sobre isso?
4: Se não, nós estávamos desde ontem, já sabíamos que ele tinha entrado em Marau, né? E estávamos fazendo essa diligência, tentando ver se ele tinha entrado em alguma residência, alguma situação nesse sentido. E aí, na localização do carro, em seguida já se localizou ele também, que estava junto ao veículo ali. Né? E aí ele já, a Brigada Militar já entrou em contato também e foi que trouxeram já ele detido devido a essa situação e essa continuidade das diligências atrás dele. Né?
3: O carro tem placa de alguma cidade? Sabem se ele roubou o carro aqui em Marau ou se foi lá em Passo Fundo e com ele ele veio até Marau?
4: Isso, a situação toda se deu em Passo Fundo e ele veio fugido para Marau. Até nós estamos verificando até se ele já tinha saído de Marau ou não, em princípio não, né? Porque nós, como ele deu a entrada aqui na cidade, a gente continuou e não tínhamos visto nada, a gente estava verificando se ele tinha se escondido em alguma residência. Aí não foi o caso, conseguimos pegar ele, né? A Brigada Militar pegou ele na rua. Mas a questão, como eu disse, que é uma situação muito perigosa, é a questão da fuga dele, né? Tendo em vista que ele se trata de um indivíduo de outro estado, né? Se não me engano, Minas Gerais. Mas o furto do carro também se deu em Passo Fundo.
3: Quais os procedimentos que vocês realizam ou vão realizar ainda aqui na Delegacia de Polícia de Marau, delegado? Ele vai ser interrogado ou toda essa parte vai ser passada para a Delegacia de Passo Fundo?
4: Não, nós vamos, alguns procedimentos nós vamos fazer aqui, até estamos avaliando a questão do flagrante dele ainda, da questão da violência sexual, né? Vamos ver se ele vai querer, nós estamos acionando aqui a OAB, que sempre acompanha os nossos procedimentos policiais, e verificar se ele vai querer se manter em silêncio ou se ele vai querer declarar alguma situação, né? Estamos fazendo a complementação de documentos, tanto de Passo Fundo quanto as nossas aqui, e a gente está vendo toda essa questão jurídica a respeito das diligências policiais que foram feitas tanto em Passo Fundo quanto em Marau aqui, pela Polícia Civil e pela Brigada Militar.
3: Então, falando de próximos passos, seria mesmo esclarecer essa questão de documentação e tentar um depoimento dele, é isso?
4: Isso, vamos ver se ele né, quer colaborar ou quer dar a versão dele, né, exercer a primeira linha de defesa dele já na Delegacia de Polícia, ou se vai se manter em silêncio e vai querer declarar somente em juízo mais tarde. Aí né, vai ter um defensor para assistir ele aqui, e aí vamos ver o que vai ser dessas questões, né, as manifestações deles a respeito dessa questão.
3: É um caso que choca bastante, né, delegado? A gente imagina, então, que a altura que ele está vai conseguir, de fato, comprovar o flagrante dele ou não?
4: Sim, em princípio, sim. Né? De tudo que nós estamos ainda escutando aqui os policiais, né, militares, a respeito de todas as diligências que eles vinham fazendo desde ontem à tarde dessa notícia, ontem à tarde, ontem à noite, se não me engano. Estamos verificando toda essa sequência lógica de atos, né? Mas assim, de tudo que está já o pessoal está trazendo de informações e de detalhes, né, dos procedimentos policiais, tudo legal, 100%, né? E em princípio nós não terminamos ainda de fazer essa primeira avaliação, mas está se desenhando aqui a continuidade das diligências e o flagrante por estupro de vulnerável.
3: Obrigado, delegado, pela tua atenção e parabéns para os trabalhos da tua equipe, do Capitão Rudimar Aires, também o pessoal da Brigada Militar.
4: Tá, a gente que agradece, né? E claro, parceria sempre, o que faz grande diferença é as forças policiais, Brigada Militar, Polícia Civil trabalhando juntos, trocas de informações e diligências em conjunto, quem tem trazido muitas elucidações e sucesso aqui nas questões de segurança pública do nosso município e de Passo Fundo também. A gente agradece a disposição aí para mais esclarecimentos, né? Conforme for andando agora à tarde e a gente avaliando essas questões de um caso que é muito grave e merece uma resposta imediata das forças policiais.
3: Obrigado, delegado Norberto Rodrigues, da Polícia Civil aqui de Marau, esclarecendo um pouquinho sobre esse caso. Então, você encontra mais informações nas nossas redes sociais, no nosso site, ao longo da programação, aí nos próximos momentos, diretamente da Unidade Móvel, um oferecimento de Zafari de Marau, das lojas Triunfante, dos postos Marau Norte e Marau Sul, Eduardo Serri para a programação da emissora.
2: Tá aí, obrigado, Eduardo!
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2: E agora tem música, Os Bertucci chegando para cantar, Te Conto Patrício, depois tem Os Mirins, O Que Tem a Rosa, 4:18, 17 graus de temperatura, 31 de agosto de 2026. Faze bem, boa tarde.

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5: 4 horas e 27 minutos. 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
0: Falecimento. A funerária Martelo, juntamente com a esposa Neuza, a filha Daniela, as netas Maria Clara e Antonella e demais familiares, com pesar comunicam o falecimento de Eurides João Maronese, ocorrido hoje aos 82 anos de idade. 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Convidam para a missa amanhã às 10 horas e logo após o seu sepultamento no cemitério de General Cadorna. Comunicamos o falecimento de Eurides João Maronese, ocorrido hoje aos 82 anos.
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0: É o Adelar Bertucci que chega para cantar o Dançador de Xote. 29 faltando para 5, 17 graus de temperatura. Te aproxega, tchê. E continua chovendo, fraquinho, mas continua chovendo aqui pelo município do Marau. Segundo o Serviço de Meteorologia, esse quadro muda, né? Já a partir da manhã, algum chuvisco e tal, e depois vai diminuir a chuva, que já somou 40 milímetros, pelo menos aqui na área central, no pluviômetro da tua rádio Alvorada.

Os Bertúcio, lançador de shot, 25 faltando para 5, 17 graus de temperatura. 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Canta, Teixeirinha, querência amada. Boa tarde, paz e bem.

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1: Ô, Teixeirinha cantando a querência amada. 20 faltando para 5, 20 faltando para 5. 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Os Serranos, chegando para cantar, Ginete de Fronteira. 18 agora, faltando para 5, 17 graus de temperatura, até a prochega, tchê.
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13: 4:50.
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1: Ó, musicão aqui, ó, pedido da Dona Nelza. Alô, Dona Nelza, acompanhando a nossa programação. Pediu aqui, ó, Saudade é uma Estrada Longa, do Porca Véia. Alô, Dona Nelza, obrigado pela audiência, companhia e sintonia.

É, musicando Porca Véia, saudade é uma estrada longa. 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Vamos lá então? Fui, deixei cantando Elton Saldanha, Onde Anda o Meu Amor. Já volto para mais uma hora de Te Aproxega, não saia daí, vem aí as notícias da hora.

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6: 5 horas. 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Vamos às informações da central de conteúdo da tua rádio.
7: Na microrregião de Veranópolis, o destaque é para a participação de agroindústrias na 49ª edição da Expo Inter, que teve início neste sábado, dia 29 de agosto, e segue até 6 de setembro, no Parque Estadual de Exposições Assis Brasil, em Esteio. De Veranópolis participam a agroindústria de embutidos Bes, Mel da Longevidade e Artesanato Fontana. De Fagundes Varela estão presentes a vinícola Bassani, embutidos Bergamaschi e Agroindústria Valente. Já de Cotiporã, participam a Cave Piccoli e a Agrobreda. Considerada uma das principais feiras de agronegócio do país, a edição deste ano reúne cerca de 2 mil expositores. Com o tema Nosso Futuro Tem Raízes Fortes, a Expo Inter tem visitação das 8 horas da manhã às 8 horas da noite. Os ingressos custam R$ 22,00 para o público geral e R$ 11,00 para estudantes, idosos e pessoas com deficiência. Da tua rádio veranense de Veranópolis, Monique Ziliotto.
8: Em Marau, destaque para a prisão em flagrante realizada pela Brigada Militar e pela Polícia Civil de um homem de 35 anos investigado pelo sequestro e estupro de uma menina de 10 anos, além do furto de um automóvel. O crime aconteceu na cidade de Passo Fundo e a prisão em Marau. A abordagem ocorreu na tarde desta segunda-feira na Avenida Barão do Rio Branco, onde o suspeito foi localizado após fugir de Passo Fundo. No domingo, dia 30 de agosto, o homem enganou a avó da vítima e levou a criança de carro, sendo ela encontrada horas depois pelas forças policiais no trevo da Roselândia. O homem foi encaminhado à Delegacia de Polícia de Marau para a formalização da prisão e o inquérito segue sob a responsabilidade da Delegacia de Polícia da Criança e do Adolescente de Passo Fundo. Da tua rádio Alvorada de Marau, Eduardo Serri.
9: Em Vacaria, a 23ª Coordenadoria Regional de Educação recebeu a nomeação de 72 professores aprovados em concurso público. Segundo a coordenadora da 23ª Coordenadoria CRE, professora Giovana Rissardi Baldin, os profissionais devem ficar atentos aos e-mails enviados pela Secretaria Estadual de Educação, onde estão as orientações, prazos e procedimentos para apresentação da documentação. Os nomeados têm 15 dias para encaminhar os documentos e, posteriormente, passarão por perícia médica e psicológica. Da tua Rádio Fátima de Vacaria, Júlia Rodrigues.
10: O município de Ibiraiaras prepara uma programação especial para as Semanas da Pátria e Farroupilha. Entre 1º e 7 de setembro, haverá horas cívicas, apresentações e uma caminhada cívica no dia 4, envolvendo escolas e a comunidade. Já para a Semana Farroupilha, que ocorre de 12 a 20 de setembro, o evento, em parceria com o CTG Fogo de Chão, a programação inclui jantar fandango, acampamento farroupilha, futebol de bombacha, concurso do melhor arroz de carreteiro, desfile farroupilha e torneio municipal de tiro de laço. Da tua rádio Cacique de Lagoa Vermelha, Daniel Carvalho.
11: Na área de cobertura da tua rádio Garibaldi, na tarde deste domingo, a Polícia Rodoviária Federal, em Bento Gonçalves, apreendeu medicamentos de origem estrangeira e diversas mercadorias sem comprovação de regular importação durante fiscalização na BR-470. Os policiais abordaram um automóvel com placas de Cachoeirinha. Durante a fiscalização, o condutor informou que retornava do Paraguai e que realizava viagens frequentes para adquirir produtos destinados à revenda na região metropolitana. Em revista no veículo, os policiais encontraram 13 ampolas de medicamentos de origem estrangeira. A importação e comercialização desses produtos dependem de autorização e controle dos órgãos competentes. Da tua Rádio Garibaldi, João Paulo de Luca.
12: Nesta terça-feira, estará em Soledade para atender a população a Agência Reguladora Intermunicipal de Saneamento, AGESAN-RS. A equipe da AGESAN estará na Prefeitura de Soledade para atender a comunidade e receber manifestações relacionadas aos serviços de água e esgoto no município. O atendimento será realizado no Salão Nobre Adão Martins de Freitas, no segundo piso da Prefeitura, das 9 às 12 e das 13 às 16 horas. A população pode procurar a ouvidoria para apresentar situações como falta de água ou interrupções no abastecimento, vazamentos e problemas na rede, problemas relacionados ao esgoto, cobranças indevidas ou dúvidas sobre a fatura, solicitações de ressarcimento, além de outras dúvidas, reclamações e sugestões relacionadas aos serviços. Da tua Rádio Cristal de Soledade, Cláudio Flaim.
13: A Secretaria Municipal do Turismo e do Desenvolvimento Econômico de Caxias do Sul participa do 9º Seminário Estadual de Turismo de Natureza em Três Coroas. O evento reúne profissionais do turismo, gestores públicos, empresários, pesquisadores, estudantes e representantes de entidades do setor para discutir desafios, oportunidades e perspectivas para o desenvolvimento sustentável do turismo de natureza no Rio Grande do Sul. O Seminário Estadual de Turismo de Natureza consolidou-se como um importante espaço de debate e troca de experiências sobre o turismo e o lazer em ambientes naturais. Da tua Rádio São Francisco de Caxias do Sul, Luan Varela.
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2: Falecimento. A funerária Martelo, juntamente com a esposa Neuza, a filha Daniela, as netas Maria Clara e Antonella e demais familiares, com pesar comunicam o falecimento de Orides João Maronese, ocorrido hoje aos 82 anos de idade. Seu corpo será velado na capela mortuária do Distrito General Cador, na Nova Alvorada. Convidam para a missa amanhã, dia 1º de setembro, às 10 horas, e logo após o sepultamento no cemitério de General Cadorna. Comunicamos o falecimento de Orides João Maronese, ocorrido hoje aos 82 anos.

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6: Vamos indo, hein? Vamos indo! 5:13 da tarde, 16 graus de temperatura. Tentei cheirinha pra cantar aquela rosa.

Aí, abrindo a segunda hora do programa Até Pro Chega, 16 graus de temperatura. 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É o Teixeirinha que fica cantando aquela rosa. Hoje eu abri com trilha musical o programa Até a Pro Chega. 31 de agosto, 2026. Paz e bem.

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1: 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Como é que fica o tempo nas próximas horas, Kátia Valente?
2: Olá, pessoal. Para amanhã, terça-feira, pela manhã, ainda tem mais umidade aqui na nossa região. Pode ter algum chuvisco, mas é mais chuvisco mesmo. A partir da tarde, a boa notícia é que o tempo vai voltar a ficar mais estável. As temperaturas devem diminuir a partir desta terça-feira. Ao longo da tarde, nós vamos ter máximas na casa dos 17 graus por aqui. E entre a quarta e a sexta-feira, o frio aumenta um pouco, mas o tempo fica mais firme também. Com a previsão do tempo, Kátia Valente.
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5: Os suplementos são formulações compostas por nutrientes que devem estar presentes na sua dieta, independente do objetivo. E o uso é recomendado para complementar a alimentação quando necessário.

0: sendo suplementada, apresenta diversos benefícios físicos para quem pratica atividade física, principalmente nos exercícios de força. Esse foi o Bem Viver no Seu Rádio. E eu, Ana Paula Barros, volto já já com mais uma dica para nossa saúde.
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17: 16 graus.
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1: Vamos dando sequência agora, 5h27, 16, está despencando a temperatura, hein? Os serranos para cantar Mercedita. Boa tarde, paz e bem.

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1: Vamos dando sequência, 29 apenas faltando para 6, 16 graus de temperatura, tá despencando, rebaixando aí a temperatura. 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Depois ali às 20 horas, né? Tem o jantar e a apresentação da nova banda do Alberi Ferro e Banda. 20 de setembro, tradicional costelão na comunidade do Desvio Bonito, lá em Camargo, a terra do Chico Longo. Vai ter matiné com Matheus Taborda de Lei. 26 de setembro, grande jantar dançante em São Pelegrino, Marau. Depois tem baile. 27 de setembro, grande festa do padroeiro na comunidade do bairro Conforto. 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Ó, o João Luiz Correia chegando pra cantar. O gauchão de apartamento. Depois tem a hora do recado, não me saia daí por nada, tio.

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0: 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E no palco, shows no dia 16 com Thiago Reder e Fabiano, dia 19 Os Bertucci e dia 20 com Sina Gaúcha. Entrada franca.
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6: 16 graus.
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10: Vamos indo então, gauchada, botei pra cantar os serranos. Pelos, faltando 7 para 6, 16 graus de temperatura. Boa tarde. Ele acaba.

0: Daí pelos com os serranos para fechar com chave de ouro, faltando 5 para 6, 16 graus de temperatura. 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Fui, deixei cantando cara o fim do mundo com os monarcas, paz e bem, vem aí, o encontro certo, teu dia em evidência, comigo mesmo. Até mais, meu amigo, minha amiga, até mais.
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9: Olá, caro ouvinte. Estamos juntos para mais uma semana. E este é o momento de oração do fim de tarde. É um momento de gratidão. É um momento de bênção. E eu convido a você a sintonizar com esta hora, com este momento. E colocar o seu coração nas mãos de Deus. Muitas coisas deverão acontecer nessa semana, cada um tem os seus trabalhos, as suas preocupações, por isso entregue nas mãos de Deus. Também as suas atividades, as suas preocupações. Deus está conosco, Deus olha por nós. Nós precisamos ter essa confiança porque é a maior das verdades. Te convido a rezar comigo e o pensamento de hoje é o seguinte: não julgue seu próximo, não pense mal das pessoas. Quantas vezes as aparências enganam e o que pensamos ser um erro é o que está certo nos outros. Não julgue para não ser julgado. Meditemos a canção.

0: Rezemos juntos. O anjo do Senhor anunciou a Maria, e ela concebeu do Espírito Santo. Ave Maria, cheia de graça, o Senhor é convosco, bendita sois vós entre as mulheres, e bendito é o fruto do vosso ventre, Jesus. Santa Maria, Mãe de Deus, rogai por nós, pecadores, agora e na hora da nossa morte. Amém. Eis aqui a serva do Senhor, faça-se em mim segundo a vossa palavra. Ave Maria, cheia de graça, o Senhor é convosco, bendita sois vós entre as mulheres, e bendito é o fruto do vosso ventre, Jesus. Santa Maria, Mãe de Deus, rogai por nós, pecadores, agora e na hora de nossa morte. Amém. E o Verbo se fez carne e habitou entre nós. Ave Maria, cheia de graça, o Senhor é convosco, bendita sois vós entre as mulheres, e bendito é o fruto do vosso ventre, Jesus. Santa Maria, Mãe de Deus, rogai por nós, pecadores, agora e na hora de nossa morte. Amém. Rogai por nós, Santa Mãe de Deus, para que sejamos dignos das promessas de Cristo. Oremos. Derramai, ó Deus, a vossa graça em nossos corações, para que, conhecendo pela mensagem do anjo a encarnação do vosso Filho, cheguemos por sua paixão e cruz à glória da ressurreição. Por Cristo nosso Senhor. Amém. E agora sobre você a bênção de Deus. Por intercessão de Nossa Senhora, o Deus de amor te abençoe, abençoe a tua semana, o teu trabalho, as tuas atividades, tudo aquilo que está pela frente, para que você faça bem todas as coisas. Em nome do Pai, do Filho e do Espírito Santo. Amém.
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2: Vamos indo, boa tarde, meu amigo, minha amiga. Já está no ar o programa Encontro Certo, teu dia em evidência. Produção da Central de Conteúdo da tua Rádio Alvorada. Coordenação Ana Lúcia Jacomini. Gerência Mauro Matesco. Direção Frei Renor Pegorar. 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Primeira informação chegando é da previsão do tempo. Já vamos conferindo, né? 16 graus de temperatura, choveu aí 40 milímetros aqui na área central. Vamos ver com a Kátia Valente, atualização.
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3: Olá, pessoal. Para amanhã, terça-feira, pela manhã, ainda tem mais umidade aqui na nossa região. Pode ter algum chuvisco, mas é mais chuvisco mesmo. A partir da tarde, a boa notícia é que o tempo vai voltar a ficar mais estável. As temperaturas devem diminuir a partir desta terça-feira. Ao longo da tarde, nós vamos ter máximas na casa dos 17 graus por aqui. E entre a quarta e a sexta-feira, o frio aumenta um pouco, mas o tempo fica mais firme também. Com a previsão do tempo, Kátia Valente.
2: Tá aí, muito obrigado, Kátia. Por aqui a informação não para.
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2: 6:11 da tarde, 16 graus de temperatura, em nome da Líder Equipamentos e Proteção, 17 anos em Marau. 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Vitor Hugo Ultramari, para fechar o mês com chave de ouro, qual é o assunto de hoje?
4: 31 de agosto. Estamos terminando o oitavo mês do ano. Mas vem aí setembro. Mas ainda em agosto, no sábado, aconteceu a reinauguração do Ginásio Municipal de Esportes Jatir Francisco Foreste, que é lá dos idos de 92 a 96, lembro, era prefeito Francisco Sérgio Turra, numa baita ginástica para a época. Não estive lá ainda para ver a revitalização, mas me contou meu genro Fabinho, que pela Perdigão foi campeão brasileiro de futsal, também no Jatirão. Como está bonito, me disse ele. Foi um tempo de andanças do pessoal do esporte, sem o ginásio, mas agora, pronta a revitalização, bonito, vai fazer palco para grandes atrações. Já tem gente até, acredito, se candidatando. Ontem mesmo, as equipes de futebol de salão infanto-juvenil do Zaparoli já teve pela classificação de uma das suas equipes, a garantia da realização da final em Marau. Grande palco, então, o Jatirão, para encantar os visitantes que vierem. Mas, falando em visitantes, foi impressionante o número deles que esteve ontem no Felipe Portinho, para a festa da coroação das rainhas da terceira idade. Passei na hora pelo CTG, tinha ônibus de todo lado. A Coordenadoria do Lazer e Convivência promovendo o evento e coroando a avó Belina Maria d'Arós como rainha e suas princesas, a Gertrudes Lorenzato Argenta e a Elsa Bottesini. Olha, meus amigos, quem participa do lazer e convivência não fica velho. Então, boa semana a todos. Se Deus quiser, fico com vocês até amanhã.
2: Até amanhã, Vitor Hugo Ultramari. Obrigado pelas informações. Agora, 6h14, 16 graus de temperatura. Tem informação chegando. Eu vou botar para girar a unidade móvel.
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2: Júlia Berguete Xavier com a prefeita Naura Bordignon.
5: Bom, pessoal, a gente entra aqui com os trabalhos da Unidade Móvel na programação. Agora, aqui da Prefeitura Municipal de Marau, estou aqui junto com a prefeita Naura Bordignon para falar, né, nossa conversa tradicional toda segunda-feira sobre o calendário para a próxima semana e também as ações que passaram, não é mesmo, Naura? Bem-vinda.
6: Olá, Júlia, comunidade marauense, isso mesmo, e se você me permite, antes da gente falar desta semana, eu gostaria de agradecer a toda a comunidade que compareceu, numerosa, à entrega da revitalização do ginásio municipal Jatir Francisco Foreste, no último sábado, com o Grenal Solidário. Foi um momento bastante significativo, onde a comunidade pôde perceber todas as melhorias que foram realizadas na parte interna, né, com a ampliação da quadra, a colocação do piso flutuante, a reforma dos vestiários, a pintura interna e externa, também a colocação das cadeiras. Então, momento especial, né, dessa casa que acolhe todos os campeonatos municipais e regionais, que é utilizada por diversas entidades, e a gente estava sentindo falta, né, da alegria, a gente percebia famílias, muitas crianças presentes, então foi um momento bastante especial. E também o Grenal, né, a disputa da dupla Grenal envolvendo bastante colorados e gremistas aqui em Marau, foi uma bonita festa.
5: Lembrando também, né, Naura, que quem quer mais detalhes, porque a gente teve uma conversa longa, né, ainda na sexta-feira de tarde. Então, para você que quer mais detalhes sobre o ginásio, tem uma live no nosso Facebook da tua Rádio Alvorada. Então, vai lá, clica e confere a conversa completa. Fora isso, Naura, alguma coisa da semana passada que a gente pode trazer aqui também?
6: Nós poderíamos mencionar que o pacote de obras de asfaltamento nos bairros e na área central da cidade foi concluído e agora a gente passa a dar bastante ênfase à nova pavimentação asfáltica do distrito de Veado Pardo, que assim que o tempo melhorar é a nossa prioridade no que diz respeito à infraestrutura.
5: Perfeito, Naura. Nós também temos muitas

0: 8 horas e também por volta das 16h30 nós teremos toda a cerimônia de hasteamento e arreamento dos pavilhões, né? Que pelo segundo ano consecutivo não ocorre na Avenida Júlio Borella por uma questão de também não comprometer a mobilidade, né? Porque era necessário trancar a rua. Então, a gente, considerando esse espaço que temos aqui na rampa do Centro Administrativo, então, estaremos recebendo entidades, escolas, os nossos estudantes, para esse momento cívico sempre tão importante, significativo. Aproveito para agradecer a todas as entidades, aliás, várias entidades novas que vão voltar a participar, ou que vão participar pela primeira vez de todos esses atos, inclusive no desfile, e a Liga da Defesa Nacional pela condução desse trabalho junto com a Secretaria de Educação. Teremos também a sessão solene do Poder Legislativo Municipal no próximo dia 2, quarta-feira. Enfim, uma programação bastante bonita que também a comunidade é convidada a prestigiar.
1: Nós temos também no dia 5, né, que é o início dos festejos, então, junto com os eventos organizados pelas entidades aqui do município. E como que está, né, esse trabalho do Poder Executivo junto com os festejos?
0: A gente sempre teve uma parceria muito grande com as entidades da cultura gaúcha no nosso município, né? Novamente, temos.

0: representatividade do nosso município nas competições por esse estado afora.
1: Bom, Naura, mais alguma coisa que fica aqui para essa semana que vai vir?
0: Sim, eu gostaria de destacar que o nosso projeto Jovem do Agro, que é um projeto novo da atual gestão, está acontecendo pelo segundo ano. Nós teremos uma turma que estará participando da Expo Inter, né, que está acontecendo na cidade de Esteio, desde o fim de semana até o próximo. E também lá haverá uma programação voltada aos gestores, realizada pela FAMURS. Nós estaremos representados pelo nosso vice-prefeito Vilmo Zanquim, porque várias oportunidades a gente acaba dividindo muito a agenda, né? E eu permaneço na cidade, para cumprir, então, com os compromissos da semana, que são, diversos. E também acredito que seria importante estar, além de toda a que na próxima sexta-feira, dia 4, nós teremos uma programação da Ampla, decorrente daquela reunião que ocorreu em Marau recentemente, que é um seminário voltado não apenas aos prefeitos, mas aos secretários de planejamento, de finanças e também de administração e procuradorias jurídicas para compreender os impactos da reforma administrativa nessas áreas que são coração, motor, né, das gestões públicas municipais. Vai acontecer na cidade vizinha de Passo Fundo durante toda a manhã e nós deveremos estar participando, então, com a nossa equipe que representa essas áreas. É evidente que no fim de semana já falamos no início dos festejos e diversas outras programações, ao Jantar Baile Comemorativo aos 150 anos do TOP, que teve início lá com a chegada da Chama Crioula também, a comemoração dos 35 anos da Cotramar, dentre outras atividades, né? E a gente segue também com algumas obras importantes e acompanhamos toda segunda-feira, quando eu chego aqui, Júlia, a primeira coisa que eu faço é olhar a previsão do tempo, né? Porque ela impacta muito no nosso planejamento. E agora cedo a gente já se reuniu com o nosso setor de planejamento, de compras e licitações também, para verificar algumas obras e encaminhamentos. Então, eu sei que algumas comunidades estão aguardando aí os materiais para PPCI, que deve ser homologado essa semana, está em fase de análise de documentação. Nessa semana também estaremos

0: Passou agosto, Natal tá voa, né? E a gente também já tá com todos os encaminhamentos necessários para tratar da decoração natalina desse ano e também, evidentemente, de toda a programação.
1: Decoração que sempre atrai, né, toda a região aqui para Amaral. Naura, muito obrigada por nos receber aqui e uma ótima semana de trabalhos, tanto para o executivo, tanto para todos os nossos ouvintes que estão aqui acompanhando a nossa entrevista.
0: Obrigada, Júlia, por essa oportunidade. Também aproveito para desejar a todos os maraenses uma abençoada semana, com que a gente possa atingir todas as metas programadas para essa semana, né? E que seja uma semana de muitas realizações. Um grande abraço.
1: E assim a gente finaliza o trabalho da unidade móvel em nome de Zafra de Marau, Lojas Triunfante e Postos Marau Norte, Marau Sul, Júlia Berghetti Xavier para a emissora.
2: Aí, obrigado, Júlia!
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1: Mais notícias chegando por aqui. 6h29, 16 graus de temperatura.
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1: As informações com o colega Gabriel Grandomelo.
3: Para o Giro na Região de hoje, eu trago informações dos municípios de Nova Alvorada e Santo Antônio do Palma. Porque lá em Santo Antônio do Palma, os moradores que desejam parar de fumar podem participar do Grupo do Tabagismo, com encontros realizados todas as terças-feiras a partir das 13 horas da tarde, no postinho de saúde do município. A iniciativa busca oferecer acompanhamento e orientação para quem deseja abandonar o cigarro. Os interessados devem procurar a Secretaria Municipal de Saúde para obter mais informações e participar das atividades. Já em Nova Alvorada, a Prefeitura Municipal anunciou o luto oficial de 3 dias, em razão do falecimento de Eurídice João Maronese, ocorrido neste domingo, dia 31 de agosto. A medida foi adotada em reconhecimento à sua contribuição para o desenvolvimento do município e aos relevantes serviços prestados à comunidade. Eurídice era uma figura atuante na vida pública local. Exerceu o cargo de vereador por 2 legislaturas consecutivas, entre 1989 e 1992, e 1993 a 1996. Durante a sua trajetória no Legislativo Municipal, também presidiu a Câmara de Vereadores nos anos de 1991 e 1995. Além da atuação parlamentar, Oride João Maronese teve papel importante no processo de emancipação de Nova Alvorada. Em 1988, integrou a Comissão Emancipacionista como vice-presidente, contribuindo para a construção da história e da autonomia administrativa do município. Em nota oficial, a administração municipal manifestou profundo pesar pela perda e destacou a relevância de sua participação na vida pública nova-alvoradense. Com informações dos municípios da nossa região, Gabriel Grandomelo para a tua Rádio Alvorada.
1: Tá aí, obrigado, Gabriel. Por aqui a informação não para. 29 faltando para 7, 16 graus de temperatura.
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1: É o mercado agrícola, as cotações de mercado com a Júlia Berguete Xavier.
5: Iniciamos com as cotações dos grãos comercializados em sacas de 60 quilos. A soja, R$ 135,00. O milho, R$ 59,00. E o trigo, R$ 70,00. Demais produtos, o boi gordo, R$ 13,15 ao quilo vivo. A vaca gorda, R$ 11,85 ao quilo vivo. O suíno tipo carne no preço integração, R$ 4,65 ao quilo vivo. Já o suíno tipo carne no preço particular, R$ 5,02 ao quilo vivo. O leite padrão, de acordo com a Emater, comercializado aqui na região com o menor preço referência, em R$ 2,25 ao litro. Júlia Berguete Xavier para a tua Rádio Alvorada.
1: Obrigado, Júlia. 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

0: 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Vamos falar da produção de milho agora.
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2: O milho encerrou a semana valorizado em Chicago e com melhora nas cotações brasileiras. O primeiro contrato fechou na quinta-feira a 5,10 dólares por bushel, depois de alcançar 5,14 dólares na sessão anterior, maior valor registrado desde julho de 2023. A piora das condições das lavouras nos Estados Unidos foi um dos principais fatores de sustentação do mercado. Segundo dados divulgados pela Central Internacional de Análises Econômicas e Estudos de Mercado Agropecuário, o cereal havia terminado a semana anterior a 4,78 dólares por bushel. A escalada das cotações ocorreu em meio ao aumento das preocupações com o clima e com o potencial produtivo da safra norte-americana. A parcela das lavouras dos Estados Unidos, classificadas entre boa e excelente, caiu para 57%, antes 60% na semana anterior e 71% no mesmo período de 2025. Apesar da piora na qualidade, o ciclo segue avançado, com 86% das áreas em enchimento de grãos, frente a uma média de 82% para esta época do ano. Esse quadro reforçou a dúvida sobre o tamanho final da produção. A safra norte-americana está estimada em 389 milhões de toneladas, abaixo das 406 milhões previstas no relatório de agosto. A produtividade foi calculada em 10.871 quilos por hectares. Por outro lado, o cenário das exportações perdeu força. A ANAC reduziu para 5,45 milhões de toneladas a expectativa dos embarques de milho em agosto, ficando em 1,9 milhão abaixo do volume registrado no mesmo mês de 2025. Fábia Schiller para a Tua Rádio.
0: Tá aí, muito obrigado, Fábia Schiller. Agora tem notícia, tem informação que vem da área da saúde. 25 faltando para 7, 16 graus de temperatura.
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0: 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Qual é o assunto, colega José Maculã?
3: Estamos de volta com mais um Saúde e Bem-Estar por aqui. Hoje com a gente, a nutricionista Ângela Berton, que comenta sobre alimentos ultraprocessados.
4: O que que acontece, assim, a gente precisa... Para o ouvinte entender, né, para o pessoal de casa entender um pouquinho mais, hoje a gente tem muitos produtos industrializados sendo colocados, adicionados proteína, né? Porém, muitos deles, Maculã, não são produtos que mudam um pouco a sua composição, não vão tirar açúcar, gordura saturada, eles vão adicionar apenas a proteína ali junto, tá? E não quer dizer que por causa da proteína, eles vão se tornar mais saudáveis, entende? Por ter mais proteína, eu preciso sempre mais proteína. Normalmente, é um apelo de marketing, é uma estratégia de marketing para vender mais aquele produto, tá? Não que a gente não possa consumir ultraprocessados. O problema é a quantidade, é o contexto, quando que eu vou consumir ele. Só que o que a gente está percebendo é um uso indiscriminado, assim, é um uso muito frequente, né, desses produtos.
3: E acontece com muita frequência da gente se deparar com esses produtos no dia a dia?
4: Cada vez mais.
3: Cada vez mais.
4: Cada vez mais. Não, agora qualquer mercado tem, né, esses produtos. E aí, tu vai lá antes, por exemplo, comprar um iogurte... né, normal, natural, que seria o mais indicado, vamos dizer assim. Só que daí o que acontece com aquele iogurte natural? Ele é azedo, né? Se ele não tem uma adição ali, às vezes até de um adoçante, de alguma coisa assim, ele vai se tornar mais azedinho. Então as pessoas não procuram esse iogurte. Elas querem um com sabor, que tenha um docinho junto, que tenha alguma coisa. E aí o apelo da proteína, que está bem na frente assim, do produto, na estampa, lá, 15 gramas de proteína, 20 gramas de proteína, ele já chama muito mais atenção daquelas pessoas. Por quê? A gente vê na internet, né, que precisa se aumentar, que meio um terrorismo nutricional, dizendo, ah, tu come pouca proteína, tem que aumentar a proteína. Não é bem assim, né? A gente tem que individualizar. Cada pessoa tem, né? Vamos te dar um contexto, tá? Hoje, as recomendações, tá, nutricionais para proteína são de 0,8 a 1 grama, aproximadamente, de proteína, de grama por quilograma de pessoa. Tipo, eu tenho 53 quilos, tá? Eu faço vezes 0,8, 1 grama para saber a proteína que eu vou utilizar durante o dia, tá? Quanto eu preciso. Claro que isso é uma recomendação. Então, a gente tem que, de novo, individualizar. Então, idosos com sarcopenia, tá? Que tem falta de proteínas, mulheres na menopausa, que a gente tem diminuição, né, de músculo, por exemplo. Gestantes que precisam de um aumento mais de proteína. Pessoas que fazem uma atividade física mais intensa precisam aumentar as proteínas. Isso, né, é normal. Porém, está se extrapolando isso, né? Não se faz essa conta. Simplesmente compra os produtos e saem comendo aquela quantidade, não sabendo o quanto de dosagem é para aquela pessoa.
3: Saúde e bem-estar com você em mais uma super semana. Boa sorte! José Maculã para a tua Rádio Alvorada.
0: Obrigado, colega José Maculã. Hoje também tem o comentário do Benhur Soares, falando de saúde e bem-estar.
5: Olá, espero encontrar todos muito bem. Hoje vamos conversar um pouquinho aqui sobre aptidão física. O que seria estar apto fisicamente? Então, o termo aptidão física, ele se resume na capacidade do corpo de realizar as atividades diárias. Como, por exemplo, ah, eu estou apto a subir, descer a escada, ir para o mercado, eu estou apto a pedalar, nadar, fazer meus esportes, eu tenho uma aptidão para mim poder ir para a academia, realizar meus exercícios. E todas essas tarefas que eu falei, estar apto fisicamente significa você realizar elas com eficiência, realizar elas com energia e sem uma fadiga excessiva. Então, você está apto fisicamente. Porém, por muito tempo, o termo aptidão física, ele foi separado, assim, como se nós pegássemos ele e colocássemos em duas caixas. A aptidão física era separada num grupo voltado para a saúde e o outro grupo focado para o desempenho, aquele desempenho atlético, sabe? Da pessoa que vive só do esporte, aquela pessoa que joga o futebol, aquele atleta que a gente vê na televisão. E hoje, recentemente, a American College of Sport Medicine, é um nome americano, que nada mais é do que o ACSM, é o principal colégio de estudos relacionados a tudo que se relaciona à saúde do esporte e voltado para os atletas. Ele publicou um artigo, e nesse artigo ele traz que a aptidão física, ela passa assim por 5 componentes principais. O primeiro deles é o que chamamos de aptidão cardiorrespiratória, coração e pulmão funcionando muito bem. O segundo é a aptidão muscular, todos os teus grupamentos musculares poderem realizar os diferentes tipos de movimento. O terceiro é o que chamamos de composição corporal, que é aquela preocupação do seu peso quando ele é discriminado em percentual de gordura e percentual de massa magra. Não só o peso balança, né? Ah, eu vou na farmácia, me peso, professor Benhor. Sim, a gente entende, mas aquele peso balança, às vezes ele esconde que você ainda não foi ao banheiro, que você se alimentou há pouco, que você ingeriu líquido, e isso interfere naquele peso balança momentâneo. Então, a composição corporal é pegar esse peso e discriminar o que é gordura e o que é massa magra. Nós temos ainda como quarto componente da aptidão física o que é chamada aptidão neuromotora, o aspecto neural nosso com aspecto motriz. E aqui entra a agilidade, a velocidade, a coordenação motora. E o quinto componente é a flexibilidade, a possibilidade das nossas articulações terem maior grau de amplitude. Bom, todos esses componentes, eles importam para a saúde, quanto eles importam para o desempenho funcional. Temos que pensar assim, eu vou treinar só meu cardiorrespiratório. Não podemos pensar isso de forma isolada. Nós temos que pensar isso em conjunto com os outros elementos. O professor Benhur, tu fala sempre em treinar. Falo em treinar porque a gente pensa na compensação que nós precisamos para o nosso corpo para viver daqui para frente. Se você pensa em fazer musculação e você acredita que é só uma questão de estética, você está errado. Quando você faz musculação, você está pensando em evitar quedas, melhorar teu equilíbrio, criar tua independência funcional. Então veja, o ideal é você agregar todos esses componentes que nós falamos, seja cardiorrespiratório, muscular, composição corporal, o aspecto neuromotor e a tua flexibilidade, todos de maneira integrada, para que você possa estar pensando no seu eu quanto estado atual, momento de agora, e pensar em você daqui para frente, ali na frente, quando o processo de envelhecimento vai nos tomando e nós temos que estar preparados para viver esse processo de longevidade com a nossa aptidão física muito boa. Então, esta era a reflexão de hoje. Pensem nisso. Fiquem bem e até a próxima.
0: Até a próxima. Obrigado, Benhur Soares. 15 faltando para 7, 16 graus de temperatura. Boa noite. Tem intervalo comercial, depois tem esportes por aqui, tem na torcida.
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1: 6:49.
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1: Vamos indo então, 9 faltando para 7, 15 graus, está baixando a temperatura, não está chovendo nesse momento aqui na área central do município de Marau. Vou trazendo para você as informações do esporte.
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1: Vini Gajewski chegando com as informações.
4: Salve, salve você que se liga na programação da tua Rádio Alvorada. Uma excelente segunda-feira, um bom início de semana para você. A gente vai chegando com os esportes na programação. A gente vai recapitular um pouco da rodada do Campeonato Brasileiro para dupla Grenal. Começando pelo Internacional, que jogou fora de casa diante do Bahia e perdeu por 3-2. O Inter até começou bem na partida, saiu na frente, Alan Patrick fez o primeiro gol do time do Inter e depois o Inter parece que simplesmente parou. O Bahia tomou conta da partida, empatou, virou o jogo, uma infelicidade da defesa, que a bola acabou batendo e um dos defensores encobriu o goleiro Matheus Cunha, que depois acabou soltando uma bola no pé do jogador do Bahia, que fez o 3-1, levando 2 gols de vantagem para a equipe baiana diante do Inter. O segundo tempo, o Bahia parecia que estava perdendo a partida, porque foi muito para o ataque. Inclusive, me surpreendeu bastante essa abordagem do time comandado pelo Rogério Ceni. Em uma dessas escapadas, o Inter se aproveitou do contra-ataque e marcou mais um gol. Vitinho fez o gol colorado, descontou na partida e parecia que o Inter ia ter essa reação. Teve algumas chances, inclusive, para empatar a partida. 2 lances capitais. O Vitinho perdeu um gol logo depois de fazer o dele. Com cerca de 7, 8 minutos da segunda etapa, ele recebeu um pouco à frente da marca do pênalti e acabou chutando para fora. E mais para o fim da partida, lá para os 48, teve uma bola que se apresentou para o Juninho dentro da pequena área, mais ou menos, e ele mandou a bola na lateral. Então, um pouco frustrante essa partida do Inter, principalmente na segunda etapa, onde teve as duas oportunidades para pelo menos empatar o jogo e trazer um ponto na bagagem. Não foi o caso, a rodada foi horrível para o Inter. Todos os adversários acabaram pontuando. Santos venceu, Grêmio venceu, Mirassol empatou, pontuou, Vasco venceu. A rodada não é boa para o Inter. E ainda tem o Remo, que joga nessa segunda-feira. E se vencer, passa também o Inter, deixando o Colorado na 19ª colocação. Já o Grêmio respirou aliviado. O seu torcedor pôde curtir uma vitória do Grêmio dentro da arena. Venceu a Chapecoense por 3-1, e para quem vê o resultado, pensa, o Grêmio dominou a partida, foi um jogo bastante tranquilo, mas não foi isso que aconteceu. O Grêmio inclusive saiu atrás do marcador, empatou logo na sequência, acho que isso foi fundamental para a reação do Grêmio, virou ainda no primeiro tempo com Pavon, e no segundo tempo Gustavo Martins completou o marcador, mas foi um jogo bastante curioso da parte da Chapecoense, um time que, pelo futebol que jogou contra o Grêmio, não mostra ser a lanterna com apenas 14 pontos. O Grêmio sofreu bastante, o goleiro Everton foi bastante exigido, o time catarinense finalizou 35 vezes ao gol do Grêmio. Isso talvez possa dizer muito mais sobre o futebol pobre que o Grêmio apresenta, porque todo mundo tem muita facilidade para chegar ao gol do Grêmio. Se não fosse o goleiro Everton, o Grêmio podia ter perdido essa partida, ou pelo menos ter tomado 1 ou 2 gols a mais, mas mostra que apesar dos 3 pontos, de ter conseguido essa vitória que era fundamental, o Grêmio tem muita coisa a melhorar no seu futebol.
1: Tá aí, muito obrigado, Vini Gajewski, trazendo as informações do esporte.
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1: Vamos lá então, apenas 4, faltando para 7, 15 graus de temperatura. Segunda-feira, 31 de agosto de 2026. 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Vamos finalizando por aqui o programa Encontro Certo, teu dia em evidência. Faltando apenas 3 apenas faltando para 7, 15 graus de temperatura. Deixa eu ler uma última informação aqui. A Prefeitura de Nova Alvorada anunciou luto oficial de 3 dias em razão do falecimento de Orides João Maronese, ocorrido no dia 31 de agosto. A medida foi adotada em reconhecimento à sua contribuição para o desenvolvimento do município e aos relevantes serviços prestados à comunidade. Figura atuante na vida pública local, Maronese exerceu o cargo de vereador por 2 legislaturas consecutivas, entre 1989 e 1992 e 1993 e 1996. Durante o cargo de vereador, por 2 legislaturas, a sua trajetória no Legislativo Municipal, ele também presidiu a Câmara de Vereadores nos anos de 1991 e 1995. Além da atuação parlamentar, Orides João Maronese teve papel importante no processo de emancipação de Nova Alvorada. Em 1988, integrou a Comissão Emancipacionista como vice-presidente, contribuindo para a construção da história e da autonomia administrativa do município. Em nota oficial, a administração municipal manifestou profundo pesar pela perda e destacou a relevância de sua participação na vida pública nova alvoradense. Paz e bem, meu amigo, minha amiga, paz e bem. Eu volto amanhã. Vem aí Johnny Francio e o programa Tua Noite.
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1: Muito boa noite, gente querida. Vamos lá, minha gente. Está começando aí mais uma edição do Tua Noite aqui na tua Rádio Alvorada. 107.7 FM, última noite de agosto de 2026. O mês vai se despedindo, levando ele a histórias, conquistas, desafios, encontros e tantos momentos aí que ficam guardados na nossa memória. E ao mesmo tempo, a gente vai abrindo aí as portas para uma nova semana. Isso mesmo, amanhã iniciamos um novo mês, eu sei que é setembrino, tá chegando o mês de setembro, principalmente novas oportunidades de fazer dar certo. Que esta segunda-feira seja um começo aí de uma semana iluminada, de coração tranquilo, pensamento positivo e muita, muita esperança, porque cada amanhecer traz consigo aí a chance de recomeçar. E você que está aí do outro lado do rádio, trabalhando, descansando, dirigindo em casa ou simplesmente fazendo aquele chimarrão, obrigado pela companhia. A nossa noite fica muito melhor, porque você está aí conosco. Então agora ajeita o volume, deixa a preocupação um pouquinho de lado e vem com a gente, porque tem música, a música que toca no coração, toca na emoção, tem aquele modão que conversa com a alma e tem a companhia aqui da tua rádio, né? Tá no ar a tua noite, que seja uma noite de paz, de esperança e de boas energias para começarem muito bem essa nova semana. Aproveitando aí para desejar um bom descanso, nosso colega Cassiano Tomasi, ele que já vem aí das primeiras horas da tarde e início de noite. A gente segue então mais duas horas com você. No campo, na cidade, na rodovia, em casa, no trabalho, aonde você estiver, com quem estiver. 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Vamos lá então, agora 7 horas, 7 minutos. Bloquinho um pouquinho mais prolongado em função aí da propaganda eleitoral. E a gente segue então com a boa música aqui para você que tá ligado. Milionários é Rico começa cantando No Colo da Noite. Muito boa noite, 15 graus a temperatura. Fique conosco.
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1: Muito bem, agora 7 horas 18 minutos, 7:18, temperatura 15 graus aqui na área central. Muito boa noite para você que está curtindo aqui a programação do Tua Noite. Bem-vindo você que ligou seu rádio agora, fica com a gente aí, cola no rádio. 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
2: Olá, pessoal. Para amanhã, terça-feira, pela manhã, ainda tem mais umidade aqui na nossa região, pode ter algum chuvisco, mas é mais chuvisco mesmo. A partir da tarde, a boa notícia é que o tempo vai voltar a ficar mais estável. As temperaturas devem diminuir a partir desta terça-feira. Ao longo da tarde, nós vamos ter máximas na casa dos 17 graus por aqui. E entre a quarta e a sexta-feira, o frio aumenta um pouco, mas o tempo fica mais firme também. Com a previsão do tempo, Kátia Valente.
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Vamos lá, minha gente, agora 7h27, vamos tocando por diante. 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

0: 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Vamos trazer mais música quando passam 29 minutos das 7 horas. E esta vai em especial. A gente abre um espaço aqui pro Tea Quadro, Tea Pro Chega. Pedido aqui do nosso parceiro Lombinho. Grande abraço, parceria. Obrigado pela companhia de sempre também, o nosso parceiro Polenta, lá no bairro Conforto. Companheiro Jaime, vamos ver se achamos aí o biquíni preto. Ah, o pessoal que tá. Essa aqui, o bulicheiro de vila, com os mateadores. É o ambiente do. Pra gauchado que conhece o ambiente do bulicho, o encontro dos amigos, a conversa solta e o jeito simples e verdadeiro aí de viver aí. A tradição, né? Um abraço também ao Porva. É, parada obrigatória para quem vai ali pro Nicolau Vergueiro. Um abraço também, pessoal, no Bar do Machado e a todos os bulicheiros lá no bar da dona... Como é que é o bulicho da dona... Agora me fugiu da Lia, é a Lia, eu acho, né? Não, como é que é o nome da patroa lá, Lombinho? Bom, essa vai especial, então, para todos os bulicheiros de vila. Um abraço também lá pro Forqueta, para quem gosta aí de um bom bate-papo, uma roda de amizade, pessoal que tá jogando um carteado. E, é claro, uma boa música gaúcha. Bulicheiro de Vila, essa homenagem à gente que mantém viva a alma dos nossos bulichos e das nossas comunidades. Nosso parceiro Márcio, é, a pegada é, a lida é pegada, né, tio? Então vamos lá, vamos ouvir o Bulicheiro de Vila, Te Aproxega.
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6: Seguimos com a programação quando faltam 11 para as 8. Oferecimento Agrosonora Comercial Agrícola, que faz um convite especial juntamente com a diretoria e a comunidade de Gramadinho para os dias 12 e 13 de setembro. Festa em louvor à nossa, à padroeira, né, do Gramadinho, que é a Nossa Senhora das Dores. Muito obrigado pela audiência. Grande abraço, família Vedana. E também ali pelo Cachoeirão, sempre sintonizado conosco, nosso parceiro Vini Pradella. Um abraço, companheiro. Tem mais aqui sintonizado. Ah, lembrando que tem mais convite, tá? No dia 13 de setembro, comunidade de Viado Pardo convida aí para a festa do Colônia Motorista, em honra a São Roque e a São Cristóvão, grupo Manotaço, animando o Fandango, aí na... Um abraço à comunidade aí de Viado Pardo, sintonizado com a gente. Vamos lá, minha gente, vamos seguindo aqui. 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Vamos para informação, utilidade pública. Procura-se um gato. É, chegando aí, se aproximando a primavera das flores, aonde os pássaros mudam pluma e pio, aonde os machos são plenamente férteis e as fêmeas se incendeiam pelo cio. Um gatinho que fugiu no último sábado, ali na Rua Portugal, no bairro Nova Alternativa. O gato é de pelo longo, de tal, meio alaranjado. Vamos dizer, eu acho que é meio gateado, não é laranja, né? Gateado e branco. A não ser que pintaram de laranja, né? Meio gateado e branco. Com peito branco e possui uma falha de pelos nas costas. É fácil de identificar aí, conforme o proprietário. Ele é bastante assustado, mas dócil. Informações sobre o paradeiro, repassa aí podem entrar em contato conosco aqui na emissora. E a Brigada Militar de Marau efetuou a prisão de um homem de 35 anos suspeito de sequestro e estupro de vulnerável de uma menina de 10 anos, além do furto de um veículo. A detenção ocorreu na Avenida Barão do Rio Branco, após buscas realizadas pelos policiais. O suspeito foi conduzido ao Hospital Cristo Redentor para exames de praxe e em seguida apresentado na Delegacia de Polícia para o devido procedimento legal. O caso teve início na tarde de domingo, dia 30, em Passo Fundo, quando a vítima e a avó retornavam para casa após realizarem compras em um supermercado. As duas foram abordadas pelo suspeito, que se apresentou como responsável pelo estabelecimento e as convenceu a entrar em um carro sob a alegação que precisavam buscar mercadorias esquecidas. Ao chegarem próximo ao local, a avó desembarcou e o motorista fugiu, levando a criança. A Brigada Militar foi acionada e localizou a menina em um estabelecimento nas proximidades do Trevo da Roselândia, onde o homem trabalhava. A vítima foi socorrida e encaminhada para exames após relatar atos que configuram estupro de vulnerável. A Delegacia de Polícia da Criança e do Adolescente conduz as investigações sobre as circunstâncias do ocorrido. Que tal um rabo de tatu no lombo desse vivente? Bueno, vamos lá, seguindo aqui, aproveitar para mandar um abraço para o nosso parceiro, está ouvindo aqui, o Jarbas Tomasi, popular Chico. Obrigado, Chico, pela companhia. Pediu o Bruno Marrone, daqui um pouquinho a gente já roda na sequência. Uma excelente semana também a nossa ouvinte Marley. Obrigado, Marley, pelo carinho. Deus abençoe, paz e bem. Quem mais aqui pediu? Mano Lima, Jair Chiqueleiro. Muito obrigado pela sintonia, meu parceiro. E é ele que tá chegando para cantar a fina flor da grossura, o gaúcho autêntico dos Pampas. É esse que configura e representa muito bem, né? A voz de um homem que canta o nosso Rio Grande com verdade, sentimento e aquela filosofia que só quem conhece a alma campeira consegue traduzir. Mano Lima, um artista que transforma a simplicidade da vida do campo em versos, histórias e reflexões que fazem a gente pensar, sorrir e muitas vezes se emocionar. Mano Lima não canta apenas o Rio Grande, ele conta a vida do nosso povo através da música. Aqui no Tua Noite a gente segue valorizando a nossa cultura no quadro Te Aproxega, com nossas raízes. Os homens tão grosseiros já não são mais cavaleiros e cheio de má intenção. Influenciado nas novelas, as mulheres vão abrindo as pernas e vão fechando o coração. Conta pro tio, Mano Lima.
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0: Muito bem, vamos lá agora, 8 horas, 8 minutos, 8 e 8, o tempo passa, o tempo voa. Vamos para a segunda hora, oferecimento aqui e a parceria é Fabonato Terraplanagem, serviço de confiança e qualidade. 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Grande abraço também. Nosso amigo Murilo, abraço meu querido, muito obrigado pela sintonia, já vamos rodar depois do Teatro Chega, depois da lida, tá certo? Linda, bela pedida aí, muito obrigado aí pela sintonia, tá limpando aí, dando um trato na máquina, né? Pra cima na patrola, meu querido, tamo junto. 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Alberi e Banda com seu novo projeto, né? 8h10, vamos ver se tem mais notícia. Tem, daqui a pouco a gente dá um giro nas notícias aqui para você que tá ligado ou linkado. Você que perdeu a previsão do tempo, que um pouquinho a Kátia Valente já está chegando novamente para atualizar o mapa do tempo. Encantos da Natureza, canta César e Paulinho.
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0: Vamos lá, minha gente, agora passando 18 minutos das 8 horas, 8:18. Vamos trazer mais informações, mais notícia. Amanhã, dia 1º de setembro, Marau recebe nesta terça-feira o seminário Solos, visando adaptações às resiliências climáticas, promovido aí pela Emater. O evento começa às 13h30 na Casa da Cultura e é direcionado a produtores rurais de Marau e da região. A participação é gratuita mediante inscrição. A programação contará com 3 palestras: um engenheiro agrônomo e extensionista da Emater, Ronaldo Carbonari, abordará os desafios para uma mudança de postura na agropecuária gaúcha. Douglas Rodrigo Kaiser, engenheiro agrônomo, professor e pesquisador da Universidade Federal da Fronteira Sul, falará sobre manejo do solo e da água na agricultura. Já Alvadi Antônio Balbinotti Júnior, engenheiro agrônomo e pesquisador da Embrapa Trigo, apresentará estratégias de manejo para mitigação do déficit hídrico. Informações sobre o seminário podem ser obtidas junto à Emater pelo fone 3342-1944. Vamos trazendo mais música, aproveitando para enviar um abraço aos amigos aí da Parceria Cereais, nosso parceiro Julce Marzanin, também o seu Evandro, nossos parceiros aqui da Rádio Cerealista, né? Sempre junto com os produtores, aí às margens da rodovia 324. Ele que estará no palco dia 5 do Rei do Bailão, Alberi Ferro e Banda, juntamente com a banda Explosão do Sul. 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É ele quem canta, Mesa do Canto. É dia 5 no Rei do Bailão. Não perca. A sequência, a previsão do tempo com Kátia Valente.
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1: 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Mapa do tempo, Kátia Valente.
2: Olá, pessoal. Para amanhã, terça-feira, pela manhã, ainda tem mais umidade aqui na nossa região, pode ter algum chuvisco, mas é mais chuvisco mesmo. A partir da tarde, a boa notícia é que o tempo vai voltar a ficar mais estável. As temperaturas devem diminuir a partir desta terça-feira. Ao longo da tarde, nós vamos ter máximas na casa dos 17 graus por aqui. E entre a quarta e a sexta-feira, o frio aumenta um pouco, mas o tempo fica mais firme também. Com a previsão do tempo, Kátia Valente.
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1: Aí você ouviu cantando Gian Giovanni, Destino Traçado, Fogo com Gasolina, oferecimento Mercado Titon, onde você encontra os melhores preços, o ótimo atendimento, horário das 7 até as 22h30, não fecha ao meio-dia e tem almoço para você que quer aquela comida caprichada. 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Vamos falar um pouquinho de economia. O mercado financeiro rebaixou a projeção de inflação e prevê o menor crescimento do produto interno bruto, o PIB brasileiro para 2026, enquanto o câmbio do dólar e a taxa Selic permanecem inalterados nas previsões do ano. As informações constam no boletim Focus, divulgado nesta segunda-feira pelo Banco Central. Segundo o Focus desta semana, o Índice Nacional de Preços ao Consumidor Amplo, o IPCA, considerado o índice oficial da inflação do país, caiu de 5,02% na semana passada para 5,01%. Hoje, a projeção de inflação para 2027 mostra uma leve alta na inflação de 4,25% para 4,28% e estabilidade nos anos de 2028 e 2029, com estimativa de 3,80% e 3,50% respectivamente. As instituições ouvidas pelo Boletim Focus projetam queda para este ano do PIB, conjunto de todos os bens e serviços produzidos no país, de 1,95% há uma semana para 1,92% atualmente. Informações, Agência Brasil. E é ele que chega para cantar Aliança de Lata, ele que estará no palco aí do Rei do Bailão neste dia 5, Alberi Ferro e Banda.
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1: 15 graus a temperatura, 26 para as 9.

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1: Muito bem, 7 minutos faltando para as 9 horas. Vamos agradecendo aqui mais uma vez os nossos patrocinadores. Nosso muito obrigado aos nossos investidores publicitários que valorizam o seu empreendimento através das ondas aqui da tua Rádio Alvorada. A rádio do teu, do nosso tempo, isso mesmo. Para Amaral e região, um abraço você que nos acompanha também através das plataformas digitais. E assim a gente vai chegando ao final de mais uma programação, encerrando também o mês de agosto, um mês que fica para trás com tudo aquilo que vivemos, aprendemos, conquistamos e até com as dificuldades que nos fazem ser mais fortes, né? A você que esteve conosco em mais uma edição aqui da programação Tua Noite, nosso muito obrigado. Obrigado pela sua audiência, pelo carinho, pela companhia e por fazer da Rádio Alvorada parte da sua noite, né? E amanhã estamos iniciando um novo mês. E que ele venha trazendo aí muita saúde, muita paz, trabalho. Trabalhar enobrece a alma, esperança e muitas portas abertas. E que o setembro seja um mês de recomeços, de sonhos renovados, boas notícias chegando até você. E nunca se esqueça, se o caminho ainda não terminou, é porque ainda existe história para escrever. Não desista dos seus sonhos. Amanhã é uma nova oportunidade para você tentar novamente seguir em frente e acreditar que dias melhores estão chegando. Que Deus abençoe você, sua família e o seu caminho. Uma excelente noite, um descanso tranquilo e um setembro maravilhoso para todos nós. Aqui fica o nosso abraço, nosso carinho e a nossa gratidão. A tua Rádio Alvorada sempre na sua companhia. Até amanhã, se Deus quiser. Paz e bem. Fica cantando João Mineiro e Marciano, Romaria. Na sequência, A Voz do Brasil. Um abraço e até mais ver.
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1: Está no ar a Voz do Brasil. As notícias do governo federal que movimentaram o país no dia de hoje.
2: Olá, boa noite.
3: Boa noite para você que nos acompanha em todo o país.
2: Segunda-feira, 31 de agosto de 2026.
3: Vamos aos destaques do dia.
2: Salário mínimo de R$ 1.741 para 2027.
3: Crescimento acima da inflação.
2: É o que propõe o projeto de lei orçamentária que será encaminhado ao Congresso Nacional. Graziele Bezerra.
4: A proposta prevê um superávit de R$ 18,6 bilhões.
3: Nova regra de comercialização de ingressos para eventos quer evitar compra massiva por meios automatizados.
2: E eventos com mais de 1.000 pessoas devem distribuir água gratuita ou oferecer bebedouros. Ana Gabriela Salles.
5: Eventos com mais de 1.000 pessoas em locais abertos ou fechados devem permitir a entrada de garrafas de água próprias dos participantes ou oferecer água de fácil acesso.
3: Política Nacional de Biometria para aeroportos, portos e hidrovias.
2: Medida padroniza procedimentos para aumentar segurança e agilizar embarques. Gabriela Noronha.
6: A proposta prevê a ampliação do fluxo digital de identificação de passageiros em aeroportos, portos, instalações portuárias e hidrovias.
2: E hoje, na apresentação da Voz do Brasil, Luciana Vasconcelos e Luciano Seixas.
3: Acompanhe a gente ao vivo, acesse radiogov.ebc.com.br ou o canal Gov na sua TV aberta.
2: O governo federal apresentou hoje ao Congresso a proposta de orçamento para 2027.
3: A previsão para 2027 é de saldo positivo de mais de R$ 18 bilhões nas contas públicas.
2: A proposta também estima o salário mínimo em R$ 1.741 no ano que vem.
3: Quem acompanhou e está ao vivo conosco é a repórter Graziele Bezerra. Olá, Graziele, boa noite.
4: Oi, Luciano. Boa noite para você, boa noite para a Luciana e para o ouvinte da Voz do Brasil. Pois é, o projeto de lei orçamentária, PILOA, que prevê aí as receitas e fixa também as despesas do governo para o ano seguinte, foi enviado hoje ao Congresso Nacional. É ele que detalha onde e também quanto, né, o governo vai poder gastar os recursos públicos. O documento aponta que o orçamento total previsto para 2027 é de R$ 7,4 bilhões e prevê um superávit de R$ 18 bilhões nas contas públicas para o ano que vem. O que